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8: 9:01.
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0: 9 graus.
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1: 10 horas e 2 minutos.
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1: 9 graus.
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1: 11 horas e 2 minutos.
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1: 9 graus.
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6: 8 graus.
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0: Obrigado.
1: Valeu demais. 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
1: Conheço um velho ditado que é do tempo dos agrais. Diz que um pai trata 10 filhos e 10 filhos não tratam pai. 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O rapaz era casado, a mulher deu de implicar. Você manda o velho embora se não quiser que o vá. 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

0: 4:28.
1: Iniciamos este novo dia com as bênçãos de Deus e proteção de Nossa Senhora, Virgem Maria. Em nome do Pai, do Filho e do Espírito Santo. Amém. Creio
2: em Deus Pai Todo-Poderoso, Criador do céu e da terra, em Jesus Cristo, seu único Filho, nosso Senhor, que foi concebido pelo poder do Espírito Santo, nasceu da Virgem Maria, padeceu sobre Pôncio Pilatos, foi crucificado, morto e sepultado, desceu à mansão dos mortos, ressuscitou o terceiro dia, subiu ao céu, está sentada à direita de Deus Pai Todo-Poderoso, onde há de vir julgar os vivos e os mortos. Creio no Espírito Santo, na Santa Igreja Católica, na comunhão dos santos, na remissão dos pecados, na ressurreição da carne, na vida eterna. Amém.
1: Pai nosso que estais no céu, santificado seja vosso nome. Venha a nós o vosso reino. Seja feita a vossa vontade, assim na terra como no céu.
3: O pão nosso de cada dia nos dai hoje, perdoai as nossas ofensas, assim como nós perdoamos a quem nos tem ofendido. E não nos deixeis cair em tentação, mas livrai-nos do mal. Amém.
1: O anjo do Senhor anunciou a Maria.
3: E ela concebeu do Espírito Santo.
1: Ave Maria, cheia de graça, o Senhor é convosco. Bendita sois vós entre as mulheres, e bendito o fruto do vosso ventre, Jesus.
3: Santa Maria, Mãe de Deus, rogai por nós, pecadores, agora e na hora de nossa morte. Amém.
1: Eis aqui a serva do Senhor.
3: Faça-se em mim segundo a vossa palavra.
1: Ave Maria, cheia de graça, o Senhor é convosco. Bendita sois vós entre as mulheres, e bendito o fruto do vosso ventre, Jesus.
3: Santa Maria, Mãe de Deus, rogai por nós, pecadores, agora e na hora de nossa morte. Amém.
1: O Verbo Divino se fez carne
3: e habitou entre nós.
1: Ave Maria, cheia de graça, o Senhor é convosco. Bendita sois vós entre as mulheres, e bendito o fruto do vosso ventre, Jesus.
3: Santa Maria, Mãe de Deus, rogai por nós, pecadores, agora e na hora de nossa morte. Amém.
1: Glória ao Pai, ao Filho e ao Espírito Santo.
3: Como era no princípio, agora e sempre. Amém.
1: Ó meu bom Jesus,
3: perdoai-nos, livrai-nos do fogo do inferno, levai as almas todas para o céu, e socorrei principalmente as que mais precisarem.
1: Nossa Senhora de Fátima e São Francisco,
3: rogai por nós.
1: E nesta terça-feira, contemplamos os mistérios dolorosos. E neste primeiro mistério doloroso, contemplamos
3: a oração e agonia de Jesus no Getsêmani. Pai nosso que estais no céu, santificado seja o vosso nome. Venha a nós o vosso reino, seja feita a vossa vontade, assim na terra como no céu.
1: O pão nosso de cada dia nos dai hoje, perdoai as nossas ofensas, assim como nós perdoamos a quem nos tem ofendido. E não nos deixeis cair em tentação, mas livrai-nos do mal. Amém.
3: Ave Maria, cheia de graça, o Senhor é convosco. Bendita sois vós entre as mulheres, e bendito é o fruto do vosso ventre, Jesus.
1: Santa Maria, Mãe de Deus, rogai por nós, pecadores, agora e na hora da nossa morte. Amém.
3: Ave Maria, cheia de graça, o Senhor é convosco. Bendita sois vós entre as mulheres, e bendito é o fruto do vosso ventre, Jesus.
1: Santa Maria, Mãe de Deus, rogai por nós, pecadores, agora e na hora da nossa morte. Amém.
3: Ave Maria, cheia de graça, o Senhor é convosco. Bendita sois vós entre as mulheres, e bendito é o fruto do vosso ventre, Jesus.
1: Santa Maria, Mãe de Deus, rogai por nós, pecadores, agora e na hora da nossa morte. Amém.
3: Ave Maria, cheia de graça, o Senhor é convosco. Bendita sois vós entre as mulheres, e bendito é o fruto do vosso ventre, Jesus.
1: Santa Maria, Mãe de Deus, rogai por nós, pecadores, agora e na hora da nossa morte. Amém.
3: Ave Maria, cheia de graça, o Senhor é convosco. Bendita sois vós entre as mulheres, e bendito é o fruto do vosso ventre, Jesus.
1: Santa Maria, Mãe de Deus, rogai por nós, pecadores, agora e na hora da nossa morte. Amém.
3: Ave Maria, cheia de graça, o Senhor é convosco. Bendita sois vós entre as mulheres, e bendito é o fruto do vosso ventre, Jesus.
1: Santa Maria, Mãe de Deus, rogai por nós, pecadores, agora e na hora de nossa morte. Amém.
3: Ave Maria, cheia de graça, o Senhor é convosco. Bendita sois vós entre as mulheres, e bendito é o fruto do vosso ventre, Jesus.
1: Santa Maria, Mãe de Deus, rogai por nós, pecadores, agora e na hora da nossa morte. Amém.
3: Ave Maria, cheia de graça, o Senhor é convosco. Bendita sois vós entre as mulheres, e bendito é o fruto do vosso ventre, Jesus.
1: Santa Maria, Mãe de Deus, rogai por nós, pecadores, agora e na hora da nossa morte. Amém.
3: Ave Maria, cheia de graça, o Senhor é convosco. Bendita sois vós entre as mulheres, e bendito é o fruto do vosso ventre, Jesus.
1: Santa Maria, Mãe de Deus, rogai por nós, pecadores, agora e na hora da nossa morte. Amém.
3: Ave Maria, cheia de graça, o Senhor é convosco. Bendita sois vós entre as mulheres, e bendito é o fruto do vosso ventre, Jesus.
1: Santa Maria, Mãe de Deus, rogai por nós, pecadores, agora e na hora da nossa morte. Amém.
3: Glória ao Pai, ao Filho e ao Espírito Santo.
1: Como era no princípio, agora e sempre. Amém.
3: Ó meu bom Jesus, perdoai-nos, livrai-nos do fogo do inferno, e levai as almas todas para o céu, e socorrei principalmente as que mais precisarem. Nossa Senhora de Fátima e São Francisco,
1: rogai por nós. Segundo mistério doloroso, contemplamos
3: a flagelação de Jesus.
1: Pai nosso que estais no céu, santificado seja vosso nome. Venha a nós o vosso reino. Seja feita a vossa vontade, assim na terra como no céu.
3: O pão nosso de cada dia nos dai hoje. Perdoai as nossas ofensas, assim como nós perdoamos a quem nos tem ofendido. E não nos deixeis cair em tentação, mas livrai-nos do mal. Amém.
1: Ave Maria, cheia de graça, o Senhor é convosco. Bendita sois vós entre as mulheres, e bendito o fruto do vosso ventre, Jesus.
3: Santa Maria, Mãe de Deus, rogai por nós, pecadores, agora e na hora de nossa morte. Amém.
1: Ave Maria, cheia de graça, o Senhor é convosco. Bendita sois vós entre as mulheres, e bendito o fruto do vosso ventre, Jesus.
3: Santa Maria, Mãe de Deus, rogai por nós, pecadores, agora e na hora de nossa morte. Amém.
1: Ave Maria, cheia de graça, o Senhor é convosco. Bendita sois vós entre as mulheres, e bendito o fruto do vosso ventre, Jesus.
3: Santa Maria, Mãe de Deus, rogai por nós, pecadores, agora e na hora de nossa morte. Amém.
1: Ave Maria, cheia de graça, o Senhor é convosco. Bendita sois vós entre as mulheres, e bendito o fruto do vosso ventre, Jesus.
3: Santa Maria, Mãe de Deus, rogai por nós, pecadores, agora e na hora de nossa morte. Amém.
1: Ave Maria, cheia de graça, o Senhor é convosco. Bendita sois vós entre as mulheres, e bendito o fruto do vosso ventre, Jesus.
3: Santa Maria, Mãe de Deus, rogai por nós, pecadores, agora e na hora de nossa morte. Amém.
1: Ave Maria, cheia de graça, o Senhor é convosco. Bendita sois vós entre as mulheres, e bendito o fruto do vosso ventre, Jesus.
3: Santa Maria, Mãe de Deus, rogai por nós, pecadores, agora e na hora de nossa morte. Amém.
1: Ave Maria, cheia de graça, o Senhor é convosco. Bendita sois vós entre as mulheres, e bendito o fruto do vosso ventre, Jesus.
3: Santa Maria, Mãe de Deus, rogai por nós, pecadores, agora e na hora de nossa morte. Amém.
1: Ave Maria, cheia de graça, o Senhor é convosco. Bendita sois vós entre as mulheres, e bendito o fruto do vosso ventre, Jesus.
3: Santa Maria, Mãe de Deus, rogai por nós, pecadores, agora e na hora de nossa morte. Amém.
1: Ave Maria, cheia de graça, o Senhor é convosco. Bendita sois vós entre as mulheres, e bendito o fruto do vosso ventre, Jesus.
3: Santa Maria, Mãe de Deus, rogai por nós, pecadores, agora e na hora de nossa morte. Amém.
1: Ave Maria, cheia de graça, o Senhor é convosco. Bendita sois vós entre as mulheres, e bendito o fruto do vosso ventre, Jesus.
3: Santa Maria, Mãe de Deus, rogai por nós, pecadores, agora e na hora de nossa morte. Amém.
1: Glória ao Pai, ao Filho e ao Espírito Santo.
3: Como era no princípio, agora e sempre. Amém.
1: Ó meu bom Jesus,
3: perdoai-nos, livrai-nos do fogo do inferno, e levai as almas todas para o céu, e socorrei principalmente as que mais precisarem.
1: Nossa Senhora de Fátima e São Francisco,
3: rogai por nós.
1: E no terceiro mistério doloroso, contemplamos
3: Jesus coroado de espinhos. Pai nosso que estais no céu, santificado seja o vosso nome. Venha a nós o vosso reino, seja feita a vossa vontade, assim na terra como no céu.
1: O pão nosso de cada dia nos dai hoje, perdoai as nossas ofensas, assim como nós perdoamos a quem nos tem ofendido. E não nos deixeis cair em tentação, mas livrai-nos do mal. Amém.
3: Ave Maria, cheia de graça, o Senhor é convosco. Bendita sois vós entre as mulheres, e bendito é o fruto do vosso ventre, Jesus.
1: Santa Maria, Mãe de Deus, rogai por nós, pecadores, agora e na hora da nossa morte. Amém.
3: Ave Maria, cheia de graça, o Senhor é convosco. Bendita sois vós entre as mulheres, e bendito é o fruto do vosso ventre, Jesus.
1: Santa Maria, Mãe de Deus, rogai por nós, pecadores, agora e na hora da nossa morte. Amém.
3: Ave Maria, cheia de graça, o Senhor é convosco. Bendita sois vós entre as mulheres, e bendito é o fruto do vosso ventre, Jesus.
1: Santa Maria, Mãe de Deus, rogai por nós, pecadores, agora e na hora da nossa morte. Amém.
3: Ave Maria, cheia de graça, o Senhor é convosco. Bendita sois vós entre as mulheres, e bendito é o fruto do vosso ventre, Jesus.
1: Santa Maria, Mãe de Deus, rogai por nós, pecadores, agora e na hora da nossa morte. Amém.
3: Ave Maria, cheia de graça, o Senhor é convosco. Bendita sois vós entre as mulheres, e bendito é o fruto do vosso ventre, Jesus.
1: Santa Maria, Mãe de Deus, rogai por nós, pecadores, agora e na hora da nossa morte. Amém.
3: Ave Maria, cheia de graça, o Senhor é convosco. Bendita sois vós entre as mulheres, e bendito é o fruto do vosso ventre, Jesus.
1: Santa Maria, Mãe de Deus, rogai por nós, pecadores, agora e na hora de nossa morte. Amém.
3: Ave Maria, cheia de graça, o Senhor é convosco. Bendita sois vós entre as mulheres, e bendito é o fruto do vosso ventre, Jesus.
1: Santa Maria, Mãe de Deus, rogai por nós, pecadores, agora e na hora da nossa morte. Amém.
3: Ave Maria, cheia de graça, o Senhor é convosco. Bendita sois vós entre as mulheres, e bendito é o fruto do vosso ventre, Jesus.
1: Santa Maria, Mãe de Deus, rogai por nós, pecadores, agora e na hora da nossa morte. Amém.
3: Ave Maria, cheia de graça, o Senhor é convosco. Bendita sois vós entre as mulheres, e bendito é o fruto do vosso ventre, Jesus.
1: Santa Maria, Mãe de Deus, rogai por nós, pecadores, agora e na hora da nossa morte. Amém.
3: Ave Maria, cheia de graça, o Senhor é convosco. Bendita sois vós entre as mulheres, e bendito é o fruto do vosso ventre, Jesus.
1: Santa Maria, Mãe de Deus, rogai por nós, pecadores, agora e na hora da nossa morte. Amém.
3: Glória ao Pai, ao Filho e ao Espírito Santo.
1: Como era no princípio, agora e sempre. Amém.
3: Ó meu bom Jesus, perdoai-nos, livrai-nos do fogo do inferno, e levai as almas todas para o céu, e socorrei principalmente as que mais precisarem. Nossa Senhora de Fátima e São Francisco,
1: rogai por nós. E no quarto mistério doloroso, contemplamos
3: a subida de Jesus ao Calvário.
1: Pai nosso que estais no céu, santificado seja vosso nome. Venha a nós o vosso reino. Seja feita a vossa vontade, assim na terra como no céu.
3: O pão nosso de cada dia nos dai hoje. Perdoai as nossas ofensas, assim como nós perdoamos a quem nos tem ofendido. E não nos deixeis cair em tentação, mas livrai-nos do mal. Amém.
1: Ave Maria, cheia de graça, o Senhor é convosco. Bendita sois vós entre as mulheres, e bendito o fruto do vosso ventre, Jesus.
3: Santa Maria, Mãe de Deus, rogai por nós, pecadores, agora e na hora de nossa morte. Amém.
1: Ave Maria, cheia de graça, o Senhor é convosco. Bendita sois vós entre as mulheres, e bendito o fruto do vosso ventre, Jesus.
3: Santa Maria, Mãe de Deus, rogai por nós, pecadores, agora e na hora de nossa morte. Amém.
1: Ave Maria, cheia de graça, o Senhor é convosco. Bendita sois vós entre as mulheres, e bendito o fruto do vosso ventre, Jesus.
3: Santa Maria, Mãe de Deus, rogai por nós, pecadores, agora e na hora de nossa morte. Amém.
1: Ave Maria, cheia de graça, o Senhor é convosco. Bendita sois vós entre as mulheres, e bendito o fruto do vosso ventre, Jesus.
3: Santa Maria, Mãe de Deus, rogai por nós, pecadores, agora e na hora de nossa morte. Amém.
1: Ave Maria, cheia de graça, o Senhor é convosco. Bendita sois vós entre as mulheres, e bendito o fruto do vosso ventre, Jesus.
3: Santa Maria, Mãe de Deus, rogai por nós, pecadores, agora e na hora de nossa morte. Amém.
1: Ave Maria, cheia de graça, o Senhor é convosco. Bendita sois vós entre as mulheres, e bendito o fruto do vosso ventre, Jesus.
3: Santa Maria, Mãe de Deus, rogai por nós, pecadores, agora e na hora de nossa morte. Amém.
1: Ave Maria, cheia de graça, o Senhor é convosco. Bendita sois vós entre as mulheres, e bendito o fruto do vosso ventre, Jesus.
3: Santa Maria, Mãe de Deus, rogai por nós, pecadores, agora e na hora de nossa morte. Amém.
1: Ave Maria, cheia de graça, o Senhor é convosco. Bendita sois vós entre as mulheres, e bendito o fruto do vosso ventre, Jesus.
3: Santa Maria, Mãe de Deus, rogai por nós, pecadores, agora e na hora de nossa morte. Amém.
1: Ave Maria, cheia de graça, o Senhor é convosco. Bendita sois vós entre as mulheres, e bendito o fruto do vosso ventre, Jesus.
3: Santa Maria, Mãe de Deus, rogai por nós, pecadores, agora e na hora de nossa morte. Amém.
1: Ave Maria, cheia de graça, o Senhor é convosco. Bendita sois vós entre as mulheres, e bendito o fruto do vosso ventre, Jesus.
3: Santa Maria, Mãe de Deus, rogai por nós, pecadores, agora e na hora de nossa morte. Amém.
1: Glória ao Pai, ao Filho e ao Espírito Santo.
3: Como era no princípio, agora e sempre. Amém.
1: Ó meu bom Jesus,
3: perdoai-nos, livrai-nos do fogo do inferno. Levai as almas todas para o céu e socorrei principalmente as que mais precisarem.
1: Nossa Senhora de Fátima e São Francisco,
3: rogai por nós.
1: Neste quinto mistério doloroso, contemplamos:
3: Jesus morre na cruz. Pai nosso que estais no céu, santificado seja o vosso nome. Venha a nós o vosso reino, seja feita a vossa vontade, assim na terra como no céu.
1: O pão nosso de cada dia nos dai hoje, perdoai as nossas ofensas, assim como nós perdoamos a quem nos tem ofendido. E não nos deixeis cair em tentação, mas livrai-nos do mal. Amém.
3: Ave Maria, cheia de graça, o Senhor é convosco. Bendita sois vós entre as mulheres, e bendito é o fruto do vosso ventre, Jesus.
1: Santa Maria, Mãe de Deus, rogai por nós, pecadores, agora e na hora da nossa morte. Amém.
3: Ave Maria, cheia de graça, o Senhor é convosco. Bendita sois vós entre as mulheres, e bendito é o fruto do vosso ventre, Jesus.
1: Santa Maria, Mãe de Deus, rogai por nós, pecadores, agora e na hora da nossa morte. Amém.
3: Ave Maria, cheia de graça, o Senhor é convosco. Bendita sois vós entre as mulheres, e bendito é o fruto do vosso ventre, Jesus.
1: Santa Maria, Mãe de Deus, rogai por nós, pecadores, agora e na hora da nossa morte. Amém.
3: Ave Maria, cheia de graça, o Senhor é convosco. Bendita sois vós entre as mulheres, e bendito é o fruto do vosso ventre, Jesus.
1: Santa Maria, Mãe de Deus, rogai por nós, pecadores, agora e na hora da nossa morte. Amém.
3: Ave Maria, cheia de graça, o Senhor é convosco. Bendita sois vós entre as mulheres, e bendito é o fruto do vosso ventre, Jesus.
1: Santa Maria, Mãe de Deus, rogai por nós, pecadores, agora e na hora da nossa morte. Amém.
3: Ave Maria, cheia de graça, o Senhor é convosco. Bendita sois vós entre as mulheres, e bendito é o fruto do vosso ventre, Jesus.
1: Santa Maria, Mãe de Deus, rogai por nós, pecadores, agora e na hora de nossa morte. Amém.
3: Ave Maria, cheia de graça, o Senhor é convosco. Bendita sois vós entre as mulheres, e bendito é o fruto do vosso ventre, Jesus.
1: Santa Maria, Mãe de Deus, rogai por nós, pecadores, agora e na hora da nossa morte. Amém.
3: Ave Maria, cheia de graça, o Senhor é convosco. Bendita sois vós entre as mulheres, e bendito é o fruto do vosso ventre, Jesus.
1: Santa Maria, Mãe de Deus, rogai por nós, pecadores, agora e na hora da nossa morte. Amém.
3: Ave Maria, cheia de graça, o Senhor é convosco. Bendita sois vós entre as mulheres, e bendito é o fruto do vosso ventre, Jesus.
1: Santa Maria, Mãe de Deus, rogai por nós, pecadores, agora e na hora da nossa morte. Amém.
3: Ave Maria, cheia de graça, o Senhor é convosco. Bendita sois vós entre as mulheres, e bendito é o fruto do vosso ventre, Jesus.
1: Santa Maria, Mãe de Deus, rogai por nós, pecadores, agora e na hora da nossa morte. Amém.
3: Glória ao Pai, ao Filho e ao Espírito Santo.
1: Como era no princípio, agora e sempre. Amém.
3: Ó meu bom Jesus, perdoai-nos, livrai-nos do fogo do inferno. Elevai as almas todas para o céu. E socorrei principalmente as que mais precisarem. Nossa Senhora de Fátima e São Francisco,
1: rogai por nós. Infinitas graças vos damos, soberana rainha, pelos benefícios que todos os dias recebemos de vossas mãos liberais. Dignai-vos, agora e para sempre, tomar-nos debaixo de vosso poderoso amparo. E para mais nos obrigar-nos, vos saudamos com uma salve, rainha.
3: Salve, rainha, mãe de misericórdia, vida, doçura, esperança nossa, salve. A vós bradamos, degredados filhos de Eva. A vós suspirando, gemendo e chorando neste vale de lágrimas. Eia, pois, a advogada nossa, esses vossos olhos misericordiosos a nós volveis. E depois desse desterro, mostrai-nos Jesus, bendito o fruto do vosso ventre. Ó clemente, ó piedosa, ó doce sempre Virgem Maria,
1: rogai por nós, Santa Mãe de Deus,
3: para que sejamos dignos das promessas de Cristo.
1: Juntos rezamos o Santo Terço, que possamos ficar com as bênçãos de Deus e proteção de Nossa Senhora. Em nome do Pai, do Filho e do Espírito Santo. Amém. Paz e bem.
3: Santa alegria.
1: Louvado seja o nosso Senhor Jesus Cristo.
3: Para sempre seja louvado.

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4: Olá, bom dia, muito bom dia. Manhã de 14 de setembro, hoje é dia número 257. Faltando 108 dias para acabar o ano. Bom dia, gente. Hoje é Dia Nacional do Frevo, aniversário de Presidente Prudente em São Paulo, Sinop em Mato Grosso, Viamão aqui no Rio Grande do Sul, Andirá no Paraná e Pilar na Paraíba. Hoje também é Dia Internacional da Capivara. Alguns destaques da data de hoje, deste 14 de setembro. Faltando 108 dias para acabar o ano. Daqui a pouquinho, Frei Jaime Bittega traz o santo do dia. Abrindo, tá na hora com os monarcas. Cantar é coisa de Deus. Depois tem o Porca Véia e o Baile da Serra. Um bom dia a todos. O Tá Na Hora está no ar. Paz e bem.
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6: 8 graus.

0: Olá, bom dia, 5:01.
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2: A festa deste dia 14 de setembro é uma festa muito especial. Exaltação da Santa Cruz. A festa da Exaltação da Santa Cruz foi celebrada pela primeira vez no ano de 335. Santa Helena, mãe do imperador Constantino, foi a primeira pessoa que começou a escavar os lugares sagrados, encontrando a cruz de Jesus. Mandou construir no lugar do Calvário a Basílica do Santo Sepulcro. O significado atual é o da glorificação de Cristo através do suplício da cruz. Cristo se submete voluntariamente à morte de cruz, castigo reservado aos escravos. Com esta festa, a Igreja nos convida a tributar nossa gratidão e veneração a Cristo, que nos remiu pela sua cruz. Com os olhares para a cruz, pedimos que possamos participar dos frutos da redenção. Esta é a razão que faz os mártires suportarem os sofrimentos. Minha paixão está crucificada, não existe mais em mim o fogo da carne. Prefiro morrer em Jesus Cristo a reinar neste mundo. Procuro-o, Ele que morreu por nós. Quero-o, Ele que ressuscitou por nós, dizia Santo Inácio de Antioquia, antes de morrer martirizado. 14 de setembro, Exaltação da Santa Cruz.
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0: 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Bom dia, gente. Tá na hora aqui na tua Rádio Fátima. Paz e bem. 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Um bom dia, 5:03.

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2: 5 horas e 11 minutos.
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2: 8 graus. 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
1: Deixa eu mandar um bom dia, um abraço lá pro meu amigão Roberto Silva lá no bairro Coab. Bom dia, um abraço lá pro Pelé, Terezinha Fiat, Odair no bairro São João. Bom dia, um abraço também pro Sadia Dona Mira em Campestre da Serra. Bom dia pra Isaura Finger, o seu Clóvis. Bom dia pra Andressa, o Itenor Finger lá em Monte Alegre dos Campos. A Amância Bossardi, o seu Mário Clair. Meu amigo José Fontana e a Dona Mercedes, bom dia. Bom dia pro Podarírio Maciel, Dona Maria de Lourdes, um abraço. Bom dia para vocês, gente. Obrigado pela companhia. Já já tem curiosidades com a Fábia Schiller. Daqui a pouquinho também a previsão do tempo com a Kátia Valente, atualizando os destaques pra gente desta semana.

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1: Olá, bom dia. Nossa curiosidade de hoje vai falar para você sobre os aniversários. A tradição de sempre festejar a data em que uma pessoa completa mais um ano de vida não é totalmente seguida no mundo. No Vietnã, por exemplo, tal comemoração não se dá na data do nascimento, mas na passagem do ano novo de forma coletiva. As festas de aniversário surgiram no Ocidente. Desde a antiguidade, os romanos já comemoravam o dia do nascimento de uma pessoa. Os tradicionais bolos de aniversários surgiram na civilização grega, quando os adoradores da deusa da fertilidade Ártemis passaram a oferecer em seu templo um preparado de mel e pão no formato de uma lua. As velas colocadas em cima do bolo também surgiram na época dos deuses antigos, pois as pessoas acreditavam que a fumaça das velas levava as preces dos fiéis até o céu, além de proteger o aniversariante de espíritos ruins e garantir a sua proteção para o ano vindouro. Essa é a nossa curiosidade de hoje. Eu volto amanhã.
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2: Vamos seguindo aqui na programação. Bom dia. 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

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Bom dia, uma ótima manhã para você na companhia aqui da tua Rádio Fátima.

0: A família Fátima de Rádio te deseja um bom dia nessa manhã, são 5 horas e 23 minutos.
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0: A previsão do tempo indica para este início de semana, gente, aqui nos campos de cima da serra, chance de pancadas de chuva durante o dia e a noite. A máxima hoje deve chegar a 15 graus no decorrer do dia. Para a sequência da semana, terça, quarta, quinta e sexta-feira, a previsão é de tempo firme, com mínimas variando entre 4 e 6 graus e as máximas entre 12 e 15 graus. Portanto, o frio persiste nesta semana, mas o tempo é firme aí na terça, na quarta, na quinta e na sexta-feira. A gente deve ter o sábado com instabilidades e pancadas de chuva, portanto, o retorno da chuva para o sábado aqui na região de Vacaria e chance de instabilidades e pancadas de chuva nesta segunda-feira. 8 graus.
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0: 5 horas e 26 minutos.
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0: 8 graus.
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0: Hora de irmos até a nossa central de conteúdos, onde está Ladmir Fabris com as primeiras informações do dia, os destaques do jornalismo nesta manhã. Conta pra gente, Ladmir, bom dia.
20: Então, muito bom dia a você, Ronaldo. Bom dia também para os nossos milhares de ouvintes. Segundo! E já estamos na Central Fátima de Conteúdos. Aqui a notícia não para. E a partir das 6 horas, você confere então estes e outros assuntos. Programação da Semana Farroupilha de Vacaria terá a partir de hoje. Projeto Mais Leitura do Sesc e acampamento escolar. Música, Tintiri, Clave de Campo, conquista o primeiro lugar do quarto pouso regional, que aconteceu no CTG Porteira do Rio Grande no último sábado. O Hospital de Bom Jesus deverá fechar amanhã e funcionários estão em greve. Dívida da entidade chega a quase R$1.800.000. Rapaz foi detido por populares ontem à tarde no bairro Altos da Glória por estar furtando uma bateria de um caminhão. Condutor de um veículo de aplicativo foi detido pela Brigada Militar no bairro Jardim América por tráfico de entorpecentes. Uma excelente semana com muita saúde a você e também para os nossos milhares de ouvintes. Ronaldo.
0: Obrigado, Ladmir, e as informações do jornalismo aqui na tua Rádio Fátima. Agora a gente traz aqui na sequência da programação os Bertucci, Sangue de Gaúcho, depois o Mano Lima, Cadeia, a Baia, daqui a pouquinho Tião Carreiro e Pardinho e o Rio de Piracicaba. Daqui a pouquinho também Produção Rural com a Ana Lúcia Giacomini. Um bom dia a todos.
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22: 8 graus.
23: Que você tenha um ótimo dia, agora 5 horas e 31 minutos.

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1: A Embrapa ampliou recentemente a sua agenda de cooperação internacional na África, com ações em Ruanda, Moçambique e na Etiópia. As iniciativas envolvem pesquisa agropecuária, produção de alimentos, capacitação de técnicos e agricultores, uso de tecnologias digitais e adaptação às mudanças climáticas. Em Ruanda, a instituição participou de um evento que reuniu mais de 4 mil representantes de governos, centros de pesquisa, investidores e setor privado. Entre os temas discutidos estiveram a segurança alimentar, a saúde do solo, os bioinsumos, gestão da água, pecuária, agricultura familiar, inteligência artificial e tecnologias aplicadas ao campo. Durante o fórum, também foi apresentada uma ferramenta aberta e multilíngue de inteligência artificial desenvolvida especificamente para o setor agrícola. A proposta é utilizar dados e modelos de previsão para antecipar riscos climáticos, ocorrência de pragas e outros fatores que possam interferir na produção. A agenda resultou ainda em acordos de cooperação com instituições da Etiópia. As ações previstas abrangem a bovinocultura de carne e de leite, capacitação de profissionais, genética bovina, transferência de embriões, sanidade animal, produção de forragens e a integração lavoura-pecuária-floresta, além de manejo de café, de cacau e de baunilha. Em Moçambique, as ações foram concentradas principalmente no aumento da produção de alimentos. Entre as demandas apresentadas estão sementes, desenvolvimento conjunto de cultivares e capacitação de técnicos e agricultores. Arroz, feijão, milho, leite, carne, ovos e pescado estão entre as cadeias consideradas nas tratativas. A formação profissional também deverá integrar a cooperação. Uma das possibilidades é ampliar o acesso de técnicos e produtores moçambicanos à plataforma de cursos digitais da Embrapa. Atualmente, cerca de 1,2 mil extensionistas do país africano participam de capacitação através da ferramenta. Na Etiópia, equipes brasileiras também avaliaram oportunidades de pesquisa conjunta e trocaram experiências relacionadas à organização da COP32, prevista para 2027. A experiência da AgriZone, espaço coordenado pela Embrapa durante a COP30, a de Belém do Pará, poderá servir de referência para aproximar pesquisa, governos e setor produtivo em torno de temas como agricultura sustentável, segurança alimentar e adaptação climática. Ana Lúcia Jacomini para a tua rádio.
2: 5 horas e 41 minutos, 5:41, bom dia.

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8: 5 horas e 46 minutos.
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8: 8 graus.
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1: Deixa eu mandar um bom dia, um abração lá pro tio Eloir Bairros ouvindo a gente. Bom dia, tio Eloir, um abração pra você. Bom dia, um abraço pro meu amigo Irineu Magro também na audiência. Bom dia, um abração lá na sintonia também o João Atadeu e a Saliti. Um abraço, meus amigos queridos aí, companheiros de Rota de Clube. Deixa eu mandar um bom dia, um abraço também nessa manhã pra minha amiga a Dorothy Barbosa aqui no centro de Vacaria, na audiência da tua Rádio Fátima também. Um grande abraço. A Regina e o Toco, um bom dia pra vocês. Bom dia, um abração também lá no Passo do Carro, seu Amantino Ferreira, dona Zenaide, toda a família lá no Passo do Carro ouvindo a gente. Bom dia para Benta e para o Gringo. Um abraço para Esmeralda, meu amigão Dirceu Pirotone. Bom dia, Ari Bueno e a Clarice. Bom dia, um abraço para o Ari Maciel e a dona Isabel. O Ari Long e a dona Lourdes. Bom dia para o Pirulito, Erecides Bobsim, o Aldenor Carlotto Sonera, o senhor Aristides Costa, o Diomar Padilha em Bom Jesus, o Manuel Luiz Couto Baladão, o seu Nilvo e a dona Lorena Consorte também. Um abraço para vocês, gente. Obrigado pela companhia.
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2: A história de hoje é sobre Bob e Robson. É uma dupla sertaneja de irmãos cantores e compositores. Iniciaram a carreira em 1983 e na década de 80 e 90 revolucionaram o sertanejo com as suas músicas românticas e dançantes. Apresentaram um programa de TV juntamente com grandes nomes do sertanejo. Gravaram o primeiro disco em 1984 pelo selo Itaipu, quando destacou-se as canções Toalha de Banho e A Menina da Loja de Disco. No ano seguinte, com a gravação do segundo disco, veio o maior sucesso da dupla, chamado X Salada, composição deles mesmos. Gravaram 8 lançamentos ao longo da carreira e os maiores sucessos são X Salada, Aguenta Coração, Toalha de Banho e A Menina da Loja de Discos. E vamos ouvir Bob e Robson.

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1: 8 graus. Bom dia, gente amiga. Faltando agora 5 para as 6 da manhã.
2: Gente amiga, vamos chegando ao finalzinho do nosso Tá Na Hora de hoje. Agradecer a todos pela sintonia, pelo carinho, pela audiência. Tenham todos uma ótima segunda-feira, excelente semana. Um abraço e bom dia aqui pro meu amigo Tio Lourenço Escolar, aqui no bairro Fátima. Bom dia, um abração pra Regina e pro Toco também na audiência dessa manhã. Bom dia, um abraço lá pro meu amigo Podarir e Maciel, Dona Maria de Lourdes na sintonia. Um abraço, tio Eloir Bairros, obrigado pelo carinho da audiência. Bom dia e um abraço pro Diomar Padilha em Bom Jesus, o Gilberto Ferreira lá no Rincão do Xaxim, o Tato Artista. Um abração, Luiz Gonzaga ali no bairro Franciose. Bom dia, Maristela e o Valdo em Campestre da Serra. O Dinarte Antunes, um abração, bom dia. Meu amigo, o Clodovil Bisotto ali no bairro Santana. O Joel de Jesus lá em Muitos Capões. A Elisângela, um bom dia. Bom dia pro Flori Reis lá em Bom Jesus. Bom dia e um abraço pro meu amigo professor Valdecir de Matos lá na Esmeralda. Bom dia a todos, gente. Paz e bem. Obrigado sempre pelo carinho de vocês, pela companhia. Uma ótima semana, uma excelente segunda-feira. Grande abraço. Valeu, gente!
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8: Bom dia! Alegria, alegria, alegria. Viva intensamente este novo dia. 14. 14 de setembro, senhoras e senhores ouvintes. Estamos na fase da lua nova. A estação mais uma semana. Mais uma semana no papel é o inverno. Por quê? Porque terça-feira que vem, aqui uma semana, chega a primavera. Segundo! E o dia já clareou, eu acarei. Ô, pessoal, é segunda-feira e já clareou o dia. 6:04, 6:04, 8 graus, tempo encoberto, tem ventinho gelado, nosso minuano aí fora, sensação térmica de 6 graus neste momento, então saia agasalhado. Alô, gurizada, tem colégio aí, vamos se agasalhar bem aí que tá friozinho ali fora aí. Mas vamos em frente com frio e tudo o que vale a nossa vida. É mais um dia que Deus nos está concedendo gratuitamente. Então vamos aproveitar e aproveitar muito bem esse dia. Por isso que eu já inicio dizendo para você e para você que estamos de coração lhe desejando então o melhor dia da sua vida.
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8: Às 6:04, 8 graus, já clareou o dia. Eu tenho um recado especial para você e para mim neste momento. Então, dê volume no seu rádio e me dê um minuto de sua atenção. Se você quer coisas boas na tua vida, se você busca as coisas boas da vida, saiba que tens que se esforçar todos os dias. Saiba que todos os dias você tem que ser bom, honesto e ter pensamentos positivos. É preciso manter o otimismo mesmo quando estiveres exausto. Inclusive quando fores dormir à noite ou colocar a tua cabeça no travesseiro, pense nas coisas boas que vão te ajudar a aliviar o teu cansaço. E também terás um sono mais leve e a paz interior tomará conta de ti. Se acordares na madrugada, não fique pensando nas coisas negativas. Isso só vai contribuir para aumentar os teus problemas no dia seguinte. Saiba que o otimismo não vai mudar o mundo, mas com certeza vai melhorar a tua vida e ajudar a você fazer com que o teu mundo seja ainda melhor para tu viver. Esqueça as experiências negativas, daquilo que não deu certo. Cultive pensamentos positivos, se envolva com pessoas positivas e se afaste de pessoas negativas que só reclamam, que só enxergam defeitos em tudo que vê na sua vida, porque elas não têm nada a te oferecer. Se você quer concretizar os teus sonhos, se você quer superar as dificuldades com maior facilidade, se você quer vencer e ser feliz na vida, tenha pensamentos positivos e fé. E principalmente, valorize a tua vida. Saiba que a fé é combustível que transforma a dor em aprendizado. E o teu amor pela tua vida, com certeza vai te oportunizar novas conquistas.
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8: Alô, ouvintes! 6:08, 8:06, 8 graus, segundo e o dia já clareou. Bom dia, um excelente dia, uma excelente semana de muitas alegrias e de muitas realizações para você, pessoal e profissional.
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8: Vamos de imediato até a Central Fátima de Conteúdos trazer os assuntos que vamos ampliar a partir de agora. Então, anote aí. Programação da Semana Farroupilha de Vacaria. Terá a partir de hoje projeto Mais Leitura do SESC e acampamento escolar. Alô, coordenador Felipe Pires, vai bombar a nossa Semana Farroupilha. Música, Tintiri, Clave de Campo, conquista o primeiro lugar no 4º Pouso Regional, que aconteceu no CTG Porteira do Rio Grande, no último sábado. Prefeitura de Vacaria prepara novos estudos sobre a rua coberta, após solicitação do Ministério Público. Mas obra não vai parar, diz secretário de Planejamento, Alessandro Dalla Santa. 10º Salão do Conhecimento do Instituto Federal de Vacaria, que terá a participação de mais de 100 trabalhos, acontece hoje e amanhã. O Hospital de Bom Jesus deverá fechar amanhã e funcionários estão em greve. Dívida da entidade chega a quase a R$1.800.000. Condutor de veículo de aplicativo detido pela Brigada Militar no bairro Jardim América por tráfico de entorpecentes. Rapaz detido por populares no bairro Altos da Glória por ter furtado a bateria de um caminhão ontem à tarde. Ele tentou fugir, foi usado os meios moderados. Vila Nova vence Morgueados por 10-9 nos pênaltis e conquista o título do Campeonato Amador Série B. Brasileirão! Aleluia! Aleluia! Depois de 10 jogos, o Inter venceu a Chapecoense fora de casa, 2-1. E o Grêmio em casa perdeu para o Vasco de virada, 2-1. Técnico do Grêmio, Luiz Castro, foi demitido. E Renato Portaluppi deve ser anunciado hoje. Alô, Diego Marinho, pai voltou. Divisão de acesso, Glória! Glória vence o Bagé fora de casa por 2-0 num jogão. É, jogou bem o Glória ontem e se afasta do rebaixamento. Agora tem 2 jogos em casa. Quarta com o Frederiquense e sábado com o Brasil de Farroupilha. Vamos, Glória! Vamos, Glória! Alô, presidente Décio! Pra cima, pra cima! Agora vai! Agora vai!
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8: 6:11, 6:11, 8 graus, já clareou dia na nossa lendária e perfumada Vacaria e nos campos de cima da serra também. 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Alô, tia Isara, nossa gerente da Quiute. Não vai se atrasar, hein? Hoje é segunda-feira, tia Isaura. 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Um abraço, Maria, ô Maria do Bela Vista, já acordou, não, do Vista Alegre. Aí do Vista Alegre. É, do Vista Alegre, um abraço. Lá do Bela Vista é o Clóvis. Alô, Clóvis, acorda, homem. Tá na hora, segundou. Paz e bem, estamos na tua sintonia. É o Emerson, isso aí, Emerson. Pra frente, pra frente. Então vamos nós também. Tem inserções políticas, temos que cumprir horário. 7 horas tem horário político, vamos em frente. Ah, 6:13, 8 graus, bom dia. Um excelente dia pra ti e pra tua família também.
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1: Acordo cedinho, faço uma oração.
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1: Então não perca a hora. Olha a hora. Segundou. É dia de trabalhar, graças a Deus. 6:19. 6:19. A temperatura de 8 graus no ambiente. Ali fora com o ventinho gelado, tá meio fraquinho, mas tá geladinho, hein? É, tá em, agora em 5 graus. Se agasalhe bem aí. Vamos em frente. 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Bom giorno, Pazeto! Muovete fora un coselune, certo? Eu não entendo italiano, tô avisando o Pazeto que hoje é segunda-feira, que ele se mexe, é dia de trabalhar. 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Às 6:21, alô Beto!
2: Bom dia!
1: Bom dia!
2: As autoridades que taparam os buracos da frente do DENIT.
1: Amém.
2: Agradece pra nós aí, porque a gente cobra, precisa ser cobrado, mas a gente agradece também.
1: Isso aí, Beto, gostei da tua atitude. O Beto entortou a roda, você foi o pneu, mais de R$1.000 de prejuízo, sexta-noite na frente do DENIT, sábado de manhã pedimos Alô, Eduardo aí do aplicativo também, detonou o pneu do carro ali por causa do buraco na 116, aqui no perímetro urbano, daí já no sábado resolveram a situação. Obrigado, pessoal aí do DENIT, da empresa contratada aí, por taparem os buracos aí. Obrigado aí. É, tem que ajudar o nosso povo.

0: aí, não pode ter prejuízo, não.
1: Bom dia, Vladimir. Aqui é a Luísa. Eu tô pronta pra escola. Opa. Hoje tá bem frio.
0: É, então se agasalhe bem, tá? Luísa, se agasalhe. Boa escola pra você. Você é uma menina inteligente e querida aí. Um abraço pra você e teu pai Betinho.
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0: Ah, 6h22, seguindo pra frente aí. 8 graus. 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A Polícia Rodoviária Federal não registrou acidente com lesões sábado e domingo nas BR-116 e 285 que passam por Vacaria e região dos Campos de Cima da Serra. A Guarda Municipal no final de semana registrou 4 acidentes apenas com danos materiais. 2 foi ontem. 1 lá na curva próximo ao graneleiro da Cooperval, tombamento de um caminhão. E ontem à noite aí no centro da cidade, um veículo colidiu em outro veículo estacionado e fugiu do local, mas através das câmeras de vídeo monitoramento já foi identificado o veículo que bateu no outro e fugiu do local. Agora o proprietário será responsabilizado judicialmente. A guarda sábado e domingo notificou 6 condutores. Neste domingo, às 5h40 da tarde, a Guarda Municipal foi acionada por populares do bairro Altos da Glória, porque os populares do bairro Altos da Glória detiveram, imobilizaram um rapaz que estava furtando a bateria de um caminhão na rua Marechal Deodoro. A viatura da guarda esteve no local e quando chegou o rapaz já estava imobilizado, então populares lá usaram meios moderados e ele foi identificado e conduzido para o plantão da delegacia de polícia. 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Me mandou, mas o que é isso? Tratando um gatinho. Ó aqui, ó. Tratando um gatinho, a siriema também. E ó aqui, uma duas. O Gilberto no rincão do Chaxim tá tratando o siriema. Nunca vi disso. Mas é bom. Parabéns, Gilberto. Isso aí. Esse amor, esse cuidado pelo carinho aí com os animais. Aqui um gatinho que ele tá tratando, o gatinho dele. Como é o nome do seu gato aí, Gilberto? E o nome dessas duas seriema aí que estão tá tratando aí. Abraço pra você. 999-934202 no ar, pra cima.
3: Bom dia, Vladimir. Como é que está o amigo? Tudo bem?
0: Ô, presidente.
3: O programa tá mil, né?
0: Isso aí, pra cima.
3: Vamos dar os parabéns pro nosso Glorinha, que ontem teve uma vitória importante em Bagé.
0: É verdade.
3: E precisamos chamar o torcedor que quarta-feira, 19h, vamos ter um jogo importante contra o União Frederiquense. Precisamos da presença do torcedor. O Glória está virando a chave com muita motivação.
0: Amém.
3: Tivemos essa vitória e vamos com certeza melhorar muito nossa campanha. Grande abraço a todos.
0: Valeu, presidente Décio. Eu acredito, Décio. Eu acredito. Uma vitória convincente ontem. Quando o time não joga bem, a gente tem que exigir empenho e dedicação. Mas ontem o time botou a camisa pra valer, como é do Leão da Serra aí. É, lutou e venceu 2-0 o Grêmio Bagé. E agora é dois jogos em casa, hein? Quarta-feira com o União Frederiquense, uma bela de uma equipe, mas eu sou muito mais Glória, sou Glória, virou a chave, e sábado com o Brasil de Farroupilha. Alô, torcedor, vamos abraçar o Glória, é agora, é pra cima, é dois jogos em casa, vamos em busca da vitória. E ontem, lamentável, gente, lamentável os fatos que aconteceram em Bagé. Depois do jogo lá em Bagé, onde o Grêmio Esportivo Glória venceu o Bagé de 2-0, torcedores do Bagé invadiram o vestiário, invadiram e agrediram, sim. É, foram agressões físicas nos jogadores lá, algo lamentável, triste, cenas que se condena, jamais se admite o que se viu ontem em Bagé, torcedores invadindo o estádio lá, protesto, tudo bem, agora agressão física, não. Isso não se admite. E agrediram os jogadores dentro do vestiário. Triste as cenas ontem lá em Bagé, no vestiário do Bagé. E vamos, Glória, vamos, Décio, virou a chave. 6h28, 8 graus, bom dia. Eu já volto com mais informação. Uma excelente semana para você. É a semana, Farroupilha, vai bombar em Vacaria e região. Vai bombar. Alô, Bruxita, lá em Esmeralda. Grande homenageada semana, Farroupilha. Um abraço, Bruxita.

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7: Então, olha a hora. 6h33, 8 graus, tempo encoberto, ventinho geladinho e fora. Sensação térmica de 5 graus. Vamos se agasalhar. Ah, 6h33 com 8 graus, então, sensação térmica de 5. 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Alô, Altecir Suzin, Pien de Sol de Laro Campestre. Alô, dona Jane, esposa do Altecir, bom giorno. É, Altecir e a Jane vieram aí na comemoração dos 25 anos do Ivo Car Multimarcas e saíram bem embarcados, dois, que bom. Às 6h34, alô, Diego, área industrial, um abraço para você. Alô, Ângelo, do DMLU, abraço, parabéns pelo teu trabalho. Alô, seu Carlos, obrigado pela força aí, obrigado pela força. Tá, obrigado, seu Carlos aí. Um abraço pro senhor, saúde, muita saúde.
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7: 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Alô, minha amiga Kátia. Segundou, e o tempo como vai se comportar? Semana farroupilha. A gauchada tá ansiosa para saber como o tempo vai ficar.
8: Olá, amigos e caros ouvintes. A semana começa com o frio predominando e também com umidade aqui na região da Serra e Campos de Cima da Serra. As temperaturas estão baixas, temos uma massa de ar frio predominando e por aqui ainda tem também os ventos que trazem umidade do mar. Com isso, ainda tem condições para algumas chuvas aqui na nossa região. A tendência é de que as temperaturas não consigam subir muito ao longo do dia. As máximas devem variar entre 14 e 15 graus. Sendo assim, ainda com as temperaturas baixas, né? E com essa umidade, com os ventos também soprando, a sensação de frio é maior. Na terça-feira, seguimos com bastante frio predominando por aqui. Ainda tem chance de alguma chuva bem isolada aqui na nossa região na terça-feira. É mais uma variação mesmo de nebulosidade, se tiver algum chuvisco, é bem isolado. O frio continua predominando pela manhã com mínimas entre 5 e 6 graus. À tarde, a máxima não deve passar dos 12 a 14 graus. E de novo, a sensação térmica é mais baixa. E aí, na quarta-feira, o tempo é firme e trocamos, né, a umidade pela condição de geadas. Tem previsão de geadas ao amanhecer por aqui, com frio que pode, com temperaturas, né, que podem variar entre 1 e 3 graus. À tarde, a máxima não deve passar dos 13 a 14 graus. Com a previsão do tempo, Kátia Valente.
7: 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Às 6h38, 8 graus, tempo encobertos, as ruas de Vacaria, ventinho gelado, sensação térmica de 5. Vamos para os aniversariantes deste 14 de setembro, tchê.
9: Hoje é o seu aniversário. Parabéns a você. Feliz aniversário. Celebre com alegria esta data. Viva intensamente este dia. Eleve ao bom Deus a ação de graças pelo dom da vida. Parabéns a você, aniversariante deste dia.
10: Parabéns a você, aniversariante do dia 14 de setembro. Em Campestre da Serra, Aline Roveda Suzin recebe os parabéns dos pais Ari e Luísa e da irmã Arielle. Em Monte Alegre dos Campos, Antônio Vargas Kuser recebe os parabéns da esposa e dos filhos. Em IP, Bruno Bressambrolo recebe os parabéns dos pais Leonildo e Iraci. Em Campestre da Serra, Daily Suzimbazi recebe os parabéns do esposo Ivo, das filhas e da neta Manuela. Em Vacaria, Fabiano Braga Cavalete recebe os parabéns dos pais Nadir e Ivone, dos irmãos Luciano e Fernando. Em Campestre da Serra, Fátima Maria Bazzi recebe os parabéns dos pais, irmãos e do filho Giovanni. Em Vacaria, Kathleen Nicole Lisboa da Silva recebe os parabéns dos pais, irmão, dos tios e da Dinda Ângela. Em Nova Prata, Rosalina Sinigaglia Azoletti recebe os parabéns dos filhos e netos. Em Nova Araçá, Tarcídio Capelari recebe os parabéns da esposa Idelsa, dos filhos, netos e da comunidade dos Cascais. Tarcídio é agente do Clube da Amizade. Felicidade a você, aniversariante. Receba o carinho da tua Rádio Fátima.
7: E muita saúde! 6h48 graus, segundo, minha gente, que bom! Alô, Campestre! Alô, prefeito Tairo Giuliano, vice! Alô, grande secretária Fabiana! É a semana Farroupilha de Campestre, vai bombar! Sexta, sábado e domingo! E na sexta e no sábado tem o festival lá da Canção Serrana, com transmissão, inclusive, nas redes sociais da tua Rádio Fátima. É, estaremos lá sexta de noite e sábado também. Semana Farroupilha do Campestre vai bombar. Inclusive, na sexta-feira, shows. Olha só, shows com Fernando Osório, é bom esse guri. Os vacarianos também são bons esses guri. E Cristiano Quevedo. No sábado, show com Daniel Raque. As que tal, tchê? E no domingo tem Grupo Som da Serra, os Galdérios e Batecoxa. E tem o festival, então, da Canção Serrana, sexta e sábado, com transmissão da tua Rádio Fátima. Alô, prefeito Tairo, uns trucons também bem certo. Alô, Silvino! É, tô sabendo que tu vai inaugurar uma nova bombacha e uma nova bota. Silvino tá folgado na bombacha e na conta bancária, graças a Deus. Graças a Deus, é graças a Deus. 6h41, 8 graus, já volto com informações da área da segurança. Bom dia.
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7: Então, muito obrigado pela sua companhia. Olha, a hora não vai se atrasar. É 6h47, é segunda-feira de tempo encoberto. 8 graus na Vacaria. Agora vamos para as cotações. 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Ronaldo e as cotações.
0: Informações com informações da Cooperval, a saca da soja, R$147. Saca da soja, R$147, milho disponível no valor de R$70, milho a R$70 e o trigo a R$1.350 a tonelada, dependendo do prazo de pagamento e o PH, com o dólar cotado a R$5.07. Com informações da Emater, o arroz 50 quilos a R$77,08. Saca do feijão, R$193,75. Boi quilo vivo, R$12,66. Cordeiro quilo vivo, R$14,81. Suíno quilo vivo, R$4,90. E a vaca quilo vivo, R$11,29.
7: 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Inspira Mate, alô Manuel, o Renato tá chegando, alô Diego Marinho, mandou aqui uma foto, o pai voltou e mandou as fotos, a foto das luvas que ele ganhou do Renato, é, vai no aeroporto hoje lá esperar o teu pai então, Diego. 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Chega então com a informação, colega Luiz.
1: O financiamento da área agropecuária do Rio Grande do Sul caiu 29,3%, passando de 4,98 milhões para 3,52 milhões de hectares em 12 meses até julho de 2026, segundo a Farsul, com dados do Banco Central. O estado mantém a maior participação de área financiada do país, com 13,5%. A soja teve queda de 35,2% na área financiada, enquanto o trigo recuou 52% e o arroz 32,2%. A Farsul aponta a alta da Selic, o aumento da inadimplência e mudanças nas regras dos bancos como os fatores para a redução do crédito rural. Da Central de Conteúdos da tua Rádio Fátima, Luiz Barreto.
7: 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Alô, Nelma Fiamengue, ali da Capela São Francisco, segundo distrito de Bom Jesus. É, dona Nelma, associada do Clube da Amizade, tá de aniversário hoje. Deus o abençoe, tia Nelma. Saúde, muita saúde, as homenagens dos seus familiares aí, da Marli, nossa gente abençoada, Marli também. Então, para a senhora, felicidade e saúde neste dia, a senhora dona Nelma Fiamengue, na Capela São Francisco, que está de aniversário hoje, festinha boa. Convide a imprensa também, tá? Tia Nelma, saúde para a senhora. 6h53, seguindo... Vamos para as informações da área da segurança para o jovem simpático casal. 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A Brigada Militar prendeu um homem por tráfico de entorpecentes no bairro Jardim América. A Brigada estava realizando uma operação sábado à noite no bairro Jardim América, quando numa ação de fiscalização de um veículo de aplicativo, os policiais abordaram o condutor e constataram irregularidade no veículo, sendo que estava sendo transportada uma menina, uma criança, que não utilizava o dispositivo de retenção adequado. Durante a abordagem ao condutor desse veículo de aplicativo, foi constatado que ele estava com duas porções de maconha e ainda no interior do veículo encontraram mais duas porções de cocaína, além de dinheiro, uma máquina de cartão e também um aparelho celular. A criança, a filha do condutor do veículo de aplicativo, foi entregue aos cuidados da mãe, que compareceu no local da abordagem. Ele recebeu voz de prisão, foi inicialmente encaminhado para a UPA para laudo médico e posteriormente apresentado na delegacia de polícia para o registro da ocorrência. O veículo foi removido depois do credenciado do DETRAN. E ontem, às 5h40 da tarde, na rua Marechal Deodoro, no bairro Altos da Glória, populares, usando meios moderados, detiveram um rapaz que estava furtando a bateria de um caminhão. A guarda municipal foi acionada e ele foi conduzido à delegacia de polícia para o registro da ocorrência. 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Vem aí na sequência o horário político. Depois eu volto, eu e o Betão, às 7h30 com mais informação aí. Alô, meu amigo Felipe Pires, aí, coordenador da Semana Farroupilha. Vai bombar nossa Semana Farroupilha hoje, começando aí o projeto Ler do Sesc e o acampamento escolar. Parabéns aí, vai ser uma grande Semana Farroupilha aí, pode ter certeza. E sábado tem desfile, desfile temático de cavalariante. E sábado começa o maior campeonato de laço do mundo, o campeonato de laço do Porteira. 6h56, 8 graus, já volto. Agora vamos com 8 graus para horário político.
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14: Bom dia! Alegria, alegria, alegria, viva intensamente este novo dia, 14 de setembro, senhoras e senhores ouvintes, 7:31, 7:31, segundo, segunda-feira que estamos iniciando com o tempo encoberto, A temperatura de 8 graus, sensação térmica de 5 neste momento aqui nas ruas de Vacaria. Agradecendo imensamente a sua companhia, de coração estamos lhe desejando então o melhor dia da sua vida. 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
15: Bom dia, Vladimir, bom dia, ouvintes. Mais uma semana de trabalho com muita satisfação, não é? Graças é uma manhã de segunda-feira, tá frio nas ruas da cidade, as pessoas que têm que sair agora cedo têm que sair bem agasalhadas. Mas vamos aí enfrentar mais essa semana de trabalho, é a semana da programação Farroupilha, Vladimir.
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14: Então vamos em frente trazendo os assuntos que serão destacados a partir de agora pela nossa equipe. 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
15: Programação da Semana Farroupilha de Vacaria terá a partir de hoje projeto Mais Leitura do Sesc e acampamento escolar.
14: Música Tintiri, Clave de Campo. Conquista o primeiro lugar do 4º Pouso Regional que aconteceu no CTG Porteira do Rio Grande no último sábado.
15: Prefeitura de Vacaria prepara novos estudos sobre a rua coberta após solicitação do Ministério Público, mas obra não vai parar, afirma secretário de Planejamento Alessandro Dalla Santa Andrade.
14: Justiça Eleitoral realiza hoje à tarde treinamento na Câmara de Vereadores para o presidente e primeiro mesário que vão trabalhar na eleição de outubro.
15: 10º Salão do Conhecimento do Instituto Federal de Vacaria, que terá a participação de mais de 100 trabalhos, acontece hoje e amanhã.
14: Hospital de Bom Jesus deverá fechar amanhã e funcionários estão em greve. Dívida da entidade chega a quase R$1.800.000.
15: Condutor de veículo de aplicativo detido pela Brigada Militar no Jardim América por tráfico de entorpecentes.
14: Vítima de acidente na última sexta-feira à tarde na 285 entre Bom Jesus e Ausentes. permanece internada em Vacaria, mas apresenta melhoras.
15: Rapaz detido por populares no bairro Altos da Glória por ter furtado a bateria de um caminhão ontem à tarde.
14: Vila Nova vence Morgados por 10-9 nos pênaltis e conquista o título do Campeonato Amador Série B. E o Brasileirão, Betão?
15: Inter vence a Chapecoense fora de casa por 2-1. E o Grêmio em casa perdeu para o Vasco da Gama de virada por 2-1. Técnico do Grêmio, Luiz Castro, foi demitido. E Renato Portaluppi assume hoje a direção do Grêmio.
14: E a divisão de acesso, Betão?
15: Glória vence o Bagé por 2-0 e se afasta da zona do rebaixamento. E nesta semana tem dois jogos aqui em Vacaria contra a União Frederiquense e Brasil de Farroupilha.
14: Vamos, Glória! Vamos, torcedores! Quarta e sábado, Glória precisa de você no Altos da Glória. 7:37, caiu a temperatura, 9 graus, ou melhor, subiu. Estava em 8, agora fomos para 9. Subiu. Oh, agora 9 graus. E a sensação térmica de 7 nas ruas de Vacaria. Ventinho gelado. Em Betão, vamos ao espaço comercial. Mas logo em seguida tem mais informação. Alô, dona Suzana, já vamos responder seu questionamento aí que a senhora nos enviou no WhatsApp 999-93-4202. Bom dia! Agora 7:38, 9 graus em Vacaria.
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14: Então, obrigado pela sua companhia. Confere aí, 7h43, 9 graus, tempo encoberto em Vacaria. 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Dona Suzana quer saber quando é que começa o pagamento da Bolsa Família, Betão.
15: Começa na próxima quinta-feira, dia 17, Admir. Dia 17, pagamento do Bolsa Família, NIS final 1 para o Bolsa Família.
14: 7h44, vamos de imediato para o esporte. 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Informação contigo, Betão.
15: Brasileirão, no sábado o Grêmio perdeu em Porto Alegre para o Vasco da Gama por 2-1. Treinador Luiz Castro foi demitido. Renato Gaúcho assume hoje o comando tricolor. Quarta-feira, em partida atrasada, o Grêmio enfrenta o Botafogo no Rio de Janeiro. E o Internacional venceu a Chapecoense em Chapecó no sábado por 2-1. Mesmo assim, o Inter continua na zona de rebaixamento. No próximo sábado, o Inter vai a São Paulo enfrentar a equipe do São Paulo pelo Brasileirão. Divisão de acesso, ontem o Glória venceu ao Bagé em Bagé por 2-0 e se afasta da zona do rebaixamento. Esta semana o Glória terá duas partidas aqui em Vacaria. Quarta-feira, 19 horas contra a União Frederiquense e sábado, 15 horas no Altos da Glória contra o Brasil de Farroupilha, dois jogos em Vacaria e Glória essa semana. Campeonato Municipal de Amadores, Série B, decisão no terceiro lugar, o Academos ganhou do PVC por 2-0, Academos é o terceiro colocado. A decisão do título, Vila Nova e Morgados no tempo normal empataram em 1-1, nos pênaltis Vila Nova 10, Morgados 9, Vila Nova campeão da Série B 2026.
14: 7h46, 9 graus, bem rapidinho, Betão, só para lamentar os fatos ontem, depois do jogo do Glória, né? A torcida invadiu o vestiário lá em Bagé e agrediu os jogadores, hein?
15: Agrediu os jogadores do Bagé. Nada envolveu a delegação do Glória. Agora tem que ter uma ideia, é o seguinte, Vladimir, quem conhece, né, esse futebol do interior aí, Pelotas, Bagé e Rio Grande, é diferente.
14: Também teve problema no estádio.
15: Torcidas organizadas são diferentes. Pessoa, realmente a cobrança é através da violência, mas os órgãos de segurança reagiram e acomodaram as coisas. Infelizmente, esse fato aconteceu em Bagé, nada envolveu a delegação do Glória e sim a equipe do Bagé lá na cidade de Bagé.
14: 7h46, 9 graus aí, o Betão, já voltamos. Bom dia. Um excelente dia. 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
14: 7h52, tempo encoberto, 9 graus. Vamos para as loterias. 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Mega Sena acumulou pela nona vez ontem. 02, 04, 16, 21, 48 e 53. Prêmio previsto para amanhã é 95 milhões. Vamos agora para o trânsito e também a área da segurança. 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Guarda Municipal atendeu a 4 acidentes no final de semana, notificou 6 condutores. Ontem, 5h40 da tarde, moradores da rua Marechal Deodoro acionaram a guarda municipal porque flagraram um rapaz furtando a bateria de um caminhão. Ele foi levado para a delegacia de polícia e a brigada militar, sábado à noite, no bairro Jardim América, durante fiscalização de um veículo de aplicativo, deteve o condutor do referido veículo porque transportava uma criança que não utilizava o dispositivo de retenção adequado. Na abordagem, ele estava com 2 porções de maconha no interior do veículo, foi encontrado mais 2 porções de cocaína, dinheiro em espécie, 1 máquina de cartão e 1 aparelho celular. A filha do condutor do veículo de aplicativo foi entregue aos cuidados da mãe, que compareceu no local da abordagem. O veículo foi recolhido ao depósito credenciado do Detran. 7h55.
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17: Funerária Sagrada Família, fone 54-3231-1002, informa. Nota de falecimento de Lucimara Santos. Luci. Pais, Antônio e Maria. Esposo, Juscelino Guetem. Filhos, Maiara, Maicon e Samanta. Nora Tatiane. Genro Fábio. Netos, Maria Eduarda, Maria Clara, Mariane, Manuela, Ellen Vitória, Cauane, Vitor e Samuel. Irmãos, sobrinhos, amigos e demais familiares da inesquecível Lucimara Santos. Luci, com 52 anos de idade. Participa do seu falecimento hoje ocorrido. Homenagens a Lucimara Santos. Luci estão sendo prestadas nas capelas da Funerária Sagrada Família partindo hoje às 4 horas da tarde, seguindo para o Cemitério Municipal São Francisco, onde será realizado o seu sepultamento. Funerária Sagrada Família, companheira das horas difíceis. Noticiam o falecimento de Lucimara Santos. Luci antecipam agradecimentos.
14: 7h57, temperatura de 9 graus, tempo encoberto aqui em Vacaria Região. Na sequência vem notícia da hora e depois eu e o Betão voltamos com mais informação. Alô, Artemio, bom giorno, Strucon, como esteto? Artemio perguntando se as câmeras aí próximo do trevo de IP na 116 já estão marcando a velocidade. Essa semana, outra, eu e Metro vem por aí. Por enquanto, não, tá, tio Artemio? Saúde pra você. Tem notícia da hora, depois eu e o Betão já vamos voltar aí. Alô, pessoal da Guarda Municipal. Alô, Sidney. Mais um veículo foi arrombado, mais um vidro quebrado esta madrugada. Não é o primeiro, nem o segundo. O pessoal tá reclamando aí na madrugada, estão arrombando e quebrando o vidro de veículo próximo ao hospital. 8h58, já voltamos.
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0: Pontualmente 8 horas, vem aí Notícias da Hora, temperatura de 9 graus aqui na Avenida Moreira Paz.
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2: 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A Defesa Civil do Rio Grande do Sul emitiu um alerta vermelho de inundação do Rio Uruguai em São Borja, na fronteira oeste. Conforme dados do Serviço Geológico do Brasil, a cota atual no município é de 8 metros e 94 centímetros, sendo que o limite para inundação é de 9 metros. O aviso da Defesa Civil é válido até as 2 horas da tarde desta segunda-feira e traz uma série de orientações à população. O ministro do Supremo Tribunal Federal, Gilmar Mendes, pediu neste domingo que o diretor-geral da Polícia Federal, Andrei Rodrigues, encaminhe uma cópia integral do celular de Daniel Vorcaro, apreendido na Operação Compliance Zero. Segundo o ministro, o material serve de base para o julgamento marcado para esta terça-feira, quando os ministros devem analisar o relatório sobre mensagens de celular envolvendo Vorcaro e o ministro Alexandre de Moraes. Gilmar Mendes afirmou ainda que não se cogita de qualquer levantamento de sigilo. Ser feliz sem motivo é a mais autêntica forma de felicidade. 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O ex-presidente José Sarney, de 96 anos, foi internado neste domingo em um hospital de São Luís, capital do Maranhão, após apresentar um quadro de infecção respiratória, pneumonia. De acordo com o boletim médico divulgado pelo hospital, Sarney encontra-se em condição clínica estável. Segundo a equipe médica, o ex-presidente está com a pressão arterial sob controle, respira em ar ambiente e recebe tratamento com antimicrobianos venosos. Ainda conforme o boletim, não há previsão de alta hospitalar até o momento. 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
5: Bom dia! 8:08, é segunda-feira, então, segundo... É 14 de setembro, estamos a uma semana da primavera. Terça que vem começa a primavera. Segunda-feira que estamos aí com o tempo encoberto, manhã gelada e o ventinho gelado. Nosso minuano também presente. 9 graus com sensação térmica de 7. Agradecendo imensamente, com alegria e gratidão, mais um dia a sua companhia. Às 8:09, agora com 9 graus, fechou. 9 graus, 8:09. Eu digo que estamos chegando com o Conectado. Bom dia, Dona Irci.
6: Bom dia,
5: Dona Irci. A senhora tá mal agasalhada hoje, tá calorosa, hein?
6: Eu estou bem vestida.
5: Ah, tá bem vestida. Olha o Betão ali, tá com 3 blusas aí. Vamos em frente, 8:09, vamos se agasalhar.
7: Tem que ver a diferença da idade, né, Vladimir?
5: Sim. Dona Irci tem o quê?
7: Não, Dona Irci é nova. Eu tô falando contigo. Né? A diferença da minha para a tua.
5: É, não.
7: Vê
5: não,
7: a diferença. A Dona Irci tá bem
5: jovem,
7: quietinha ali.
5: Eu sou jovem, não esqueço, não escondo minha idade. Tenho 62 anos e vou chegar aos 99. Tu pode anotar ali. 99 anos eu vou chegar lá.
7: Ah, não chega aos 99.
5: Chego sim.
7: Tu vai chegar aos 109.
5: Não, que tá bom. Mas aos 99 que eu vou chegar, eu vou.
7: Vai pular o 99.
5: Às 8:09 é o Conectado. Segunda hora chegando no seu rádio. Nesse. 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Agora 8:11.
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5: Vamos então para os assuntos que serão ampliados a partir de agora, com o apoio da Ótica e Relojoaria Valim. 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Já já vamos trazer informações aí da Câmara de Vereadores, que tem sessão hoje e tem também aí projetos para serem votados. Já já também vamos
7: trazer... hoje, amanhã e quarta-feira.
5: É, quarta sessão solene, né? Entrega o troféu Candeeiro Farrapo, vai ser lá no Porteira, a Edson Dutra, a grande Edson dos Serranos. E às 9, Betão?
7: 9 horas vamos falar com o pessoal do AA, os voluntários aí dos Alcoólicos Anônimos de Vacaria.
5: Às
7: 9 horas da manhã.
5: 9 horas. Às 8h12, com 9 graus, é a nossa pauta, então, para a Ótica Relojoaria Valim, duas lojas em Vacaria, na subida Marechal Floriano, na Júlio de Castilhos, sempre o melhor para você. Agora, 8h12, vamos de imediato conferir, então, agora, para você ficar bem informado.
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5: Isso, a previsão do tempo. 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E daí, minha amiga Kátia, como o tempo vai se comportar nesta segunda, nesta semana? É a semana farroupilha, tchê.
6: E caros ouvintes, a semana começa com o frio predominando e também com umidade aqui na região da Serra e Campos de Cima da Serra. As temperaturas estão baixas, temos uma massa de ar frio predominando e por aqui ainda tem também os ventos que trazem umidade do mar. Com isso ainda tem condições para algumas chuvas aqui na nossa região. A tendência é de que as temperaturas não consigam subir muito ao longo do dia. As máximas devem variar entre 14 e 15 graus. Sendo assim, ainda com as temperaturas baixas, né? E com essa umidade, com os ventos também soprando, a sensação de frio é maior. Na terça-feira, seguimos com bastante frio predominando por aqui. Ainda tem chance de alguma chuva bem isolada aqui na nossa região na terça-feira. É mais uma variação mesmo de nebulosidade, se tiver algum chuvisco é bem isolado. O frio continua predominando pela manhã com mínimas entre 5 e 6 graus. À tarde, a máxima não deve passar dos 12 a 14 graus. E de novo, a sensação térmica é mais baixa. E aí, na quarta-feira, o tempo é firme e trocamos, né, a umidade pela condição de geadas. Tem previsão de geadas ao amanhecer por aqui, com temperaturas, né, que podem variar entre 1 e 3 graus. À tarde, a máxima não deve passar dos 13 a 14 graus. Com a previsão do tempo, Kátia Valente.
5: 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Alô, Nona, ustro com Fredo stamattina, farcossa. Ora, lauremo? Lauremo que se escaldemo. Quem não entende italiano, entendeu, Batão?
7: Entendi.
5: É, eu disse pra Dona Eulália que tá frio hoje de manhã, então, então se tá frio, vamos trabalhar, que daí a gente vai se esquentar. 8h15, Betão, você viu aqui, não é a primeira, nos últimos dias, pelo menos de 4 a 5 veículos, estão arrombando veículos ali próximo ao hospital, Piero Machado, na Libório, na Borges de Medeiros, um pouquinho mais lá perto da CDL, por aí. Tem gente com paralelepípedo quebrado, tem câmeras de vídeo monitoramento. Alô, pessoal da guarda que estava de madrugada, dessa madrugada aí, estava de plantão. Dê uma olhadinha nas câmeras aí, tá aqui o vidro. Já passei para o Sidney até a foto do proprietário que quebraram o vidro. Alô, capitão, capitão Simão, o senhor que é um homem de bom coração. Vamos reforçar, dar uma olhadinha aí, o senhor mota ali, inclusive o pessoal da tática ali, dá uma olhadinha o que está acontecendo nas madrugadas próximo ao hospital. Inclusive daqui do senhor que ficou com seus familiares essa madrugada no hospital, agora foi lá, ia embora, detonaram com o vidro, Betão, alguma coisa tem que fazer.
7: É, ao redor aí do hospital, nas ruas Borges Medeiros, Pinheiro Machado.
5: A Libório, na Libório, subida ali.
7: Na subida da Libório
5: ali
7: Rodrigues.
5: Ali próximo do Clean ali.
7: É, estão acontecendo alguns fatos durante a madrugada aí, lamentável realmente, tem câmeras de vídeo, monitoramento. É importante realmente os órgãos de segurança dar uma olhadinha nesses locais.
5: Mas eu confio
7: aí
5: na brigada e na guarda. Não, eu
7: também confio. Também confio.
5: Espero que essa situação pare.
7: É que tem que ver, não é essa situação desse. É uma ou duas pessoas que estão cometendo esses atos aí. Claro que os órgãos de segurança sabem melhor as informações do que a gente, não é? Mas tem que dar uma verificada, porque as pessoas vão visitar ali, vão pernoitar. Com os seus familiares no hospital e deixam os veículos ali na frente, ali próximo. Aqui, ó,
5: vou mandar
7: vendo a foto.
5: Não, e vou mandar. Olha o tamanho do paralelepípedo que ficou no banco
7: daí. Daí fica sem segurança nenhuma os veículos aí fora.
5: Vou mandar pro capitão e o Sidney da guarda. Não, e que chama atenção, então, que tem vídeo monitoramento ali. Tem vídeo monitoramento ali. Tem. 8h17, é fácil de identificar. Essa situação não pode continuar. 8h17, 10 graus. Eu e o irmão Betão já voltamos. Bom dia, ótima semana pra você e sua família também.
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4: Então, obrigado pela sua companhia. 8 horas 24 minutos, subiu a temperatura, 10 graus, bom também. 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Alô, capitão Simão, subcomandante do 10º BPM, bom dia, satisfação, capitão.
5: Bom dia, Vladimir, como é que está o senhor?
4: Tudo bem, e o senhor?
5: Positivo, vamos dar atenção nessa situação aí.
4: Tá.
5: Pode ter certeza aí, vamos tentar identificar quem é, tá fazendo isso aí, e também reforçar ali essa área.
4: Lhe agradeço em nome da população, sei que o senhor é um homem de bom coração. Obrigado, capitão Simão, dessa situação de veículos, mais um essa madrugada, que danificaram com até mandei o paralelepípedo lá que ficou dentro do veículo, estão quebrando aí os vidros, veículo próximo ao hospital para arrombar de madrugada aí. Bom esse retorno, né? Mostrando que os órgãos de segurança estão atentos à situação, Betão.
6: Importante realmente, a gente conta com os órgãos de segurança, né? Para coibir esses fatos, desses vândalos que vem acontecendo aí durante a madrugada, não é?
4: Dá funcionários, quem tá ali cuidando dos familiares, da tranquilidade da própria população, né, Betão?
6: É, bem isso aí mesmo.
4: Gente. A Clarice tá perguntando quanto é que vai ser o ingresso das tertúlias esse ano aqui em Vacaria.
6: 1 quilo de alimento não perecível é o ingresso nas tertúlias aqui em Vacaria esta semana. 1 quilo de alimento não perecível. E a gente está vendo aí muitas pessoas andando aí pilchadas. Nós estamos na Semana do Gaúcho,
4: isso
6: minha gente.
4: Aí.
6: Semana
4: sábado
6: do Gaúcho,
4: tem o desfile, hein?
6: Sábado tem o desfile.
4: Isso aí. Alô, Clarice, um abraço para você. Quarta-feira, sessão solene da Câmara de Vereadores no Porteiro do Rio Grande. Depois, César Oliveira e Rogério Melo e os Serranos. Meu Deus, vai tremer o Porteira, quarta-feira, só 1 quilo de alimento não perecível. Na quinta-feira, também no Porteira, Nilton Ferreira e Erlan Pericles. E o coral, as meninas maravilhosas do SESC também vão se apresentar. Também 1 quilo de alimento não perecível. E na sexta-feira vai ser no Rancho da Integração com Luiz Marenco e os Quera também. 1 quilo de alimento não perecível vai ser o ingresso. 8h28, 10 graus, já voltamos.
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1: 8h35, tempo encoberto, 10 graus, mas com ventinho gelado, sensação térmica nas ruas de Vacaria, 7 neste momento. 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Agora são 8h35. A informação que chega, colega Betão.
2: Informação que chega é o seguinte, Vladimir, a Justiça Eleitoral realiza hoje à tarde um treinamento para o presidente e o primeiro mesário. Esse treinamento é a partir das 13h30 na Câmara de Vereadores de Vacaria. E quem não participou do treinamento na quinta-feira passada, não é? Quem não participou do treinamento na quinta-feira passada tem que comparecer hoje na Câmara de Vereadores 1h30 da tarde. Justiça Eleitoral está convocando o presidente e o primeiro mesário que vão trabalhar nas eleições de outubro para um treinamento hoje à tarde, então. 13h30 na Câmara de Vereadores.
1: Isso aí. 13h30 na Câmara
2: de
1: Vereadores.
2: Uma e meia.
1: 8h36, vamos ao boletim informativo da Câmara de Vereadores. Tem sessão hoje, colega Aldoir Santos.
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4: Um forte abraço, bom início de semana a todos. Os vereadores Deise Montanari e Orlando Ribeiro, ambos do PSDB, apresentaram um pedido de informação, solicitando ao Poder Executivo uma série de esclarecimentos e documentos referentes à execução da Rua Coberta, na Rua Doutor Flores, no centro de Vacaria. A principal preocupação apresentada pelos vereadores é a proximidade da nova estrutura com o casarão Libório Rodrigues, cuja fachada é tombada pelo município. No documento, os vereadores destacam que intervenções urbanísticas realizadas nas proximidades de bens tombados devem observar as normas de proteção do patrimônio cultural, especialmente em relação à integridade, ambiência e visibilidade. O pedido também menciona uma lei municipal e um decreto federal que estabelecem proteção à vizinhança de bens tombados. O vereador Orlando Ribeiro dá mais detalhes.
5: A preocupação é se vale a pena nós perdermos um dos poucos patrimônios históricos culturais do nosso município, perdermos a mobilidade da Praça Central, a mobilidade no trânsito, para fazer a Rua Coberta naquela localização. Enfatizo que não é contra a Rua Coberta, é contra a localização, que nós vamos perder a mobilidade do município, o paisagismo também vai atrapalhar nessa questão e principalmente na mobilidade do trânsito e perder esse patrimônio histórico do município de Vacaria, que é a fachada do casarão Libório Rodrigues. Fizemos o pedido de informação com uma série de documentos, porque se foi acompanhado a questão do Conselho de Patrimônio do município, se o Conselho de Cultura, junto ao Setorial de Patrimônio, também assinou, e se alguém formado ou com a capacidade técnica em patrimônio histórico assinou, deu um laudo aprovando a construção em frente a um patrimônio histórico. Então, a questão não é uma opinião do vereador, foi feito um levantamento técnico embasado em leis municipais, estaduais e federais, que defendem esse patrimônio que, repito, um dos poucos patrimônios históricos culturais do nosso...
4: O que é que o senhor imagina, né, que possa acontecer daqui para frente? Qual é o desabamento que o senhor acredita que tem agora?
5: Eu, na minha opinião, eu acredito que deveria ser pensado um outro local que não seja nem em torno do centro, devido à questão ali do paisagismo, da parte arquitetônica da nossa Praça Central, que eu acredito que da parte aérea vai também atrapalhar aí a imagem do nosso município. Então, tem que ter esses cuidados. Eu acredito que somente mudar a localização onde instalar essa rua coberta. Como eles começaram já essa obra e só a parte de fiação, eu acredito que essa obra pode sim mudar sua localização.
4: A vereadora Deise Motanari destaca as informações que estão sendo solicitadas.
6: Sim, solicitamos projeto arquitetônico, urbanístico completo, a planta demonstrando a implantação da rua coberta em relação ao casarão, informações sobre a distância entre a nova estrutura e a fachada tombada também, verificando eventuais alterações no projeto devido à existência do patrimônio histórico. E também solicitamos algumas informações referente ao Conselho de Patrimônio do Estado, que seja encaminhado atas, pareceres, resoluções ou autorizações emitidas também. E caso não tenha feito essa análise pelo Conselho, que seja identificado o órgão profissional responsável por essa avaliação. Informar também se houve necessidade de manifestação dos órgãos estaduais ou federais de proteção ao patrimônio. Informar também referente ao estudo do impacto visual, arquitetônico e cultural da nossa cidade, porque é muito importante essa questão. Esclarecer se a rua coberta ela poderá reduzir ou prejudicar a viabilidade da fachada tombada, apresentar as medidas previstas para preservar a valorização do casarão, informar se houve visita técnica no imóvel antes e após as obras, né, que já está ocorrendo as obras. Solicitamos também documentação referente à responsabilidade técnica, solicitamos documentos de custos e contratações sobre a obra e justificando, Aldoir, que esse pedido ele busca conciliar a revitalização do nosso centro de Vacaria com a preservação do patrimônio histórico. E a intenção não é impedir a obra, mas assegurar que ela respeita a legislação e não comprometa a integridade, a ambiência e a visibilidade do casarão Libório Rodrigues, pois ele é um patrimônio histórico pertencente à nossa comunidade e deve ser considerado em qualquer intervenção urbana realizada em suas proximidades.
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4: A Câmara Municipal realiza no dia 16 de setembro a cerimônia de entrega do troféu Candeeiro Farrapo 2026. Uma homenagem a personalidades que mantêm viva a tradição gaúcha e contribuem para o fortalecimento da nossa cultura. Neste ano, o homenageado será Edson Dutra, cantor, compositor e integrante do grupo Os Serranos. Será no dia 16, na próxima quarta-feira, 7 horas da noite, no CTG Porteira do Rio Grande. A comunidade está convidada a prestigiar esse momento de reconhecimento à história, à música e às tradições do Rio Grande do Sul. Ficamos por aqui com a edição de hoje do Câmara Informa. Nesta segunda-feira tem sessão ordinária a partir das 5h30 da tarde. Nos vemos amanhã aqui neste mesmo horário.
1: Valeu, colega Aldoir Santos, da Assessoria de Imprensa do Poder Legislativo. 8h43, tempo encoberto, 10 graus. Depois dos comerciais tem mais informação. Bom dia.

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13: 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Bom dia, como está o amigo?
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13: Olha aí.
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13: Tá certo. Bom, alô, meu irmão, abençoado caminhoneiro. 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
13: 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Em seguida aí vem notícias da hora e depois na sequência temos o temática primeira hora na apresentação do colega Betão. Às 8h58 estou lhe desejando um excelente dia, paz e bem, muita saúde para você e para sua família também.
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1: Em Veranópolis, nesta segunda-feira, a Companhia Rio-Grandense de Saneamento, a Corsan, realiza atendimento móvel. A unidade itinerante está instalada em frente à Prefeitura Municipal, com atendimento na parte da manhã até o meio-dia e à tarde da 1 às 4:30. Durante a permanência do veículo no local, os moradores poderão realizar diversas solicitações e resolver pendências diretamente com a equipe de atendimento. Entre os serviços disponíveis estão o cadastro da tarifa social, a negociação de débitos, esclarecimentos referentes a cobranças e emissão de segunda via da fatura, consultas ao histórico de consumo, além de atualizações cadastrais e pedidos de religação de água. Da tua rádio veranense de Veranópolis, Daniela Afonso.
2: E em Garibaldi, neste domingo, na Santa Missa, celebrada domingo pela manhã, aconteceu a apresentação dos festeiros da 142ª Festa em Honra ao Padroeiro São Pedro, maior festa religiosa do município, que será realizada em 2027. Na ocasião, os festeiros de 2026 agradeceram à comunidade em geral por todo o apoio, dedicação e colaboração realizados nas diversas atividades que envolveram a festa de São Pedro. Os festeiros de 2027 são os seguintes: João Paulo De Luca e Andréia Stringhini, Fábio e Lisiane Tedesco Orlandi, Ivanor e Nilva Brigolini, Claudinei e Silvana Vargas e Marcelo e Tânia Cristina Bortolini Martinasso. Da tua rádio Garibaldi, Luiz Henrique Guarnieri.
3: O Instituto Federal de Vacaria realiza hoje e amanhã, dia 14 e 15 de setembro, a 10ª edição do Salão do Conhecimento. Neste ano, o evento terá 2 dias de programação em tempo integral, nos turnos da manhã, tarde e noite, e contará com a participação recorde de 12 instituições. Ao todo, serão apresentados 130 trabalhos desenvolvidos nas áreas de ensino, pesquisa e extensão. A abertura oficial ocorre hoje às 11 horas da manhã. Da tua Rádio Fátima de Vacaria, Júlia Rodrigues.
4: O Lagoa Esporte Clube está na Série Ouro do Futsal em 2027. A equipe de Lagoa Vermelha venceu a equipe de Arroio Grande por 6-4 no jogo de volta das quartas de final da Série Prata. Com o resultado, o Lagoa confirmou a classificação e garantiu o tão sonhado acesso à principal divisão do futsal gaúcho na próxima temporada. Agora, o time lagoense segue na disputa pelo título da competição e busca encerrar a temporada com mais uma grande conquista. Da tua Rádio Cacique de Lagoa Vermelha, Rudimar Galvão.
5: Aqui na região, destaque para as obras previstas no aeroporto Lauro Cortes, em Passo Fundo, para os próximos 36 meses. Entre as intervenções estão o alargamento da pista dos atuais 30 para 45 metros, ampliação das áreas de embarque e desembarque e do pátio de aeronaves, além de melhorias no estacionamento. O planejamento também prevê a construção de um hangar executivo e de um terminal de cargas. Paralelamente, seguem tratativas para ampliar a oferta de voos, com possibilidade de ligações para Porto Alegre, Florianópolis e Congonhas, em São Paulo, ainda sem confirmação. Da tua Rádio Alvorada de Marau, Ana Lúcia Jacomini.
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4: 9 horas, 9 minutos. Bom dia, grande vacaria. Estamos chegando nesta segunda-feira, dia 14 do mês de setembro do ano de 2026. É o início da terceira semana do mês de setembro desse ano de 2026. É uma manhã de segunda-feira, de tempo encoberto aqui na Grande Vacaria, temperatura de 11 graus é a temperatura aqui na Grande Vacaria. Está frio nas ruas da cidade, o pessoal que está vindo das ruas aí está nos falando que está frio. Então, bem agasalhado hoje, nesta segunda-feira, minha gente, o início da terceira semana deste mês de setembro. Nosso temática com a participação do nosso departamento de jornalismo. O Vladimir Fabris tem uma informação aqui, Vladimir, importante aí para a comunidade de Vacaria.
20: Bom
4: dia, colega Vladimir.
20: Bom dia, colega Betão. Seguinte, Betão.
4: Parado de falar de irmão, né?
20: A empresa contratada pelo DENIT para a operação Tapa Buracos Melhorias da Pista Central neste momento interrompeu o trânsito lá no Trevo com a Samuel Guazelli, pista central, e também interrompeu o trânsito aqui no viaduto. O trânsito nesses dois locais, viaduto da Moreira Paz e também o Trevo com a Samuel Guazelli, somente pelas laterais. Como o trânsito é intenso, principalmente aqui no viaduto, Betão, e os caminhões têm que passar pela lateral e tem ali aquela lombofaixa, tem que dar uma parada, porque a preferencial de quem está embaixo passa pelo viaduto, daí está muito lento o trânsito. Então, duas situações. Quem puder, principalmente o pessoal de Vacaria, evite agora de manhã passar aqui no viaduto da Avenida Moreira Paz, ou então no Trevo da Samuel, porque está em obras, melhorias. Então, claro, causa alguns transtornos, mas é para melhorar a pista central, que precisava urgentemente desta melhoria. Obra e quem sendo passar por aí tem que ir com muita cautela.
1: Obras sendo feitas pelo DENIT, não é?
20: Isso, através de uma empresa contratada aí.
1: Verdade. Obrigado, Admiro de Jornalismo, trazendo essas importantes informações. 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Trabalhando comigo aqui, além de toda a equipe do jornalismo, o Caio Pivotto. Bom dia, Caio!
21: Bom dia, Betão, e também bom dia aos nossos queridos ouvintes.
1: Ótima semana, Caio!
21: Uma ótima semana e também, Betão, uma abençoada semana a todos.
1: Abençoada semana. Confere comigo aí, Caio, a hora certa.
21: São 9:13.
1: 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Confere, Caio, a temperatura nesta manhã de segunda-feira.
21: Temperatura de 11 graus agora, Beto.
1: 11 graus. É a temperatura nesta manhã de segunda-feira, manhã de tempo encoberto aqui na Grande Vacaria. 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O programa é o Temática nesta manhã de segunda-feira. 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É amanhã de segunda-feira, repito, início da terceira semana nesse mês de setembro de 2026. Chegando agora, dentro do nosso temática, o programa da Prefeitura Municipal Conexão Cidadã, sob a responsabilidade do setor de comunicação da Prefeitura Municipal de Vacaria.
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3: Olá pessoal, bom dia, um abraço a todos, eu desejo uma excelente segunda-feira. Estamos chegando com as informações do governo municipal. Primeira etapa do programa de melhoramento de pastagens junto aos pequenos produtores e pecuaristas encerra amanhã. Esse programa da Secretaria Municipal de Agricultura alcança os pequenos agricultores que têm na pecuária de leite e também de corte uma atividade de subsistência no meio rural. A aquisição de mudas de pastagens é uma forma de incentivo através da possibilidade da redução de valores e acesso a produto de qualidade, como nos fala o secretário municipal Nicolas Egon Brandes.
22: Bom dia, Paulo. Bom dia, ouvintes. Estamos, então, agora nessa data do dia 15, pessoal, encerrando a primeira etapa da aquisição de mudas de pastagem aí do Tifto e Estrela Africana. Então, a nossa comunidade, os agricultores, pecuaristas, não só de Vacaria e região, que quiserem participar do nosso programa, encomendas, então, abertas até o dia 15 deste mês, para que a gente possa, então, finalizar essas primeiras encomendas, acertar com o nosso viverista e parceiro, para que a gente possa fazer, então, na semana que vem, a entrega deste primeiro lote. Haverá abertura de mais duas possibilidades de aquisição, que será lá para o mês que vem e também no mês de dezembro. Então, mas para quem está pensando em realizar a aquisição agora, que por sinal é um dos melhores momentos de plantio também desta pastagem, né? Que procurem a secretaria o quanto antes, até o dia 15, né? Faça suas encomendas aí, os demais encaminhamentos para que a gente possa então entregar a você.

0: convertidos. A equipe do Academos recebeu o troféu de terceiro lugar ao vencer o PVC por 2-0. O capitão do time, ao receber o troféu, agradeceu a conquista e elogiou a qualidade da competição.
1: É um jogo que a gente não queria jogar, né? Descendo terceiro e quarto, a gente sabe que a gente queria estar na final, né, da Série B, que o nosso objetivo era o acesso. Mas agora, pelo menos, comemorar esse terceiro lugar aí. E o Pix aí da prefeitura aí de R$5.000 agora. Valeu.
0: A equipe do Vila Nova recebeu o troféu de campeão da Série B e mais um cheque de R$10.000. O dirigente Maico também elogiou a competição.
2: Então, olha, tô muito emocionado. Nosso time chegou até aqui. Quero agradecer aí todos meus familiares aí de Farroupilha aí que estão assistindo, acompanhando nós aí. E, bah, uma sensação inesquecível. Nós estava rebaixado, as pessoas estavam desmerecendo nós, e nós não ia chegar, nós conseguimos. E essa vitória é pro meu pai, que falecido pai, André, que estava querendo montar um time comigo, e nós conseguimos montar o Vila Nova, eu e meu cunhado. Essa vitória é para ele. Muito obrigado.
0: Durante a entrega da premiação da Série B, a Secretaria Municipal de Esportes prestou homenagem ao professor Saulo Marciano, um reconhecimento ao trabalho na organização dos campeonatos amadores aqui do município. O professor Saulo falou do reconhecimento.
3: Essa homenagem, eu estou muito feliz, né? Porque o reconhecimento, né? Desses anos de trabalho que a gente teve junto, colaborando com a secretaria, né? Muitas amizades a gente fez ali, né? Com as equipes, toda a equipe de trabalho também, né? Agradecer a todos os colegas que estiveram junto por todos esses anos aí e só tenho a agradecer.
0: A Série B reuniu 21 equipes acima de 500 atletas que disputaram 75 partidas ao longo de 5 meses. A competição foi marcada pelo elevado nível e respeito entre os atletas, como destacou no final da entrega da premiação na noite de ontem o secretário municipal de esportes, Murilo Queiroz.
4: Primeiramente, Paulo, quero te agradecer também, né, pela oportunidade e a parceria que a gente sempre tem. A Série B, ela finalizou da maneira que a gente tinha previsto, né? Graças a Deus, jogos importantes e o último jogo da final não teve como ser diferente, né? Foi um jogão de bola, as duas equipes muito bem qualificadas. Isso só engrandece o espetáculo, né? Então, foi uma final muito emocionante, onde a equipe do Vila Nova conseguiu sair com a vitória e ser o campeão da Série B.
5: E respeitando o adversário sempre, não é?
4: Foi algo que a gente sempre tocou até nas reuniões, que era o respeito com o adversário, porque o futebol a gente se joga dentro de campo. Fora de campo não tem briga, não tem confusão, não teve nada. As equipes, uns respeitaram os outros e o resultado todo foi esse aí que todo mundo veio prestigiar. É muito bom ver famílias, crianças aqui dentro do estádio. É isso que a gente vem trazer para Vacaria.
0: E assim encerramos o nosso encontro desta manhã de segunda-feira com o desejo de uma excelente semana a todos. Amanhã estaremos de volta neste mesmo horário. Até lá, bom dia.
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13: Nove horas, vinte e nove minutos, 11 graus é a temperatura aqui na Grande Vacaria, nesta manhã de segunda-feira, dia 14 de setembro. Estamos na última semana do inverno. A próxima segunda-feira, dia 21, já começa a estação primavera, Atenção, Vacaria se prepara, que a 99 chegou, hein? 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Você está ligado aqui na tua, na nossa Rádio Fátima de Vacaria, nesta manhã de segunda-feira, amanhã de segunda-feira, é a segunda-feira do mês, e ela é reservada ao grupo de alcoólicos anônimos aqui de Vacaria para nós batermos um papo. 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O nosso bate-papo nesta manhã, nosso bate-papo é com os voluntários do Grupo de Alcoólicos Anônimos aqui de Vacaria, que estão presentes aqui nos estúdios da tua, da nossa Rádio Fátima de Vacaria. Nós vamos falar a respeito do nono passo. Sabe que são 12 passos de Alcoólicos Anônimos. Um a cada mês. Nós estamos no mês de setembro, no mês 9, estamos então no nono passo. Fizemos reparações diretas dos danos causados a tais pessoas, sempre que possível, salvo quando fazê-las significasse prejudicá-las ou a outrem. Então, vamos falar a respeito desse nono passo. Comigo aqui, os voluntários, o seu Ayrton, o seu Sebastião, não é? Para falarmos a respeito do nono passo. Seu Ayrton, nono passo, reparação direta dos danos. Bom dia.
14: Bom dia, Betão. Bom dia, Caio. Bom dia, companheiro Sebastião. Bom dia, ouvintes da Fátima. Fazer reparações diretas, eu digo para você, Betão, que a coisa mais importante quando eu entrei para Alcoólicos Anônimos foi buscar ter humildade. A humildade para poder aceitar ser uma pessoa para fazer o que era mais necessário. E fazer a reparação, eu tinha que fazer em primeiro lugar para mim, para minha família, pelos danos que eu causei durante o meu alcoolismo.
13: Então, esse nono passo realmente é a reparação direta dos danos.
14: Exatamente. Tu tem que fazer a reparação e não esquecer que todos os passos de Alcoólicos Anônimos não é para fazer somente enquanto você está dentro da sala de Alcoólicos Anônimos. É para o resto da vida. Isso é uma nova vida que você adquiriu e Alcoólicos Anônimos facilitou isso. Então, buscando os passos, tu vai ter que fazer isso para o resto da tua vida para você se manter a mesma pessoa que tu é hoje, sóbrio, longe da bebida.
13: Bom, o Grupo de Alcoólicos Anônimos de Vacaria, o AA, presta um importante serviço à comunidade da Grande Vacaria. Seu Sebastião, como é que ajuda, como é que o AA ajuda os alcoólicos, hein? Bom dia.
15: Bom dia, Betão. Bom dia, Caio. Bom dia, Ayrton. Falar no nono passo, para mim, é o mais importante. É um dos mais importantes, porque cobra muito de nós, né? Precisamos de humildade, amor e perdão. São os princípios do nono passo, né? E para ter humildade não é muito fácil, né? Então a gente tem que ter bastante humildade para fazer as reparações dos danos que causamos, principalmente a nossa família, as pessoas mais próximas, né? Como a esposa, os filhos, nossos pais, coisas que a gente hoje não consigo mais fazer essas reparações, que já não tenho mais meus pais, né? Então a gente acredita muito no nosso poder superior, né? E confia que Deus faça por nós aquilo que nós não podemos fazer. aquilo quais, que nós quais, não conseguíamos
13: desculpa,
15: fazer.
13: Desculpa, senhor, quais são assim, os três princípios do nono passo dos Alcoólicos Anônimos aí?
15: Os três princípios são humildade, amor e perdão. São, é um compromisso muito grande, né? Não é muito fácil, né? Porque a gente sabe, o alcoólatra, o dependente, ele é muito arrogante, muito orgulhoso. Então, para ter humildade não é tão fácil assim, né? Eu conheço, eu estou há 34 anos no grupo, mas nem por isso eu sei tudo, eu tenho muito que aprender ainda. Conheço gente da minha idade, talvez até mais ainda, e eles só taparam a garrafa, porque eles não seguem os passos como tem que fazer. Que saber de cor, como muita gente sabe, é uma coisa. Mas seguir, fazer eles direitinho, né? Desde o primeiro até o nono passo, até o décimo segundo que nós precisamos, né? É uma caminhada bastante longa, assim, e tem que ter bastante persistência também, né? Porque sem humildade a gente não chega a lugar nenhum. Tem muita gente que confunde humildade com humilhação, né? A gente sendo humilde, a gente chega em qualquer lugar de cabeça erguida, né? Eu tenho muito orgulho desse passo, do nono passo, por isso aí, né? Porque ele me ensinou muito, me ajuda muito. Que nem o Ayrton falou, para mim os passos de Alcoólicos Anônimos não é só para mim parar de beber. É para toda a minha vida, né? Para o seguimento da minha vida, minha caminhada, meu crescimento, que eu preciso muito desses passos. E me ajuda muito também.
13: Perguntar aos senhores aqui, seu Ayrton e seu Sebastião, que são voluntários do Grupo de Alcoólicos Anônimos de Vacaria, não é? Um alcoólico, ele deve chegar assim ao fundo do poço para o AA poder ajudá-lo, hein?
14: Olha, eu diria assim, Betão, que a pessoa, quando quiser e se sentir que a coisa está bastante acelerado em casa, não espere chegar a estar ao fundo de poço, porque geralmente quando você vai procurar, você vai procurar em últimos casos, já a esposa não te aguenta mais, os filhos estão, né? Então, assim, gente, não espere chegar. O Alcoólicos Anônimos está com as portas abertas para no momento que você precisar, que você tem a bebida com excesso na tua casa, procure nós lá dentro da sala, lá você vai ser bem recebido, né? Não precisa nem tu se identificar dentro de Alcoólicos Anônimos, tu chega lá, assiste a reunião, tudo. E o que nós fazemos é aconselhar você a não ir lá pro fundo de um poço, depois procurar outras soluções para tentar sair. E outra coisa, Betão, que é muito importante em Alcoólicos Anônimos, para nós que já estamos lá há bastante tempo, que tudo que existe dentro de Alcoólicos Anônimos é sugerido, mas para você melhorar. Então, nós seguimos os 12 passos para fortificar a nossa caminhada, porque nós sabemos qual é a distância que eu estou hoje da bebida, simplesmente no espichar do braço e pegar um copo e beber. Gente, tu tem que fazer o que é necessário. Hoje tu pode viver melhor, tu leva uma vida tranquila. A única coisa que eu não posso fazer é espichar o braço e pegar o copo para beber.
13: Essa situação que eu queria perguntar aos senhores aqui. O senhor Sebastião disse aqui que há 34 anos ele frequenta o AA. O senhor frequenta há quanto
14: 28
13: tempo?
14: Anos,
13: 28 anos aí. E quando os amigos, quando vocês participam de uma reunião, de uma confraternização, que os amigos dizem, não, mas é só sentir o cheirinho, é só um copinho. Como é que vocês reagem? Como é que a pessoa reage, vocês que fazem parte do AA, seu Sebastião?
15: Ah, simplesmente diz não, né? Porque, e sobre falar em fundo de poço, eu peço que ninguém queira chegar a um fundo de poço, porque eu sei como é que foi o meu. Foi muito triste, é muito sofrido. Então, não condeno quem consegue tomar moderadamente, né? Porque não desenvolver a doença. Mas nós que desenvolvemos a doença, temos que saber que é pro resto da nossa vida. Nós temos que estar sempre atento, temos que se cuidar e estar sempre atento. Não podemos, alguém oferece ali, ah, mas só um pouquinho não vai fazer mal. Não, é zero, não tem negócio de só um pouquinho. Temos que saber que aquilo ali não serviu para nada para nós, né? E hoje a gente está numa nova caminhada, esse primeiro passo para mim foi o mais importante. Então, quando a gente chega nesse nosso despertar espiritual, que a gente não tem religião, mas a gente tem uma espiritualidade muito forte, acreditamos no nosso poder superior, né? Esse despertar espiritual para nós é tudo para nossa recuperação.
13: O que são as reuniões do AA quais os dias, quais os horários, quais as pessoas que devem frequentar, como é que vocês trabalham nessas reuniões do AA? Tem psicólogos, tem pessoas que orientam, como é que é, seu Ayrton e seu Sebastião?
14: Betão, na verdade é assim, ó, o AA funciona todas as terças e sextas-feiras no Centro Médico Municipal aqui em Macaria. Tudo e qualquer pessoa pode participar, basta chegar e ir para a sala. Como eu falei antes, não precisa se identificar, bastou entrar na sala, fica lá à vontade, ouve o que tu tem que ouvir, né? Necessariamente não é preciso você falar na primeira, é bom que você vá, escute e veja como funciona. Depois, quando você se sentir à vontade, você ingressa dentro do grupo, né? Ingressar que eu digo assim, ó, eu quero fazer parte dessa irmandade e quero começar a frequentar todas as reuniões. Está aberta sempre a sala, né? Está lá para receber essas pessoas que ainda sofrem. Porque hoje nós temos uma dificuldade maior de ter o bêbado raiz, né? Não tem, porque a pessoa começa a beber hoje, principalmente jovens, mulheres, começam a beber e partem para outro lado, que é a drogadição. Mesmo assim, eles são bem recebidos dentro da nossa sala, porque eles estão procurando a recuperação e nós temos o dever e a obrigação de estender a mão, como estenderam para nós quando chegamos lá. Então, não fiquem constrangidos de nos visitar. Nós estamos lá para ajudar, sem fazer crítica e sem apontar o dedo para ninguém.
13: Nós estamos chegando ao final do nosso bate-papo aqui sobre o grupo de Alcoólicos Anônimos. As reuniões são
14: terças e sextas-feiras, das 20 às 22 horas, Centro Médico Municipal em Vacaria.
13: Nessas reuniões vocês têm orientações, têm a participação de psicólogos. Como é que é, seu Sebastião?
15: Nessas reuniões, a principal lição que nós temos é a nossa troca de experiência. Cada um ouviu o outro, né? Sempre respeitando a cada um, né? Porque estão... Todo mundo tem suas diferenças, né? Temos que aceitar cada um do jeito que eles são, né? Então, quando chega um novato, a gente fica aguardando isso. A hora que ele for dar um depoimento, porque todos os depoimentos a gente tira proveito de alguma coisa. Então, o nosso remédio, o nosso objetivo mesmo em Alcoólicos Anônimos é essa nossa troca de experiência. Nós aprendemos um com o outro, né? Então, por isso que eu sempre digo, quando um é convidado para ser coordenador, secretário, tesoureiro, ou CTO, qualquer coisa que seja a função de AA, ele é escolhido como um cargo de confiança. Não como ele ser mais bonito, porque ele fala mais bem, uma coisa ou outra, né? Então, tem gente que interpreta, ah, eu já sou fulano, eu sou graduado, agora eu tenho um cargo maior. Não. Lá somos todos iguais, independente do cargo que ele esteja ocupando.
13: Bom, eu só tenho aqui a agradecer aqui o seu Sebastião, o seu Ayrton, que são voluntários do grupo de Alcoólicos Anônimos de Vacaria e que se propõem vir ao microfone da tua, da nossa Rádio Fátima, debater e mostrar essa situação dos Alcoólicos Anônimos. Reuniões terças e sextas-feiras, sempre a partir das 20 horas, lá no Centro Médico Municipal. E as pessoas podem, né, os familiares também podem participar?
14: Podem participar e é muito bom, porque nós temos também o grupo de Alanon, que é exatamente para familiares daquelas pessoas que sofrem com álcool.
13: Olha, muito obrigado, obrigado pela presença dos senhores, parabéns pelo trabalho voluntário que os senhores desenvolvem junto ao grupo de Alcoólicos Anônimos aqui de Vacaria. Obrigado pela presença dos senhores, uma ótima semana.
14: Obrigado, Betão.
13: Obrigadão, obrigadão, seu Ayrton, obrigadão, seu Sebastião. Eu vou a um rápido espaço comercial, mas eu volto na sequência com mais informações.
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17: Horas 50 minutos, 9:50. 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Fábia Schiller, parabéns, parabéns para toda a equipe, mas principalmente você que coordenou a transmissão sábado à noite do Pouso Regional. Um grande evento no CTG Porteiro do Rio Grande do Sul. O que tivemos de evento nesse final de semana? Bom dia, Fabinha.
18: Bom dia para você, Betão. Bom dia a todos que nos acompanham. Parabéns a todos, né?
17: Toda
18: a equipe esteve de alguma forma engajada, seja na produção, no resgate de informações da história do pouso, até a apresentação em si, na qual a gente contou lá com a Gi Moraes, com a Júlia, com o seu Nilson Hoffman, também com o apoio do Luiz Henrique lá, né, que esteve também apresentando a sua música, e o Caio aqui nos estúdios, todo mundo engajado, Alexandre, o Silvio na parte técnica. Então a gente tem mais é que agradecer toda essa equipe que esteve engajada aí. E já destacar que, para quem gosta de música, sexta e sábado nós temos o Festival da Canção Serrana em Campestre da Serra, novamente com transmissão da tua Rádio Fátima, convidando você para esse momento importante.
17: E sexta e sábado é nós dois.
18: Isso aí, nós dois, com a assessoria do Alexandre
17: e do Silvio.
18: E talvez, não confirmo, mas talvez Luiz Henrique vai junto conosco. Parece que é isso. Se não é, vai ser.
17: Tem que ser alguém que entenda.
18: Ah, mas eu entendo um pouco, viu? Eu tenho uma história aí bem, bem intensa com a música.
17: Coisa boa.
18: Betão, pouco eu entendo.
17: Vamos falar agora, só cumprimentar todas as pessoas que compareceram também, grande público presente, não é?
18: Grande
17: na
18: público.
17: Na sede social do CTG Porto Grande, organização, horário, tudo certinho, não é?
18: Pontapé inicial das atividades dos festejos Farroupilha de Vacaria, que seguem aí durante toda a semana. Um público espetacular, né? E um ambiente como a gente gosta, um ambiente familiar, pensado para que as pessoas possam se sentir confortável e ter ali naquele momento exatamente o melhor da música da nossa terra, né?
17: Caio, repete para mim a temperatura aí, por favor, Caio.
19: Temperatura de 12 graus agora.
17: 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Temperatura, Caio?
19: Temperatura de 12 graus.
17: 12 graus. O que que muda? O que que tem a temperatura esta semana? É a última semana, Fabinha, da estação inverno. Na próxima segunda-feira já é a estação primavera.
18: A partir de quinta-feira, dia 22, viu? Dia 22 muda às 9 horas da noite, 9 e pouquinho da noite.
17: 22 é terça.
18: 22 é terça? Tá olhando no calendário errado, então. É. 22, terça-feira. Terça-feira, 22, tá? É 9 e pouquinho da noite que muda a estação, né? 9:05 da noite, mais precisamente. E aí, pelo menos, no papel, né? A gente diz que vem a primavera. Vamos ver se nas temperaturas também a gente vai entrar na primavera. Porque nós tivemos mais uma madrugada fria no Rio Grande do Sul. Temperaturas mínimas foram registradas em Santana do Livramento, com 3,1, tá? 3 graus nesta madrugada. Aqui na região dos Campos de Cima da Serra, o município que registrou a menor temperatura foi São José dos Ausentes, com 4,7. Tivemos Bom Jesus com 6 graus. Vacaria não aparece nas mínimas do estado, tá? Mas São José dos Ausentes e Bom Jesus aparecem aqui na lista da Defesa Civil com temperaturas bem baixas, de 4,7 e 6 graus nesta madrugada. Confirmando aí que foi uma madrugada fria no estado, como você disse, né? A reta final de inverno, a gente espera que sejam também os últimos frios intensos que a gente viva durante esta semana. Falando ainda sobre os eventos, nós tivemos o Retrô Sobre Rodas, Betão, com excelente público durante este final de semana.
17: De série, né?
18: Cerca de 600 veículos expostos, pessoas das mais diversas localidades, vou falar principalmente em Rio Grande do Sul e Santa Catarina, que estiveram em Vacaria participando do Retrô. Só no sábado à noite foram servidos mais de 350 jantares lá no Parque de Exposições, só no sábado à noite. E aí a gente está falando de jantar por adesão, de pessoas que quiseram jantar lá, né? Talvez
17: fora
18: em outros lugares. Mas para você ter noção da movimentação que nós tivemos através do Retrô Sobre Rota. Um excelente público, um evento super organizado. Parabéns a toda a equipe do Retrô, como já é de praxe, né? A organização, a integração deles resulta em todo o sucesso dessa festa. E no ano que vem, além do 15º Retrô, nós temos também um encontro estadual de carros antigos que vai acontecer em Vacaria juntamente com o Retrô. Então, o pessoal já encerra essa edição com a novidade aí que foi a premiação, né? De cerca de 50 veículos premiados premiados e isso já antecede também todos os preparativos para este encontro estadual.
17: É mais um evento que é marcado no calendário de turismo do município,
18: calendário de eventos
17: oficial do município de Vaquerê. Parabéns, parabéns a todas as pessoas que participam, que coordenam, que fazem parte do Retrô, viu?
18: Isso aí. E nós estamos vivendo a Semana Farroupilha, o quanto é importante a gente estar aí engajado, né, nesse movimento e destacando também toda a programação, tudo que acontece durante esta semana, a tua Rádio Fátima estará acompanhando com você. Nós temos a entrega do troféu Candeeiro Farrapo, ainda o Edson Dutra, muita gente perguntando, Betão, sobre se tem valor de cobrança de ingresso, se o pessoal pode conferir, não só pode, como deve.
17: Na sede social do CTG. Quarta-feira, não é? O ingresso é um quilo de alimento não perecível, tá?
18: É, pra quem nunca foi numa solenidade dessas, né? É uma sessão solene da Câmara de Vereadores de Vacaria, onde é realizada a entrega do troféu Candeeiro Farrapo, neste ano, ao Edson Dutra, cantor, compositor do grupo Os Serranos. E aí haverá um show também, né? Dos Serranos, nessa noite, do Edson também, ali no CTG Porteira do Rio Grande, tá? Então a entrada é franca e toda a comunidade está convidada a participar neste momento. Tenho certeza que será a casa lotada.
17: Nós teremos quinta, sexta e sábado ainda com atividades no CTG Porteiro do Rio Grande e atividades também no Rancho da Integração.
18: Isso.
17: Participação aí realmente da nossa comunidade. E no sábado nós teremos o desfile pelas ruas de nossa cidade, sábado pela manhã o desfile temático de cavalarianos pelas ruas da nossa cidade e também inicia o Campeonato Municipal de Laço lá no Parque de Exposições Nicanor Câmara da Luz.
18: Isso aí, né? Então que a comunidade aproveite, entrada franca. Nós temos também o acampamento estudantil.
17: Isso.
18: Que está sendo realizado lá no Parque de Exposições, uma programação intensa de shows e bailes para que as pessoas possam conferir. Então, de fato, assim, ó, não fiquem de fora, se integrem, né? A nossa cultura é o nosso. É o nosso momento, né? O momento do gaúcho valorizar as suas raízes. Então, a gente aproveita para destacar, você falou aí do desfile, né?
17: Sim.
18: No domingo, nós temos a Missa Crioula, na Catedral Nossa Senhora da Oliveira. 1:30 PM, nós temos um gaitaço, tem coral do Sesc, no dia 20, isso, tá? Tem shows, tem apresentações artísticas de invernadas Claro, tudo com entrada franca. Então, a gente convida as pessoas para que, de fato, se engajem, né? Aproveitem essa Semana Farroupilha para valorizar. E aí, depois que a gente se torna pai e mãe, né, Betão? A gente sempre lembra, né, a importância também de estar colocando as crianças no convívio da cultura gaúcha. Que eles são o futuro, é quem vai preservar isso, né? Então, levem as crianças para acampamento escolar, aproveite para levar até o desfile, né? Se o tempo permitir, para que a gente possa justamente estar aí conservando a nossa cultura, conservando as nossas raízes junto às próximas gerações.
17: Obrigado, Fábio, né? Nós voltamos a partir das 10:05, juntamente com o Ronaldo. Você, à tarde, está na
18: Mais Nova,
17: melhor da música, na Mais Nova, a partir das 14:00. Nesse momento está a Gi também ali, né? Trazendo muitas informações. E nós voltamos com o Ronaldo aqui nesse microfone a partir das 10:10, trazendo também muitas informações em todas as áreas, juntamente com o pessoal do jornalismo aqui da tua, da nossa Rádio Fátima. Uma ótima semana a todos.
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22: 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Um homem de 26 anos foi preso por tráfico de drogas durante uma ação da Brigada Militar em uma oficina em Caxias do Sul, no bairro Vinhedos. A abordagem aconteceu durante um patrulhamento no local. No estabelecimento comercial, os policiais localizaram uma grande quantidade de entorpecentes. Foram apreendidos 26 quilos de maconha, 15 quilos de cocaína e 258 gramas de crack. Ao todo, são mais de 42 quilos de maconha e cocaína, além do crack. Também foram recolhidos 3 aparelhos celulares e outros materiais relacionados, segundo a Brigada Militar. O homem foi preso e encaminhado à delegacia, junto com as drogas e os demais materiais apreendidos. A Polícia Civil vai investigar o caso. A Procuradoria-Geral da República se manifestou nesta segunda a favor da retirada do sigilo de mais um procedimento relacionado ao julgamento marcado para esta terça no Supremo Tribunal Federal. A manifestação foi apresentada a partir de um pedido feito pelo ministro Alexandre de Moraes. No domingo, Moraes voltou a pedir ao presidente do STF, Edson Fachin, a liberação de documentos antes do julgamento. Desta vez, o ministro solicitou a retirada do sigilo da petição 15.645, que trataria da rede de pagamentos do Master, e a disponibilização do processo a todos os integrantes do colegiado. Tudo parece impossível até que seja feito. 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Um corpo carbonizado foi encontrado no interior de um carro na manhã de domingo em Coronel Bicaco, no noroeste do estado. Segundo a Polícia Civil, o caso é investigado como homicídio. Conforme a Brigada Militar, a equipe foi acionada após o automóvel ser encontrado em chamas. Depois que o incêndio foi controlado, o corpo foi localizado dentro do carro, um Celta com placas de Miraguaí, na mesma região. A Polícia Civil compareceu ao local e acionou o Instituto Geral de Perícias. 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
1: Olá, bom dia, 10 horas e 10 minutos, temperatura de 12 graus nos campos de cima da serra. A temática de hoje comigo, agradecendo ao Ronaldo Pontel, né? Nós estávamos aqui, eu e o Betão, e bem tranquilos, ninguém lembrou que hoje era comigo, mas lembrei, Ronaldo estará aí aqui conosco à tarde e hoje eu fico contigo no temática aqui da tua Rádio Fátima nesta segunda-feira. 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Obrigada pela tua audiência, pela tua companhia nesta segunda-feira, hoje, dia 14 de setembro de 2026. Temperatura de 12 graus, céu encoberto nos campos de cima da serra neste começo de semana. 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E a frase do dia que chega com o Frei Jaime Bettega.
0: A frase do dia:
2: quem levanta a poeira não pode se queixar que não consegue enxergar. Quem levanta a poeira não pode se queixar que não consegue enxergar. A vida tem de tudo um pouco, tem altos e baixos, alegrias e tristezas, saúde e doença. Mas a vida depende muito das nossas atitudes, as escolhas que fazemos, o modo como resolvemos os problemas. A vida depende da interioridade humana. Se uma pessoa é capaz de soluções ao seu redor, tudo se harmoniza. Mas se a pessoa é um tanto irritada, impaciente, ao seu redor tudo fica pior. Por isso, se a pessoa levanta a poeira, depois ela não pode se queixar que não está enxergando nada. Sejamos capazes da paz, do entendimento, da paciência, do amor que perdoa. E certamente a convivência será fonte de muitas alegrias. A vida é feita de nossas escolhas. O melhor pode acontecer, mas o pior também. Sejamos capazes do bem. Tenhamos uma profunda interioridade. Cultivemos a espiritualidade. E tudo aos poucos irá se concentrando e multiplicando o bem maior. Quem levanta a poeira não pode se queixar que não consegue enxergar.
1: Está aí a nossa frase do dia com o Frei Jaime Bettega para assistencial CASF, mensalidade acessível para serviços completos em saúde, odontologia e bem-estar. 10 horas e 15 minutos, 12 graus a temperatura. 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Voltamos em seguida com muito mais.
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1: Estamos de volta com você, 10h28, temperatura de 13 graus. 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
2: Hoje é o seu aniversário. Parabéns a você. Feliz aniversário. Celebre com alegria esta data. Viva intensamente este dia. Eleve ao bom Deus a ação de graças pelo dom da vida. Parabéns a você, aniversariante deste dia.
3: Parabéns a você, aniversariante do dia 14 de setembro. Em Campestre da Serra, Aline Roveda Suzin recebe os parabéns dos pais Ari e Luísa e da irmã Arielle. Em Monte Alegre dos Campos, Antônio Vargas Kuser recebe os parabéns da esposa e dos filhos. Em IP, Bruno Bressambrolo recebe os parabéns dos pais Leonildo e Iraci. Em Campestre da Serra, Daily Suzimbazi recebe os parabéns do esposo Ivo, das filhas e da neta Manuela. Em Vacaria, Fabiano Braga Cavalete recebe os parabéns dos pais Nadir e Ivone, dos irmãos Luciano e Fernando. Em Campestre da Serra, Fátima Maria Bazzi recebe os parabéns dos pais, irmãos e do filho Giovanni. Em Vacaria, Kathleen Nicole Lisboa da Silva recebe os parabéns dos pais, irmão, dos tios e da Dinda Ângela. Em Bom Jesus, Nelma Carvalho Fiaming recebe os parabéns do esposo Domingos, dos filhos e dos pais. Em Nova Prata, Rosalina Sinigaglia Azolete recebe os parabéns dos filhos e netos. Em Nova Araçá, Tarcídio Capelari recebe os parabéns da esposa Idelsa, dos filhos, netos e da comunidade dos Cascais. Tarcídio é agente do Clube da Amizade. Felicidade a você, aniversariante. Receba o carinho da tua Rádio Fátima.
2: A você, querido aniversariante, que o bom Deus caminhe sempre à tua frente, firmando os teus pés. Atrás, defendendo do mal e do perigo. Debaixo, te sustentando na fragilidade, no medo e na dor. Acima, como a grande luz, iluminando e guiando. Que o Deus da vida te abençoe. Ele que é Pai, Filho e Espírito Santo. Amém.
1: 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Fazemos mais um breve intervalo. A seguir voltamos com oportunidades.
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1: 10:40, 12 graus a temperatura. Seguimos aqui contigo, trazendo muita informação nesta manhã. 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Vladimir Fabris trazendo pra gente informações. Bom dia, Vladimir.
25: Bom dia, Fábio. Bom dia, ouvintes. Atenção, vacaria. Quarta-feira vai faltar água. A Corsan vai colocar um novo sistema de tubulação e um novo dispositivo junto aos motores da bacia de captação de água, o que vai interromper o fornecimento, então, ou seja, da água bruta que vem lá da barragem até a estação do tratamento, pelo menos toda manhã. Mas a Corsan, já prevendo de que vai faltar água em toda a cidade, vai fazer este serviço para possibilitar que, agora no verão, mais motores sejam colocados em funcionamento para o bombeamento, a fim de que não falte água, haja uma maior vazão. Segundo a empresa, é que quarta-feira, então, Fábia, vai faltar água em toda a cidade. Vacaria, informação que chega agora da assessoria de imprensa da Corsan.
1: Perfeito. Então, quarta-feira, toda a cidade estará novamente sem água devido a serviços de melhoria que serão realizados pela Corsan. Já anota aí, então. Quarta-feira, toda a cidade sem água. 10h42, 14 graus a temperatura. 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Um abraço para todo mundo aqui conosco no nosso WhatsApp 999-93-4202. Deixa só eu lembrar para você que você também é nosso repórter, pode nos auxiliar aí com as informações do cotidiano da cidade através do nosso WhatsApp. Lembrando ainda que o trânsito está interrompido, né, na BR-116, entre o viaduto com a Moreira Paz até o trevo ali da Samuel Guazelli, onde o DENIT realiza, né, através da empresa terceirizada, realiza serviços na pista central. O trânsito está sendo desviado pelas laterais, portanto, alerta os motoristas que trafegam na BR-116. 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
2: 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Contrata-se motorista categoria D e E e auxiliar de limpeza com experiência comprovada em carteira. Interessados, comparecer na BR-116, quilômetro 40,5, número 6.345, bairro Pradense. Telefone 54-3231-2211. Munidos de carteira de trabalho e currículo. Homem procura emprego como caseiro em sítio ou chácara. Com experiência, menos lida com gado. Interessados em entrar em contato pelo telefone WhatsApp 54-999-15-1491. Falar com Ricardo. O senhor faz consertos de eletrodomésticos, limpezas de bocas de fogões. Interessados em entrar em contato pelo telefone WhatsApp 54-999-78-2438. Anuncie você também no Oportunidades, tua Rádio Fátima. Venha até a portaria da emissora ou ligue para 3231-7500 e o WhatsApp 99928-1022.
1: Está aí, obrigada, Júlia Rodrigues, que segue aqui conosco. 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Temperatura de 12 graus nos campos de cima da serra. Nós seguimos fazendo a programação do Temática aqui na tua Rádio Fátima nesta primeira hora. Daqui a pouco, nós temos aqui na segunda hora do Temática nossa receita do dia e muitas outras informações para você. Segura aí, nós fazemos um breve intervalo e voltamos já.
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1: 10 horas e 54 minutos, 13 graus a temperatura. Aqui comigo a Júlia Rodrigues, que tem informações importantes pra gente, Júlia.
2: Isso aí, bom dia, Fábia, bom dia a todo mundo. E é de falta de luz amanhã, Fábia, no bairro Industrial. Vai ser das 11 horas da manhã às 6 horas da tarde, então pra passar para todo o pessoal, bairro Industrial amanhã, então, falta de luz.
1: Durante todo o dia, né?
2: Isso.
1: 6 da manhã, 6 da tarde.
2: Exatamente.
1: Fica o alerta aí pro pessoal e reforçando, quarta-feira, a cidade toda sem água devido obras da Corsan. Isso?
2: Isso aí.
1: Então tá, e a Júlia esteve participando neste final de semana de um festival em São José do Ouro, isso?
2: Isso mesmo.
1: Conta pra gente como é que foi. Aliás, eu já sei, né? Por isso que eu tô pedindo
2: pra contar. Já te contei, mas vamos contar pro pessoal então. Com certeza foi muito especial pra mim, porque eu retornei ali cantando música nativista. Fazia um tempo que eu tava meio afastada dos palcos cantando música nativista. Mas a gente sabe que às vezes o coração bate forte, né, Fábio? A gente às vezes retorna. Então, eu retornei e deu certo. Já tinha participado desse festival quando era menor, ali na Mirim. E retornei ao festival com a mesma música e fiquei no mesmo lugar, fiquei em segundo lugar, foi muito especial, uma competição bem boa, meninas que cantavam muito bem, então fiquei muito feliz de poder estar premiando aí.
1: Que bom, parabéns pra você, Júlia.
2: Obrigada.
1: Nossa equipe foi sucesso esse final de semana, né?
2: O Pouso também, né? Um grande
1: Pouso
2: festival.
1: Regional, com a grande apresentação do Luiz, participação do seu Nilson Hoffmann na composição de uma música que também teve premiação. E a Júlia no segundo lugar, Festival da Canção Nativa em São José do Ouro, né? São José Encanto, o nome do festival. Segundo lugar na categoria adulta. Parabéns pra você. Qual foi a música, Júlia, que
2: você interpretou? Eu cantei uma música chamada Ressurreição, do Adão Quevedo.
1: Parabéns.
2: Obrigada.
1: Parabéns. A gente fica muito feliz por você, então. 10h56. 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Já, nós temos notícia da hora pela Rede Tua Rádio e voltamos na sequência trazendo muito mais informações, informativo do CEPERS Sindicato e muitos outros destaques para você ainda nesta manhã.

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8: 11 horas. 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A Quest divulgou nesta segunda-feira uma nova pesquisa de intenção de votos na disputa pela presidência da República. Pela primeira vez, Flávio Bolsonaro aparece numericamente à frente de Lula no segundo turno. No primeiro turno, Lula do PT tem 36% dos votos, Flávio Bolsonaro do PL 31%, Augusto Cury do Avante 7%, Renan Santos do Missão 4%, Ronaldo Caiado do PSD 4%, Romeu Zema do Novo 1%. Clariana Barão, Democracia Cristã, Edmilson Costa, PCB, Hertz Dias, do PSTU, Rui Costa Pimenta, do PCO, Samara Martins, Unidade Popular, Wilson Grassi, Democrata, não pontuaram, tiveram 0%. Indecisos, 10%. Branco Nulo não vai votar, 7%. Num cenário de segundo turno, de Flávio versus Lula, Flávio Bolsonaro aparece com 42%, Lula 40%, branco, nulo, não vai votar 13%, indecisos 5%. O levantamento ouviu presencialmente 2.004 pessoas entre os dias 10 e 13 de setembro. A margem de erro é de 2 pontos percentuais, para mais ou para menos. E o nível de confiança é de 95%. A pesquisa encomendada e paga pela Rede Globo e pelo jornal O Globo está registrada no Tribunal Superior Eleitoral sob o número BR-03607-2026. 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O Corpo de Bombeiros de Veneza, na Itália, informou nesta segunda-feira que faz uma varredura em um canal de Tessera para tentar encontrar a brasileira Gabriela Elorriaga, de 26 anos, que desapareceu após um acidente envolvendo duas embarcações na madrugada do último sábado. Ela é natural de Ribeirão Preto, interior de São Paulo, e se mudou para a Itália há 2 anos. Há 3 meses, ela se casou com um italiano e os dois trabalhavam juntos com pesca. 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
15: 11:06, temperatura de 13 graus nos campos de cima da serra. Já estamos de volta com a terceira hora do nosso Temática de hoje, trazendo para você o informativo do Cepers Sindicato.
16: Bom dia, colegas e ouvintes. Sou o professor Osmar Vussato, diretor-geral do 30º Núcleo Cepers Sindicato. Sobre a Política Integrada de Gestão do Ambiente Escolar, PIGAI. O Cepers Sindicato manifesta preocupação com a implementação da Política Integrada de Gestão do Ambiente Escolar, instituída pelo Decreto número 58.709, de 2026, especialmente em relação ao monitoramento de trabalhadores, estudantes e a coleta, utilização e compartilhamento de dados pessoais. Embora o programa apresente como objetivos a segurança, o acolhimento e a preservação da violência, a implantação de mecanismo de identificação, controle de acesso, registro de presença, rastreabilidade e a integração do sistema exige regras claras e transparência. Segurança não pode ser justificada para transformar as escolas em espaço de vigilância permanente. Apesar da Política Integrada de Gestão do Ambiente Escolar, PIGAI, apresentar objetivos relevantes relacionados ao acolhimento, à preservação da violência, à permanência dos estudantes e à melhoria do ambiente escolar, sua implementação suscita preocupações importantes quanto à ampliação das responsabilidades atribuídas aos professores e às equipes gestoras, sem que o decreto estabeleça de forma correspondente condições materiais, profissionais e estruturais para o cumprimento dessas novas atribuições. Para os professores, chama atenção a preservação de capacitação para identificação precoce de conflitos, sofrimento psíquico e vulnerabilidades socioemocionais, além da participação e relação de mediação, acolhimento e a preservação da violência. Embora essas medidas sejam importantes, existe o risco de transferir para os profissionais da educação responsabilidades que exigem formação especializada e atuação de equipes multidisciplinares, aumentando a sobrecarga de trabalho e desviando o professor de sua função pedagógica principal. Para as equipes diretivas, o problema é ainda mais evidente. O artigo 6º atribui à gestão escolar o acompanhamento diário da frequência, o acolhimento imediato diante da infrequência, a formação continuada da equipe, a busca ativa das famílias e a criação de canais permanentes de diálogo. Somam-se essas tarefas o registro sistematizado de ocorrências, o acompanhamento de indicadores e a participação em ciclos de monitoramento com a Coordenadoria Regional e a SEDUC. Há, portanto, significativa ampliação das responsabilidades administrativas e de acompanhamentos atribuídos às direções e aos professores, sem previsão expressa de ampliação de pessoal, redução de carga burocrática ou redução ou também recursos específicos para a sua execução. Isso sem levar em conta o já defasado quadro de pessoal existente nas escolas, com constante falta de recursos humanos para atender toda a demanda necessária para o bom funcionamento das unidades escolares. Em síntese, o principal problema do PIGAI não está nos objetivos declarados de segurança, acolhimento e permanência escolar, mas no risco de ampliar a responsabilização individual de professores e diretores, aumentar a burocratização e o controle sobre o cotidiano escolar e introduzir mecanismos de coleta e integração de dados sem que estejam previamente definidos, de maneira suficientemente detalhada, os limites de sua utilização e a proteção. A efetividade da política dependerá, assim, de regulamentação que assegure recursos humanos e materiais, formação adequada, preservação da autonomia pedagógica e, principalmente, rigoroso mecanismo de proteção dos dados de estudantes e trabalhadores em educação. Desejamos uma boa semana e até a próxima segunda-feira.
15: Muito bem, está aí para você o informativo do CEPERS Sindicato aqui no Temática da Tua Rádio Fátima. 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Fazemos um intervalo, a seguir tem mais temática.
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2: Onze horas e 20 minutos, temperatura de 14 graus nos campos de cima da serra. Estamos de volta com você aqui no Temática da tua Rádio Fátima. 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
2: Oi, Fran. Bom dia, boa semana pra você. Tudo bem?
3: Bom dia, Fábio. Ótima semana, né, pra nós. Tudo bem, mas com muito frio hoje.
2: Mas tá frio, né? E olha que a temperatura tá subindo, mas eu sempre digo, esse horário depois das 10 horas da manhã, parece que piora o frio. A sensação térmica, a temperatura subiu bastante. Eu cheguei aqui na rádio por volta de 9 horas da manhã, era 9 graus a temperatura, aquele horário. Agora a gente já tá com 14, só que tá gelando.
3: Exato.
2: Aqui dentro.
3: A sensação tá, parece
2: sensação
3: que tá mais frio, né?
2: Parece que tá mais frio. Exato. Esse horário das 10, 11 horas, eu não sei porquê, mas sempre parece mais frio. Depois do meio-dia, dá uma alinhadinha,
3: né? Eu tô vendo que tem vento, né? Lá fora tá ventando bastante.
2: Tem,
3: então...
2: tem vento e tem umas nuvens bem carregadas ali no que o Betão chama de chovedor. Tem umas nuvens bem carregadas
3: Pra
2: aquele lado
3: mesmo.
2: Ali. Bom, qual é... Aliás, a Fran já me contou a nossa receita de hoje. Eu adoro essa receita, Fran.
3: Eu
2: acho que ela é ótima pra começar a semana.
3: Com certeza, né? E com esse frio, né? Uma receita bem quentinha, né?
2: Muito
3: hoje,
2: boa.
3: Yakisoba. Pra
2: adoro.
3: Quem gosta, eu adoro também. Nossa. E até na sexta-feira eu passei a receita daqueles frangos à milanesa, né?
2: Sim.
3: Em cubinhos. Eu gosto de fazer e colocar por cima.
2: Misturar
3: também.
2: Junto.
3: Isso,
2: é uma
3: fica
2: delícia.
3: Muito bom.
2: Camarão também no yakisoba.
3: Nossa,
2: fica muito bom.
3: Fica muito bom mesmo.
2: Vamos lá então pra nossa receita de
3: Vamos
2: hoje.
3: Vamos lá. Você vai precisar de 250 gramas de macarrão para yakisoba, 250 gramas de peito de frango em tiras, 250 gramas de carne bovina em tiras, uma cenoura em tiras finas, uma xícara de brócolis, uma xícara de couve-flor, meio pimentão vermelho em tiras, meio pimentão amarelo em tiras, meia cebola em pétalas, uma xícara de repolho em pedaços, duas colheres de sopa de óleo, cebolinha picada a gosto e gergelim a gosto.
2: Está aí, esses são os ingredientes que você vai precisar. O que mais que a gente precisa?
3: Para o molho, meia xícara de molho shoyu, uma xícara e meia de água, uma colher de sopa de amido de milho, uma colher de chá de açúcar e uma colher de chá de óleo de gergelim é opcional. Então, esses são os ingredientes para o molho. Tem bastante coisa, né? Mas tudo que a gente tem em casa,
2: e
3: né?
2: E tudo fácil de
3: Isso.
2: preparar. Com exceção do óleo de gergelim, que eu não tenho em casa. Mas
3: e
2: também
3: o
2: não shoyu, precisa
3: né?
2: colocar.
3: Muita gente não tem, mas isso é fácil de encontrar também, né?
2: Vamos lá.
3: Vamos lá. Agora, o modo de preparo super simples também. Em um recipiente, misture o shoyu, a água, o amido de milho e o açúcar e reserve. Prepare o macarrão conforme as instruções da embalagem para deixar ele al dente. Escorra e reserve. Aqueça uma panela grande ou um disco com óleo. Doure primeiro a carne, depois o frango e reserve. Agora, na mesma panela, coloque a cebola, a cenoura, o brócolis, a couve-flor, os pimentões, o repolho e refogue por alguns minutos, mantendo os legumes firmes e crocantes. Volte as carnes para a panela e acrescente o molho. Mexa até engrossar e junte o macarrão e misture bem por mais uns 2 minutos. Finalize com a cebolinha picada e o gergelim a gosto. Super simples, né, Fábia?
2: Simples e delicioso. Tá
3: é
2: aí
3: muito
2: o nosso
3: fácil.
2: Yakisoba. É japonês ou é chinês o yakisoba?
3: Ai, ai, ai. Boa pergunta.
2: É oriental.
3: Vamos deixar como oriental, que fica mais oriental. Fácil, né?
2: Eu acho que os dois devem comer.

0: soba, né? Isso. Inclusive com hashi, os calzinhos, com hashi,
1: exatamente.
0: Né?
1: E até que é interessante comer com o hashi, né? Tem que fazer já.
0: Vai puxando ele.
1: Isso.
0: Né? Com pauzinho. Vamos chamar de pauzinho. Vamos do
1: pauzinho.
0: Vai chamando com pauzinho e vai comendo ali. É muito isso bonito, mesmo. Aliás, ver os chineses, os japoneses comendo com hashi.
1: É interessante que eu assisti um documentário uma vez sobre o Japão, que o sushi lá se come, né, sentadinho ali no chão, naquela mesinha baixinha, né? Uhum. E com as mãos mesmo, não com hashi.
0: É, eles não usam hashi. É. E outra coisa que eu vi também num documentário esses dias é o seguinte, eu sou apaixonada por sushi, eu adoro.
1: Ah, eu também, amo.
0: E eu vi o seguinte, que lá no Japão mesmo, eles praticamente não fazem sushi com salmão, como a gente come aqui. Porque o acesso deles ao salmão é muito difícil.
1: É interessante.
0: E a gente basicamente faz só com sushi. Com sushi,
1: o salmão,
0: não,
1: né?
0: Com salmão aqui.
1: Isso.
0: E lá eles fazem com outros peixes, o atum.
1: O atum, né?
0: É
1: muito
0: e outros peixes que são mais populares por lá.
1: Sim.
0: E a gente fica basicamente só no salmão
1: aqui.
0: Só no
1: salmão, verdade. Mas o atum é
0: bem
1: gostoso também, né?
0: Aliás, o brasileiro inventa tudo. Diz que se um chinês, um japonês chegar aqui e comer sushi, diz que eles vão ficar apavorado com o que a gente faz com sushi.
1: Pois é. Uma das coisas que também é interessante e que lá eles não fazem é o cream cheese, né? Que aqui temos o sushi.
0: Aqui a gente tem que colocar tudo.
1: Sim,
0: tudo,
1: tem que deixar tudo, né, adaptado, né?
0: Maravilha.
1: Mas fica
0: bom,
1: gostoso.
0: O pessoal já tá pedindo aqui a nossa receita de hoje. Vamos mandar aqui pro pessoal que está pedindo no nosso WhatsApp. Também tem lá nas nossas redes sociais e no site, né, Fran?
1: Isso mesmo. Já tá no Instagram com o link lá do site, que tem todas as outras receitas também, inclusive do frango, que eu gosto de misturar, como eu mencionei. Só acessar, tá tudo lá. E também no WhatsApp aqui, já mandei pra ti, né, Fabio?
0: Fechou. Muito obrigada, uma ótima semana pra você.
1: Pra ti também.
0: 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Nós voltamos já já.
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0: 11h33, 13 graus a temperatura. Estamos de volta com você. A hora certa, 11h33. 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A temperatura é de 13 graus. 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
16: Quarenta e cinco, temperatura de 13 graus nos campos de cima da serra. Estamos de volta com você aqui na tua Rádio Fátima. 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
17: 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Balcão de empregos, contrata-se motorista, categoria D e E. Auxiliar de limpeza, com experiência comprovada em carteira. Interessados, comparecer na BR-116, quilômetro 40,5, número 6345, bairro Pradense. Telefone 54-3231-2211, munidos de carteira de trabalho e currículo. Mulher procura serviço como cuidadora de idosos, auxiliar de cozinha e limpeza. Interessados, entrar em contato pelo telefone 54-99338-8745. Falar com Marli. Homem procura emprego como caseiro, em sítio ou chácara, com experiência, menos lida com gado. Interessados, entrar em contato pelo telefone WhatsApp 54-99915-1491. Falar com Ricardo. mercado. O senhor faz consertos de eletrodomésticos, limpezas de bocas de fogões. Interessados, entrar em contato pelo telefone 549-9978-2438. Anuncie você também no Oportunidades Tua Rádio Fátima. Venha até a portaria da emissora ou ligue 3231-7500 ou pelo WhatsApp 999-28-1022.
16: 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WhatsApp 984-0603-72. 11h48, temperatura 11h49 agora, temperatura de 13 graus nos campos de cima da serra. 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Nós vamos encerrando por aqui a nossa programação do Temática de hoje. A partir do meio-dia, nós temos o horário eleitoral político gratuito aqui na nossa programação e na sequência No Ponto, servindo a notícia com Ronaldo Pontel e a Gislaine Moraes. A você uma boa segunda-feira, uma ótima semana de paz e bem. Te deixo agora com o Frei Protásio Ferronato, que traz pra gente o Caminhando com as Comunidades. Um ótimo dia.
18: Paz e bem, segunda-feira, hoje a igreja celebra a festa da exaltação da Santa Cruz. Acompanhemos o Evangelho de João, capítulo 3, 13 a 17. Naquele tempo disse Jesus a Nicodemos: ninguém subiu ao céu a não ser aquele que desceu do céu, o Filho do Homem. Do mesmo modo como Moisés levantou a serpente no deserto, assim é necessário que o Filho do Homem seja levantado, para que todos os que nele crerem tenham a vida eterna. Pois Deus amou tanto o mundo que deu seu Filho unigênito, para que não morra todo aquele que nele crer, mas tenha a vida eterna. De fato, Deus não enviou seu Filho ao mundo para condenar o mundo, mas para que o mundo seja salvo por ele. Palavra da salvação. Amigos, a festa da exaltação da Santa Cruz está intimamente relacionada com a Sexta-feira Santa. Jesus foi condenado à morte na cruz. carregou-a sobre os ombros até o Calvário. Nela foi pregado e nela foi levantado da terra, entregando sua vida livremente no gesto supremo de amor a Deus e aos irmãos. Jesus transformou a vergonha da cruz em fonte de salvação. A cruz fala do amor sem limites de Deus, simboliza a derrota do pecado e proclama a vitória do amor. A cruz evoca Jesus e lembra as vítimas da injustiça humana, os crucificados de nosso tempo, com os quais temos o compromisso de ser solidários para que tenham uma vida santa, digna e justa. Nós vos adoramos, Senhor Jesus Cristo, e vos bendizemos, porque pela vossa Santa Cruz remistes o mundo. Programa da Paróquia Nossa Senhora de Fátima para o dia de amanhã, missa e visita da padroeira na comunidade Nossa Senhora Aparecida, Chácara das Palmeiras, às 19 horas, e missa e visita da padroeira na comunidade Santa Luzia Santana, 19 horas. No dia 16, quarta-feira, missa e visita da padroeira na comunidade São Judas Tadeu, 15 horas, missa na Igreja Matriz, com bênção da saúde, às 16 horas, e missa e visita da padroeira na comunidade Nossa Senhora da Luz, às 19 horas. Na quinta-feira, dia 17, missa e visita da padroeira na comunidade São Sebastião, do bairro Petrópolis, 17 horas. Na matriz, reunião para distribuir as responsabilidades da novena da padroeira. Um representante de cada comunidade deve estar presente, bem como as coordenações das pastorais e movimentos, às 19 horas. No dia 18, sexta-feira, missa no hospital às 15 horas, missa na matriz, 18 horas, missa e visita da padroeira na comunidade do Divino Espírito Santo, Lomba Chata, às 19 horas. No sábado, dia 19, missa e visita da padroeira na comunidade Menino Deus, 15 horas, e na comunidade Santo Antônio, 15 horas. Casamento na comunidade São José, Monte Alegre dos Campos, de Clauni Roberto da Silva Júnior, com Lisiane Nunes de Oliveira, às 17 horas. E na oportunidade também será dada a bênção jubilar das bodas de ouro dos pais da Lisiane. Missa na matriz, às 18 horas. No dia 20, missa na Igreja Matriz, às 9 horas. Missa e visita da imagem padroeira na comunidade Consoladora do bairro Cristal, às 9 horas. Missa e visita da padroeira na comunidade São Francisco do bairro Borges, 9 horas, e missa na Igreja Matriz, às 19 horas. Uma abençoada semana a todos, em nome do Pai, do Filho e do Espírito Santo. Amém.

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3: Ser feliz. 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

0: disse que a felicidade está sempre ligada ao âmago do ser humano. Ela reside na alegria interna e verdadeira e é alcançada quando nos aproximamos mais de Deus. Ainda observa que a felicidade não é uma meta, e sim uma forma de viver a vida, e é definida pelas nossas atitudes, e pode ser encontrada em qualquer lugar de maneira irrestrita e contínua. Pronto para sempre ser feliz? Figueiró.
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1: Olá, boa tarde, ótima tarde para você, ótima segunda-feira. Hoje, dia 14 de setembro, estamos chegando com No Ponto, te atualizando das principais informações dessa segunda-feira. Agora, meio-dia e 28, ao meu lado também, Ronaldo Pontel. Boa tarde, Ronaldo.
5: Boa tarde, Gi, um abraço para você e um abraço a todos os ouvintes da tua Rádio Fátio do No Ponto desta segunda-feira.
1: 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Meio-dia e 28, a temperatura marcando 14 graus e a gente já te traz os destaques dessa segunda-feira.
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5: Os principais destaques desta segunda-feira, 14 de setembro, programação da Semana Farroupilha de Vacaria terá a partir de hoje projeto Mais Leitura do SESC e Acampamento Escolar. Música Tintirre Clave de Campo conquista o primeiro lugar do quarto pouso regional que aconteceu no CTG Porteira do Rio Grande no último sábado. Prefeitura de Vacaria prepara novos estudos sobre a rua coberta após solicitação do Ministério Público, mas obra não vai parar, segundo o secretário de Planejamento, Alessandro Dalla Santa. Justiça Eleitoral realiza hoje à tarde treinamento na Câmara de Vereadores para o presidente e primeiro mesário, que vão trabalhar nas eleições de outubro. 10º Salão do Conhecimento do Instituto Federal de Vacaria, que terá participação de mais de 100 trabalhos, acontece hoje e amanhã. O Hospital de Bom Jesus deverá fechar amanhã e funcionários estão em greve. Dívida da entidade chega a quase R$1.800.000. Condutor de veículo de aplicativo detido pela Brigada Militar no bairro Jardim América por tráfico de entorpecentes. Também Vila Nova vence Morgueados nos pênaltis e conquista o título do Campeonato Amador Série B. Brasileirão, Inter venceu a Chapecoense no sábado e o Grêmio perdeu em casa para o Vasco. Técnico do Grêmio Luiz Castro foi demitido e Renato Portaluppi deve ser anunciado hoje. Divisão de acesso, Glória vence o Bagé por 2-0 e se afasta da zona de rebaixamento.
7: 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No ponto, seguimos com as informações do esporte. Meio-dia e 31, quem traz as informações do esporte pra gente é Betão Carneiro.
8: Os destaques esportivos desta segunda-feira, falando em campeonato brasileiro, os gaúchos. No sábado, em Porto Alegre, o Grêmio perdeu para o Vasco da Gama 2-1 e o treinador Luiz Castro foi demitido. Renato Gaúcho assume o comando gremista nesta semana. Na quarta-feira, o Grêmio tem uma partida atrasada, enfrenta o Botafogo no Rio de Janeiro. E no próximo domingo, às 11 horas da manhã, na Arena, o Grêmio joga contra a equipe do Palmeiras em Porto Alegre, domingo. Já o Internacional, no sábado, venceu a Chapecoense por 2-1. Mesmo com esse resultado positivo, o Internacional continua na zona do rebaixamento no Brasileiro. No próximo sábado, 21 horas, o Internacional vai a São Paulo enfrentar a equipe do São Paulo em mais uma rodada do Campeonato Brasileiro. Divisão de acesso. Ontem, na cidade de Bagé, o Glória derrotou o Bagé por 2-0 e se afasta da zona do rebaixamento. O Glória terá dois jogos esta semana em Vacaria. Na quarta-feira, às 19 horas, o Glória enfrenta a equipe do União Frederiquense. E no sábado, 15 horas, também em Vacaria, o Glória enfrenta a equipe do Brasil de Farroupilha. São dois jogos onde a direção e a comissão técnica querem duas vitórias para o Glória subir na tabela de classificação nessa fase final da divisão de acesso. Campeonato Municipal de Amadores Série B. Nós tivemos ontem no estádio Altos da Glória a decisão do terceiro e quarto lugar. O jogo Academos 2, PVC 0. O Academos é o terceiro colocado no Campeonato Municipal de Amadores Série B. Na decisão do título, Vila Nova e Morgueados, no tempo normal, 1-1. Na cobrança de pênaltis, o Vila Nova derrotou o Morgueados por 10-9. Vila Nova é o campeão da Série B do Campeonato Municipal de Amadores de Futebol de Campo. Morgueados, o segundo colocado. As duas equipes, Vila Nova e Morgueados, vão participar da Série A do Futebol de Campo no ano de 2027. Esses os principais destaques esportivos desta segunda-feira.
7: Obrigada, Betão, pelas informações. Agora, meio-dia e 33, a gente segue com as informações do tempo.
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7: 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Com as informações do tempo, Kátia Valente.
9: Olá amigos e caros ouvintes, a semana começa com o frio predominando e também com umidade aqui na região da Serra e Campos de Cima da Serra. As temperaturas estão baixas, temos uma massa de ar frio predominando e por aqui ainda tem também os ventos que trazem umidade do mar. Com isso ainda tem condições para algumas chuvas aqui na nossa região. A tendência é de que as temperaturas não consigam subir muito ao longo do dia, as máximas devem variar entre 14 e 15 graus. Sendo assim, ainda com as temperaturas baixas, né? E com essa umidade, com os ventos também soprando, a sensação de frio é maior. Na terça-feira, seguimos com bastante frio predominando por aqui. Ainda tem chance de alguma chuva bem isolada aqui na nossa região na terça-feira. É mais uma variação mesmo de nebulosidade, se tiver algum chuvisco, é bem isolado. O frio continua predominando pela manhã, com mínimas entre 5 e 6 graus. À tarde, a máxima não deve passar dos 12 a 14 graus. E de novo, a sensação térmica é mais baixa. E aí, na quarta-feira, o tempo é firme e trocamos, né, a umidade pela condição de geadas. Tem previsão de geadas ao amanhecer por aqui, com temperaturas, né, que podem variar entre 1 e 3 graus. À tarde, a máxima não deve passar dos 13 a 14 graus. Com a previsão do tempo, Kátia Valente.
7: 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Meio-dia 35, 14 graus. Depois do intervalo, voltamos com as informações do trânsito e também da área da segurança.
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7: 19 minutos faltando para uma hora, 14 graus e a temperatura. Voltamos com No Ponto para a ZC. 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Meio-dia 42, informações do trânsito e da área da segurança chegando no ponto com Vladimir Fabris.
22: Polícia Rodoviária Federal não registrou acidentes com lesões na manhã desta segunda-feira nas BR-116 e 285, que passam por Vacaria, região dos Campos de Cima da Serra. A Guarda Municipal, no final de semana, atendeu a 4 acidentes apenas com danos materiais. Um foi ontem à noite, na Rua Marechal Floriano, no centro da cidade, quando o condutor de um veículo perdeu o controle, colidiu com um automóvel que estava estacionado e fugiu do local. Mas através das câmeras de vídeo monitoramento, o veículo já foi identificado. Neste domingo, às 5h40 da tarde, a Guarda Municipal foi acionada por populares, tendo em vista que imobilizaram um rapaz na Rua Marechal Deodoro, bairro Altos da Glória, que estava furtando a bateria de um caminhão. Os agentes foram até o local, deram voz de prisão para o suspeito do furto, sendo que o mesmo foi encaminhado ao plantão da Delegacia de Polícia para o registro da ocorrência. Informações da área da segurança. A Brigada Militar prendeu em flagrante sábado à noite um homem por tráfico de entorpecentes no bairro Jardim América. A ação ocorreu durante a fiscalização de um veículo de aplicativo. A equipe abordou o condutor após constatar irregularidade no transporte de uma criança que não utilizava o dispositivo de retenção adequado. Durante a abordagem, foram localizadas com o condutor 2 porções de maconha e no interior do veículo 2 porções de cocaína, além de dinheiro em espécie, uma máquina de cartão e um aparelho celular. A filha do condutor que foi abordado foi entregue aos cuidados da mãe, que compareceu no local da abordagem. O homem foi preso, encaminhado inicialmente para laudo na UPA e posteriormente apresentado na Delegacia de Polícia, onde foi feito o registro da ocorrência. O veículo foi removido ao depósito credenciado do DETRAN. Vladimir Fabris para a tua Rádio Fátima.
7: 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Oportunidades, tua Rádio Fátima. Balcão de empregos, contrata-se motorista, categoria D e E. Auxiliar de limpeza, com experiência comprovada em carteira. Interessados, comparecer na BR-116, quilômetro 40,5, número 6345, bairro Pradense. Telefone 54-3231-3231.
1: 2211, munidos de carteira de trabalho e currículo. Mulher procura serviço como cuidadora de idosos, auxiliar de cozinha e limpeza. Interessados, entrar em contato pelo telefone 549-9338-8745. Falar com Marli. Homem procura emprego como caseiro, em sítio ou chácara, com experiência, menos lida com gado. Interessados, entrar em contato pelo telefone WhatsApp 549-9915-1491. Falar com Ricardo. O senhor faz consertos de eletrodomésticos, limpezas de bocas de fogões. Interessados, entrar em contato pelo telefone 549-9978-2438. Anuncie você também no Oportunidades do Rádio Fátima. Venha até a portaria da emissora ou ligue 3231-7500 ou pelo WhatsApp 999-28-1022. 14 para 1 no ponto segue para a ZC, setembro, época de safra de ofertas na ZC. 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Ronaldo, temos informações sobre a falta de energia elétrica e água?
5: Isso, Gi, nós teremos a falta de energia elétrica amanhã no bairro industrial, atingindo o bairro industrial das 11 da manhã até às 6 da tarde, devido obras que a RGE estará realizando. Portanto, moradores do bairro industrial, ocorrência de falta de energia elétrica amanhã, terça-feira, entre 11 da manhã e 6 da tarde. Já quarta-feira, a gente pode ter a falta de água atingindo toda a cidade de Vacaria, devido à obra que a Corsan está realizando na cidade. Portanto, atenção, moradores de Vacaria, né, de todos os bairros, quarta-feira a gente pode ter falta de água, do abastecimento de água na cidade de Vacaria. Deve oscilar de bairro para bairro, mas é preciso bastante atenção, então, devido às obras que a Corsan está realizando na cidade. Quarta-feira poderemos ter falta de água atingindo toda a cidade, Gi.
1: Obrigada, Ronaldo. Agora, 13, faltando para uma, depois do intervalo, voltamos com o nosso giro de informações pelos municípios da região.
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7: 8 minutos agora faltando para uma hora. No Ponto está de volta. 15 graus é a temperatura. 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Seguimos agora com o nosso giro de informações pelos municípios da região para o Sindicato dos Trabalhadores e Assalariados Rurais, Vacaria e Montes Capões. 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Iniciamos nosso giro por Campestre da Serra.
29: Na próxima sexta-feira, dia 18 de setembro, inicia a programação dos festejos Farroupilhas 2026 na rua coberta da Praça Raul Luiz Gobi. As atividades começam ao meio-dia com o almoço do Grupo da Convivência. Às 5 horas da tarde, acontece a recepção da Chama Crioula e a abertura oficial. Na sequência, haverá show com Fernando Osório, apresentações de danças folclóricas e canto coral, e às 7 da noite, a classificatória do 4º Festival da Canção Serrana. A noite encerra com shows de Cristiano Quevedo às 8h30 e o grupo Os Vacarianos às 10h30. De Campestre da Serra, Bruna Zanotto Goulart para a tua Rádio Fátima.
7: Informações de Esmeralda.
0: Prefeitura Municipal de Esmeralda convida toda a comunidade para participar das programações alusivas à Semana Farroupilha 2026. No dia 16 de setembro, quarta-feira, às 18h30, acontece no Centro de Eventos 27 de novembro a final do concurso municipal de declamação. No dia 18 de setembro, sexta-feira, a partir das 18h, acontece tertúlia livre no Centro de Eventos 27 de novembro com apresentações das escolas de nosso município e também do DTG Alma Pialense do Pinhal da Serra. De Esmeralda, Simone do Amaral, para a tua Rádio Fátima.
1: Informações de Monte Alegre dos Campos.
13: A Secretaria de Esporte e Lazer do município de Monte Alegre dos Campos vem comunicar a todos o resultado da quarta rodada do Campeonato de Futsal Copa Cressol, que aconteceu no dia 12 de setembro no ginásio da sede, com o seguinte placar: Saúde A 7, Saúde B 6. Santa Fé 0, São Judas Tadeu 2, Amigos da Bola 2, São Francisco 7, Menino Deus 2, Trembala 4, SE Vitória 7, Atlético Águia 4, União PDC 3, Tabajara FCX 6. De Monte Alegre dos Campos, Andresa Piscinim, para a tua Rádio Fátima.
1: Informações de Muitos Capões.
14: A nova ponte do Rio Santa Rita avança para a conclusão. Está sendo realizado o trabalho de aterro e compactação das cabeceiras da nova ponte sobre o Rio Santa Rita na estrada de acesso ao Agamenon, a vinícola. A nova ponte já está com o trânsito liberado, enquanto as equipes seguem trabalhando na conclusão dos serviços. Atenção redobrada aos motoristas. Pedimos que trafeguem com cuidado e reduzam a velocidade ao passar pelo local, garantindo a segurança de todos até a finalização completa dos trabalhos. Temos Muitos Capões para a tua Rádio Fátima, Jefferson Costa.
1: Fechando nosso giro de informações por Pinhal da Serra.
15: A Secretaria de Agricultura e Meio Ambiente informa os produtores rurais a abertura das inscrições para o Programa de Correção de Solo, o PROSOL. Podem participar produtores que possuem CAF vinculado ao município de Pinhal da Serra e que estejam em dia com o erário municipal. O benefício prevê 50% no valor do corretivo, sendo que o produtor deverá realizar o pagamento antecipado da sua contrapartida. As inscrições e mais informações sobre o programa podem ser obtidas diretamente na Secretaria de Agricultura e Meio Ambiente. A Secretaria também informa que as inscrições para o plantio de milho, feijão e passagem de verão estão abertas e vão até o dia 15 de setembro. De Pinhal da Serra, Emily Duarte, para a tua Rádio Fátima.
1: Informativo do Sindicato dos Trabalhadores e Assalariados Rurais, Vacaria Muitos Capões. Seja você também associado e tenha assistência integral.
16: Nós avisamos aos pecuaristas familiares que têm bovinos ou bubalinos que fiquem atentos à nova contribuição do Fundesa RS. O valor é calculado conforme a quantidade de animais informada na declaração anual do rebanho. Para 2026, o valor informado é de R$ 1,33 por animal declarado, com vencimento em 30 de outubro de 2026. Em caso de dúvida ou divergência, procure o sindicato para maiores informações. Mas lembramos também que antes de realizar o pagamento, confira seus dados, a quantidade de animais considerada e o valor da contribuição. Informação de hoje aqui do Sindicato dos Trabalhadores e Assalariados Rurais de Vacaria e Montes Capões para a tua Rádio Fátima.
1: 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Agora, 2 minutos faltando para 1 hora, fechamos mais um No Ponto. Voltamos amanhã, a partir do 12:25. A você, uma ótima semana, uma ótima segunda-feira. Na sequência, o Serviço de Utilidade Pública.
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2: 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Podem consultar sócios e não sócios do sindicato. 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
5: Nota de falecimento. Com profundo pesar, a família e agente do Clube da Amizade, Hilda Maria Zanquetin Costelan e demais familiares comunicam o falecimento de Gildo Roncato, ocorrido ontem aos 89 anos. Seu enterro será realizado hoje, às 16 horas, na Capela Mortuária, em Vila Flores. Neste momento de dor, a família agradece todas as mensagens de apoio, carinho e orações recebidas. Hoje, nos despedimos de alguém muito querido, que deixou sua marca através da simplicidade, do carinho e das lembranças que jamais serão esquecidas. A saudade ficará para sempre em nossos corações, mas também ficará a gratidão por tudo que vivemos ao seu lado. Que Deus o receba em paz. Noticiamos o falecimento de Gildo Roncato, era sócio do Clube da Amizade. Funerária Sagrada Família informa, nota de falecimento, Lucimara Santos Luci. Pais, Antônio e Maria, esposo Juscelino Goethen, filhos Maria, Maicon, Samanta, Nora, Tatiane, genro Fábio, netos Maria Eduarda, Maria Clara, Mariane, Manuela, Ellen Vitória, Cauane, Vitor, Samuel, irmãos, sobrinhos, amigos e demais familiares da inesquecível Lucimara Santos, Lucy, com 52 anos de idade, participam seu falecimento hoje ocorrido. Homenagens a Lucimara Santos Luci estão sendo prestadas nas capelas da Funerária Sagrada Família, partindo hoje às 16 horas e seguindo para o Cemitério Municipal São Francisco, onde será realizado o seu sepultamento. Funerária Sagrada Família, companheira das horas difíceis, noticiam o falecimento Lucimara Santos Luci, antecipam agradecimentos.
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Então tá, muito boa tarde, muito boa tarde. Estamos começando o programa Sesteando na Querência aqui pela tua, pela nossa Rádio Fátima 90.5. Até as duas eu falo com vocês, nosso antes 999-934202, 999-934202, nesse dia 14 de setembro de 2026, 1:08, 14 graus a temperatura. Ontem foi domingo, amanhã terça e depois da manhã quarta. Estamos vivendo a semana farroupilha. Nossa mensagem de hoje: que a graça divina ilumine cada passo e preencha este dia com paz, gratidão no coração. Santa alegria, paz e bem. Shalom, meu amigo. Shalom, minha amiga. 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O seu Leoclés, alô, tio Leoclés, aquele abraço, meu irmão, obrigado pelas bondosas palavras, se encontramos, né, com o seu Leoclés, né, é, bondosas palavras, né, é menos, seu Leoclés, mas a gente faz o que pode, né, grande abraço também, o Luiz, Fruteira São Luís, um grande abraço, obrigado pela atenção e obrigado pelos prestígios, né, pelas considerações que tem com esse peão, né. Eu, João, também na sintonia, João da Relojoaria Campos. Alô, tio João, aquele abraço, meu irmão. Obrigado pela companhia. Tobias e Tânia, também um grande abraço. Que Deus abençoe vocês. Lindonesa e família, aquele abraço, meu irmão. Sempre trabalhando. Boa. Luiz Antônio Camargo, aquele abraço, doutoraço. Então vamos nós, tenham todos uma boa tarde.

1h, 13 minutos, 14 graus é a temperatura. 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Boa tarde.

0: Agora 18 minutos, 1 e 18 minutos, 14 graus a temperatura, baio, clina de cedo, né? É uma das pelagens, né? Pela clina, né? Muito linda no cavalo crioulo e também no quarto de milha. Outras raças também tem a pelagem baia, né? Clina de seda, né? Colorada, coloração amarela, né? Dourada, né? Ou creme, né? Com fios finos e brilhantes. No quarto de milha eles chamam amarilho ou palomino. Palomino, quando diz palomino, não é pelagem palomino, é o corpo dourado, crina de seda, que falou aí na música, né? E com colorações brancas, né? Tom de marfim no quarto de milha. No quarto de milha, por exemplo, na raça crioula tem mais de 100 pelagens e variações de pelagens. E no quarto de milha são as pelagens que tem, assim, lembrando assim rapidamente, a BQM aceita, né? E registra, é o alazão, é o tostado, é o baio amarelo, o palomino, que não é uma pelagem, e sim uma coloração dourada, o castanho, o zaino, o rosílio, o tordilho e o lobuno, né? E depois eles falam no cremelo também, cremelo no quarto de milha, né? Cremelo, ele é um gene com duplo gen, né? Diluído em duplo gen. Então, o cremelo é creme com pele rosada e olhos claros. Sabia, parabéns. Não sabia, ficou sabendo. Boa tarde.
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4: E já estamos de volta no compasso do Rio Grande, sexta-feira, querência, 1h25, 15 graus a temperatura. 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

Gente boa em quantia, seus colaboradores também, gente boa que admira, um grande abraço. 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E o WhatsApp está bombando, como diz o Vladimir, as bolinhas verdes estão aparecendo, 1:27:30, 1:27:30. Amigo Pingo Rezende, na sintonia, aquele abraço, presidente. Que Deus abençoe, saúde, extensiva a família. A senhora Ariovaldo, dona Vera, um grande abraço, obrigado pelo carinho da atenção, obrigado pelas bondosas palavras. Menos, menos, menos, dona Irene, seu Paulo, aquele abraço. Vinícius, o gerente, alô gerente, aquele abraço abençoado, aonde que tu anda? E família, né? Aristeu Moreira e Suzana, um grande abraço, né? O amigo Ceni Branco e família, também o Paulo Branco, o Paulo Branco, meu contemporâneo, né? Prof. Bete, um grande abraço. Licionamos junto com a Prof. Beth no Patriarf, aqueles tempos sim, né, Prof? Grande abraço, Paulinho Branco também, um grande abraço, sempre domando boa, boa, boa, trabalhando, né? Um amigo seu, Alceu Dutra também, grupo Vozes do Vento, um grande abraço, estão voltando, né? Luciano e Simone do Banco dos Aposentados e pelo lado de cá, boa tarde, professor Jani, boa tarde, que Deus abençoe grandemente sua semana. Com paz e bem, se possível, rodar Fandango em Soledade. Desde já agradece Everton Santos, ô abençoado. Então vamos lá, começamos esse bloco com João Luiz Correia. Fandango, como dizia meu avô, na Soledade.

0: 1:31, 1:31. 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E aqui nós temos uma sonora que vamos escutar, que vamos colocar no ponto primeiro, né? Fala aí, tio Daniel, ui, abençoado.
1: Antunes, aqui é o Daniel, aqui de Esmeralda. Eu gostaria de escutar música com os Serranos, Que Saudade, fez lá pra Serra Catarinense, Santa Cecília pra Grace, minha ex-namorada.
0: Ai, coração apaixonado.

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1: E 15 minutinhos faltando para as 2 horas, 15 graus também é a temperatura. 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E na sintonia com o nosso programa, um amigo biônico, a tia Jura, aquele abraço, obrigado pela companhia, né? Um grande abraço aos irmãos Bueira, Reni, aquele abraço abençoado, Deus abençoe, saúde e paz. Também aqui pelo lado, João Tauri, gosta, roda. Buenas Paisano, ele manda aqui, ó. Buenas Paisano, obrigado, Bia, pelo Buenas Paisano, né? Rodar pelos com os serranos. Então tá. Então vamos com os serranos e já voltamos para nossas considerações finais. Pelos, tenham todos uma boa tarde.

9 minutinhos, voltando para as 2 horas. Vou fazer um registro aqui de um aluno, né? Mário Duarte Terra manda dizer aqui: boa tarde, professor, boa tarde. Estamos na lida da cevada. É o Mário Duarte Terra, né? Seu aluno da escola agrícola. Forte abraço. Esse mês fazendo 13 anos de EMATER. Que benção, hein, Mário? Deus abençoe. Lembro sim de você, sim. Grande aluno. Grande caráter, né? Valeu, valeu, né? Vale a pena. E vale a pena a lembrança. Então vamos encerrar nosso programa agradecendo a compreensão e colaboração de todos que nos ajudaram e colaboraram a montar mais um programa Assistindo na Querência. Vem aí a notícia da hora, depois vem Alta com Ronaldo Pontel. Voltamos amanhã. Tenham todos uma boa tarde. Até amanhã. Fui. Agora aquela boia campeira.

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4: 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Um drone russo atingiu uma estação ferroviária na fronteira entre a Ucrânia e a Polônia, momentos após a passagem de um trem, levando autoridades diplomáticas europeias de alto escalão. Entre eles estava o ex-primeiro-ministro britânico Boris Johnson. O caso ocorreu no domingo. Segundo autoridades da União Europeia, o projétil atingiu um trem na estação ucraniana, que fica a 2 quilômetros da fronteira com a Polônia. O vagão foi evacuado apenas minutos antes e não houve registro de feridos. A estação fica em rota frequente usada por delegações estrangeiras que vão à capital ucraniana, Kiev, por terra. O ataque aéreo ocorreu pouco após a passagem de um trem que levava diversas autoridades europeias, como Boris Johnson, ex-premier sueco Carl Bildt e o conselheiro de segurança nacional do Reino Unido, Jonathan Powell. Eles faziam um trajeto entre as cidades de Kovel, na Ucrânia, e Doronsk, na Polônia, após participarem de uma conferência de segurança em Kiev. 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A Polícia Federal informou nesta segunda-feira que entregou cópias dos dados extraídos do aparelho celular apreendido do ex-banqueiro Daniel Vorkaro aos gabinetes dos ministros Alexandre de Moraes, Cristiano Zanin e Gilmar Mendes, do Supremo Tribunal Federal, STF. Em nota divulgada à imprensa, a Polícia Federal disse que as cópias entregues são idênticas à extração realizada do aparelho. A Polícia Federal afirmou ainda que o material original permanece integralmente nas dependências da instituição, dentro da cadeia de custódia formalmente documentada, com os respectivos lacres íntegros e mecanismos de verificação de integridade digital. A manifestação da Polícia Federal ocorre em meio a uma disputa interna entre ministros do STF pelo acesso irrestrito ao acervo digital de Vorkaro. Nesta terça-feira, o plenário do tribunal tem julgamento pautado para analisar o relatório da Polícia Federal, que apontou mensagens trocadas entre o ex-banqueiro e o ministro Alexandre de Moraes. Nos últimos dias, os ministros Cristiano Zanin, Alexandre de Moraes e Gilmar Mendes acionaram o presidente da corte, Edson Fachin, cobrando acesso à integralidade do aparelho, um iPhone 17 Pro apreendido em operações policiais. 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

Abraço, muito boa tarde. Tá começando aqui na tua Rádio Fátima, o nosso Em Alta. Tudo bem por aí? Tudo certo? Tudo beleza? Uma ótima tarde para todo mundo. Muito obrigado pelo carinho da audiência e pela tua companhia. Uma ótima segunda-feira. Boa tarde, ótima semana aí pra todo mundo, gripado ou não gripado. Meu Deus do céu, não tá fácil, né? Não tá fácil. Saúde aí pra todos vocês, gente. WhatsApp 999934202. A partir de agora, semana, teu recadinho. Participa com a gente aqui na programação. Pede a tua música, manda o abraço, né, pra curtir com a gente aqui no nosso Em Alta, 999934202. 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O nosso WhatsApp é o 999934202 pra você pedir a música, pra você mandar um abraço, pra você deixar o recadinho aqui na nossa programação. 2:08, gente, 2:08, muito boa tarde, ótima tarde pra todo mundo. Musical São Francisco abrindo por aqui com Dor Bandida. Boa tarde, tempo encoberto, 15 graus, faz bem.

Aí, Mato Grosso e Matias, idas e voltas lá pro meu amigão, o Everton Santos, ouvindo a gente. Oi, Everton, um abraço pra você. Muito obrigado pela companhia, meu amigo. Um abraço e uma boa tarde. Gente, 2h16, boa tarde. Muito obrigado pelo teu carinho, tua audiência e a tua companhia. 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Meu amigão Gilberto Facchini, um grande abraço, tio Gilberto. Tudo de bom pra você. Obrigado pela companhia, tio Gilberto Facchini, na audiência também. Uma boa tarde. Obrigado pela companhia. 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Alô, Capão Grande, muitos capões. Alô, Maison Paim. Grande abraço, Maison, pra você, pra gurizada aí no Capão Grande. Obrigado pela companhia. Pra vocês, pra curtir. Tá chegando por aqui. Rainha Musical.

0: 2h20, gente, 2h20. 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Já voltamos, 14 graus.
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1: Agora 2h25, de volta, hora certa para a Force Diesel, especialista em injeção eletrônica diesel para caminhões pesados, semipesados e leves. 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Gente, obrigado pela companhia. WhatsApp 999-934202 para você participar com a gente aqui da nossa programação, tá? 999-934202 para pedir a tua música, para mandar o teu abraço, para deixar o recadinho aqui no nosso Em Alta. Vamos seguindo. 999-934202. Deixa eu ver aqui, temperatura com a gente também assim, Atacarejo, Massa Isabela com Alvos Pene 500 gramas, R$ 13,98. 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

0: 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Vamos lá pro recadinho chegando aqui nessa tarde. Alô, boa tarde! E aí? Ah, tá bom, né? Esqueci de ligar o botão aqui, ó. Deixa eu ver.
1: Ronaldo Pontel, vou apresentar a música aqui, o Daniel Esmeralda.
0: Opa!
1: Bom dia, Giovanni, sua vez. Eu conheço lá pra Serra Catarinense.
0: Tá, beleza.
1: Ou se não, com César e Paulinho viajando solitário. Beijo pra Grace, minha ex-dourada lá em Santa Cecília, Serra Catarinense.
0: Alô, Santa Cecília, alô, Serra Catarinense, um grande abraço. Deixa eu ver aqui qual que tá mais fácil. Que eu já achei do Jean Giovanni, mas eu sou bom demais, né? 2h27.

0: Eita, que beleza, hein? Que beleza, Jean Giovanni. 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Hora dos aniversariantes, chegando por aqui com a Franciele Lorscheider.
1: Hoje é o seu aniversário, parabéns a você, feliz aniversário, celebre com alegria esta data, viva intensamente este dia, eleve ao bom Deus a ação de graças pelo dom da vida, parabéns a você, aniversariante deste dia.
2: Parabéns a você, aniversariante do dia 14 de setembro. Em Campestre da Serra, Aline Roveda Suzin recebe os parabéns dos pais Ari e Luísa e da irmã Arielle. Em Monte Alegre dos Campos, Antônio Vargas Kuser recebe os parabéns da esposa e dos filhos. Em IP, Bruno Bressambrolo recebe os parabéns dos pais Leonildo e Iraci. Em Campestre da Serra, Daily Suzin Base recebe os parabéns do esposo Ivo, das filhas e da neta Manuela. Em Vacaria, Fabiano Braga Cavalete recebe os parabéns dos pais Nadir e Ivone, dos irmãos Luciano e Fernando. Em Campestre da Serra, Fátima Maria Base recebe os parabéns dos pais, irmãos e do filho Giovanni. Em Vacaria, Kathleen Nicole Lisboa da Silva recebe os parabéns dos pais, irmão, dos tios e da Dinda Ângela. Em Bom Jesus, Nelma Carvalho Fiaming recebe os parabéns do esposo Domingos, dos filhos e dos pais. Em Nova Prata, Rosalina Sinigaglia Azolete recebe os parabéns dos filhos e netos. Em Nova Araçá, Tarcídio Capelari recebe os parabéns da esposa Idelsa, dos filhos, netos e da comunidade dos Cascais. Tarcídio é agente do Clube da Amizade. Felicidade a você, aniversariante. Receba o carinho da tua Rádio Fátima.
1: A você, querido aniversariante, que o bom Deus caminhe sempre à tua frente, firmando os teus pés. Atrás, defendendo do mal e do perigo. Debaixo, te sustentando na fragilidade, no medo e na dor. Acima, como a grande luz, iluminando e guiando. Que o Deus da vida te abençoe. Ele que é Pai, Filho e Espírito Santo. Amém.
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22 para as 3, gente. 22 para as 3, a temperatura 15 graus, assim, atacarejo, chocolate tradicional 880 ml, 8,99, leve 2 por 7,69. 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Carisma cantando pra gente.

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11: Estamos de volta aqui no nosso Em Alta, Assim Atacarejo, massa Isabela com ovos Penny 500 gramas, 13,98, leve 3 por 2,99 cada, na Samuel Guazelli, próximo à RGE. 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Vamos de música, vamos de recadinho.
12: Oi, meu amigo.
11: Oi.
12: Boa tarde.
11: Bom.
12: Ia pedir uma música para Titus Monarca. Qualquer uma dos monarcas, e oferecer para o meu esposo Luiz Antônio e para todos vocês aí da rádio, tá bom? Um abraço pra todos vocês. É a Maria de Jaquirã.
11: Alô, tia Maria, um abraço. Pede outra aí que as gaúchas depois das quatro daí com o nosso amigão Mário Lames, tá, tia Maria? Mas a gente toca aí, toca. Daqui a pouquinho os Monarcas vai tocar aí pra você depois das quatro no entardecer gaúcho, tá bom, comadre? Um abraço pra você, tudo de bom, viu? Deixa eu mandar um abração lá pra minha amiga também, a Tati, né? Oi, Tati, um super beijo pra você. Obrigado pela companhia, né? A Tati tá lá ouvindo a gente pedindo cheiro de shampoo do Christian e Rafa. Vamos trazer essa agora para abrir o bloco. Eu quero mandar um abração lá para os nossos amigos do Trilegal Tchê. Tem ganhador no Trilegal Tchê em Vacaria e Bom Jesus. Marcelo foi um dos ganhadores de Vacaria. O seu Luiz, morador de Bom Jesus. 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Tu viu que eu sempre quis ter físico de jogador de futebol, viu, Xandi? Agora eu acho que eu tenho, viu? Posso fardar também, viu? Vamos lá, então, trazendo... É Christian Ralph, né? Deixa eu ver aqui. É Christian Ralph. Alô, Tati, beijão pra você. Cheiro de shampoo. Pra você aí, Tati. Obrigado pela companhia.

9, faltando pras 3, tá aí, gente. Christian Ralph, cheiro de shampoo. 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Um abraço, doutor Vinícius e toda a equipe. Alô, minha amiga Nelci Godoy, um abração a dona Irma, também a Maria lá na audiência, né? A dona Irma, Maria e a Nelci ouvindo a gente. Banda ativa!

0: 5 para as 3, gente, fechando essa primeira hora aqui do Em Alta. Na sequência, você fica aqui na tua Rádio Fátima com as notícias da hora. Quero mandar um abraço lá pro tio Lete. Alô, tio Lete, tá ouvindo a gente? Obrigado pela companhia, tio Lete Miquelon. Um abraço pra tia Nira, pra todo mundo aí na sintonia. O pessoal que tá na audiência com a gente ali em Campestre da Serra. Viu, tio Lete? Na volta do intervalo aí já vou te mandar a tua música aí, tá, meu amigo? Um grande abraço pra você. Obrigado aí pela companhia, tio Lete, lá ouvindo a gente. Que alegria, né? Que alegria ouvindo o nosso Em Alta hoje aí, tio Lete. Um abraço pra você, a tia Nira, pra todo mundo aí na audiência, tá? Na volta do intervalo aí vou mandar a música pra vocês. Já agradeço o carinho da audiência aqui no nosso Em Alta. Vou trazer as loterias aí nessa tarde, depois as notícias da hora chegando aqui na nossa programação. Certo, gente? WhatsApp 999934202 pra você participar aqui da programação.
1: 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O sorteio do concurso 3.057 da Mega Sena foi realizado neste domingo. Ninguém levou o valor principal e o valor acumulou para 95 milhões de reais. Os números sorteados ontem foram 02, 04, 16, 21, 48 e 53. 02, 04, 16, 21, 48 e 53. 86 apostas marcaram a quina. Cada uma leva um prêmio de R$31.872. Resultado da Mega Sena, concurso 3.057.
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1: 3 horas. 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O ministro do Supremo Tribunal Federal, André Mendonça, derrubou o sigilo da petição 15.645, relacionada ao caso do Banco Master, no início da tarde desta segunda-feira. A decisão veio após o presidente da corte, Edson Fachin, determinar a medida a pedido do ministro Alexandre de Moraes. A Procuradoria-Geral da República havia se manifestado favoravelmente à retirada do sigilo na manhã de hoje. No despacho de Fachin, ele afirmava que, diante da manifestação da PGR, acolhia o pedido apresentado por Moraes e solicitava ao ministro André Mendonça que promovesse o levantamento do sigilo do processo. De acordo com informações de bastidores, a petição trataria sobre uma lista detalhada de pagamentos e contatos feitos por Daniel Vorcaro. A greve dos trabalhadores dos Correios continua nesta segunda-feira por tempo indeterminado e sem previsão de encerramento, segundo a Federação dos Trabalhadores e Trabalhadoras dos Correios. A paralisação começou na última sexta, após trabalhadores rejeitarem em assembleias uma proposta apresentada pela empresa nas negociações do acordo coletivo de trabalho. Entre as reivindicações da categoria estão avanços nas negociações, preservação de direitos e garantias relacionadas ao plano de saúde de empregados, aposentados e dependentes. Quem cultiva a gratidão é capaz de realizar sonhos que parecem inalcançáveis. 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O Grêmio anunciou na tarde desta segunda-feira o retorno de Renato Portaluppi, pela quinta vez como técnico. O contrato é válido somente até dezembro. Renato Portaluppi deve iniciar os treinos com o elenco na próxima quinta-feira, no retorno da delegação gremista para Porto Alegre, após o jogo contra o Botafogo. Em suas 4 passagens anteriores, Renato conquistou 10 títulos. 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
3: Estamos de volta aqui no nosso Em Alta. 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Alô, tio Leti, um abraço. Onde é que o pessoal tá ouvindo a gente? É lá em Campestre da Serra, na Capela da Glória, né, tio Leti? Um abração, vamos com o Mato Grosso e Matias, o Matuto.

13h11, vamos seguindo para a Fortuna Gás, revendedor autorizado Ultragás, comprando depósito todas as quartas, ganhe R$10 de desconto no botijão, gente, e mais um super brinde, Fone Watts 993369898, Fortuna Gás. 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Gente, tem ganhador do Trilegal em Vacaria e também em Bom Jesus, olha que coisa boa, né? Alô, Bom Jesus, alô, Vacaria, tem ganhador do Trilegal, o Tichê, o Marcelo foi um dos ganhadores de Vacaria, o seu Luiz lá em Bom Jesus foi ganhador também, faça como eles, compre o seu Trilegal e muito boa sorte! Simone Mendes, direitos iguais!

0: Muito bem, tá aí, Simone Mendes, direitos iguais. Agora 13:15, 14 graus a temperatura, gente. Ah, o nosso Em Alta segue aqui na tua Rádio Fátima, 13:16, agora 14 graus a temperatura. 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Alô, meu amigão Salsicha, boa tarde.
1: Alô, manda a terceira dimensão pro Salsicha aí, tô. Agora tô aqui na Porcina, manda lá pro Ventura, pro turno que tá no escuta o programa. Tamo junto, o Grog é uma. Um abraço, tamo junto na área.
0: Tamo junto. Boa tarde. Tamo junto, Salsicha. Um abração, meu amigo. Um abraço pra você. Temperatura 14 graus. 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
9: Estamos de volta, gente. 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Pessoal, olha só, amanhã o bairro industrial terá falta de energia elétrica. O pessoal da RGE vai estar realizando alguns ajustes. Então a gente vai ter falta de energia elétrica das 11 da manhã e 6 da tarde ali no bairro industrial. Preste bem atenção, é amanhã, terça-feira, das 11 da manhã às 6 da tarde ali no bairro industrial, tá? E quarta-feira, devido a obras da Corsã, a gente vai ter oscilação no abastecimento em toda a cidade, na quarta-feira, pois não digo que o Ronaldo não falou nada aqui, não avisou, tá? Quarta-feira, oscilação no abastecimento de água em toda a cidade devido a obras da Corsã. Dá jeito aí de se programar, então, na quarta-feira, é para essa falta de água aí, né? Falta no abastecimento de água na cidade na quarta-feira. Gente, presta atenção aí, viu? 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Alô, recadinhos chegando aqui pra gente. Boa tarde, meu amigo, o Daniel Rodrigues lá na Rodaros.
10: Boa tarde, Ronaldo Pontel. Boa tarde, ouvintes da minha, da sua, da nossa grande Rádio Fátima. Gostaria de oferecer uma música para todos meus amigos e amigas aqui da Rodaros, especialmente para minha amiga Ana Carla, para o Cassiano, para o Márcio, para o Diego, para Vera 1, para Vera 2, para Thaís, para Nelci e para as meninas da Vinelli. Mas como eu não sei o nome da música, eu vou cantar um pedacinho. Me perdoem se não sair aquilo, mas vamos lá, vamos lá. Essa aqui. Ontem ela me ligou e soluçando de chorar, uma coisa assim, me pediu para voltar. Se você conseguir tocar essa música, te agradeço. Paz e bem.
9: Muito bem, paz e bem. Olha aí, pessoal. Quando não souber o nome da música, cantem. Tá certo. Que daí eu dou jeito de achar aqui, né? Mas que beleza, viu? Um abraço lá pro nosso amigo na sintonia, o Daniel, lá na Rodaros, ouvindo a gente. Obrigado pela audiência, viu, Daniel? Um abração pra você, meu amigo. Tudo de bom. Obrigado pela companhia. Grande, Daniel, lá na Rodaros, curtindo a gente, né? Vamos ver, tem mais recadinho chegando aqui. Deixa eu só me organizar aqui, né? Porque eu não consigo fazer duas coisas ao mesmo tempo. Deixa eu achar essa música aqui. Já achei. Agora o recadinho lá de Monte Alegre dos Campos, lá da minha amiga, a Inocência. Queira, alô, tia Inocência. Boa tarde.
11: Boa tarde, Ronaldo. Eu gostaria que você tocasse para mim ouvir a música Frio da Madrugada com Rio Negro e Solimões.
9: Uhum.
11: E se for atendida, muito obrigado. Deus ilumine você e tua família. E é Inocência de Monte Alegre.
9: Muito bem, Daniel. Tem alguém no seu lugar? 13h27.

Vamos fazer um giro rápido de informações aqui pelo esporte. 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Hoje foi uma tarde de anúncios aí, né, no futebol. O Grêmio anunciou a chegada do técnico Renato Gaúcho, chega pela quinta vez aí para comandar o tricolor, não comanda o time na quarta-feira, mas se junta ao Grêmio no Rio aí na quarta, né, e já assume o Grêmio depois do confronto contra o Botafogo. Para esse jogo contra o Botafogo, quem vai estar à beira do gramado vai ser o Filipão, né, o Luiz Felipe Scolari vai estar comandando o Grêmio. No Santos, o apresentado foi o Coutinho, né, Felipe Coutinho tá no Santos, explicou, ó, hoje ele foi apresentado aí então, né, pelo Santos, mais um reforço pro Santos aí na sequência do Campeonato Brasileiro. O Internacional também segue aí depois da boa vitória contra a Chapecoense, né? Sonhando em ficar na Série A. Grêmio Inter, aliás, sofrendo bastante aí. O Inter volta a campo no sábado contra o São Paulo, 9 da noite lá em São Paulo, né? E o Grêmio volta a campo na quarta, 7:30 da noite contra o Botafogo. Depois, final de semana, recebe o Palmeiras. É só pedreira aí pra dupla Grenal nessa reta final do Brasileirão, né, gente? Complicada a situação. Bom, ontem o Glória venceu o Bagé por 2-0, resultado que tirou o Glória da zona de rebaixamento, resultado importante. O Glória venceu aí com 2 gols em jogadas aéreas, né? Boa vitória do Glória aí, conseguiu uma importante vitória, saiu da zona de rebaixamento, tá com 9 pontos, 2 a mais do que o Gramadense, que tá na zona de rebaixamento, que tem 7, né? O Gramadense tem 7 pontos. Os jogadores do Bagé foram atacados aí pelos torcedores, né? Revoltados com o resultado, integrantes de uma torcida organizada do clube agrediram jogadores após a partida. Pelo menos 2 atletas sofreram ferimentos, né, gente? Então é uma barbárie aí, realmente um absurdo, né, o que acontece aí no futebol no Brasil, né? A falta de segurança preocupou os jogadores, foram 2 jogadores agredidos aí, ficaram expostos aos torcedores, né? A dupla de jogadores que sofreu lesões aí, registrou boletim de ocorrência na Polícia Civil e uma reunião dos jogadores com a direção do Bagé está acontecendo nessa segunda-feira. Os atletas querem saber as providências que os dirigentes vão tomar para impedir novas invasões, né? O Bagé, a Federação Gaúcha de Futebol e o Sindicato dos Atletas Profissionais do Rio Grande do Sul divulgaram notas de repúdio e cobraram a apuração dos fatos, né, gente? Olha que absurdo, né? Que absurdo, absurdo realmente. 13:36, gente, 14 graus, parabéns ao Vila Nova, campeão da Série B do Campeonato Amador de Futebol de Campo, segundo lugar pro Morgados, terceiro pro Academos, parabéns aí a todos, pessoal do nosso esporte amador, a tua Rádio Fátima vai estar sempre perto de vocês, acompanhando e trazendo todas as informações. Alô, minha amiga Inocência Siqueira, lá em Monte Alegre dos Campos, Rio Negro e Solimões. 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
12: 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WhatsApp 999934202, 999934202, para você pedir a tua música, mandar o teu abraço, deixar o recadinho aqui na nossa programação.

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1: E depois de estudar quase tudo sobre qualidade de vida e combinar tratamentos contra o envelhecimento, o Dr. Fred Vanini, cardiologista e médico holístico de bem-estar, desenvolveu um programa de saúde que desacelera e até reverte o processo de envelhecimento em até 20 anos. Fizemos um resumo do seu livro, Diminua Sua Idade, com os 3 melhores alimentos para a sua longevidade. Então, anote: a maçã contém quercetina, um flavonoide com propriedades anti-inflamatórias que reduz o risco de doenças cardíacas e protege o seu cérebro. O abacate, a fruta que leva a fama de ser gordurosa e não deixa de ser mentira, possui uma gordura boa para o coração e para a memória, além de ser rica em fibras, vitamina E, ácido fólico e potássio. E por último, temos o alho. O alimento pode até te deixar com um hálito ruim, mas nada que uma boa escova nos dentes não resolva. Ele combate vários tipos de câncer: mama, cólon, pele, próstata e estômago. Por isso, não deixe faltar esses alimentos no seu cardápio. Esse foi o Bem Viver no seu rádio e eu, Ana Paula Barros, volto logo, mas antes vou comer uma maçã. Até a próxima.
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3: 5 para as 4, gente, fechando o nosso Em Alta de hoje. Na sequência, você fica aqui na tua Rádio Fátima com o Entardecer Gaúcho. 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

0: rota marítima de transporte de petróleo mais importante do mundo. O ministro das Relações Exteriores de Omã, Said Al-Busaid, anunciou durante a madrugada de hoje que a reunião havia sido adiada em prol do consenso. O Irã afirmou que o adiamento ocorreu a pedido da Arábia Saudita. 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
5: 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E a hora certa.
6: 4:04.
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6: 14 graus.

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foi nas tardes, meus amigos. Uma tarde assim meio enferruscada, né? Mas segunda-feira é assim mesmo, né? Segunda-feira é assim. Aí meio... começou até tipo uma garoa aqui na terra da vacaria há pouco aí. 4:08, e logo esse é o Ronaldo Pontel. Dia 14 hoje de setembro de 2026 e 14 graus também está a temperatura, olha só. Nosso convite aos senhores mudar com a gente aqui o tranco até às 19. E claro que agradecemos a quem nos mantém aqui, né? 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Completaço, completaço. E horário.

Tiro, rapaz, um baile velho de rancho daquele de entrar pra dentro do chão no toque, cachorro. Abriu aí o Porca Velha com o Matinê, o César Oliveira e Rogério Melo com um baile de rancho. E esse é do jeito bem antigo, ó. 4 da tarde, 17 minutos, 14 graus.

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0: 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E a hora certa.
1: 4:23.
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1: 14 graus.
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Amigos, 4:27. 14 graus, temperatura, tá fresquinho o vento aí, né, dona Deise? Não tá fácil, né? É, quem tem que fazer uma lida fora aí, o ventinho tá soprando aí. Mas tá marcando 14 graus aqui, né? Também não é quente, não. Se inverno, acho que não vai mais embora, sei lá. Nesses dias começa a primavera, dia 21, né? Mas aqui nós não dá pra confiar muito, né? Os climas aqui vai desse tipo aí. Aqui muitas vezes em novembro tem geada, fazer o quê, né? Temos que suportar. Seu Luiz Francisco, boas tardes, como estamos? Tio Mário, toca aquela daqueles espíritos lá que corre do salão, não sei o que lá. Toca aí pra nós aí, estamos mateando aqui, eu, seu Gilberto e também seu Jussemar, né? Pessoal da região do Prado, nos ouve muito aí. IP, um abraço, turma aí. São Paulino, bastante gente nos ouve, São Paulino. Pessoal de São Paulino, hein? É meu patrão, é de lá, né? O homem da Evocar Multimarcas da região de São Paulino, né? E dali de São Paulino fazer sucesso na vacaria, né? É a turma do Evocar aí. É, o seu Ivo é daquela região ali. Ligado aí, são trabalhador, viu? Não são fácil, né? Uma vez não tinha estrada ali, agora tem estrada, já ajuda um monte, né? Uma vez para o cara ir da vacaria no Prado não era brincadeira. Boa tarde, meu amigo Marlemes. Deus abençoe grandemente aí a sua semana. É muito

Da paz e bem, se for atendido aí, que gostaria de ouvir os vacarianos de Gaudério e Domador, que achou? É, seu Everton Santos, para você da mesma forma, um abraço. Muita paz e bem, o restante vem logo aí, né? Ali, pertinho. Boa tarde, Timar. Toca Saudade da Minha Terra com o Gilo de Freitas. O Renan, lá da Caxias do Sul. Alô, Renan, um abraço aí na Caxias. Amigos de Caxias que nos ajudam muito aí também, nos ouvem. Tem uma barbaridade de CTG. Terra pra ter gaúcho aí, né? Tem gaúcho do Pinhal, da Esmeralda, da Vacaria, do Bom Jesus. Fizeram a grandeza do Caxias. Tem 60 e poucos CTGs, um mais bom do que o outro, né? Mas encontro, velho, gaúcho é lá, né? Que coisa séria. Pois é. Um abraço a essa gaúchada aí. Deixa eu achar que vai me começar.

0: tá aí o tio Gildo de Freitas aqui do nosso Entardecer Gaúcho, saudades da minha terra. Tem por aqui também o Pedro Hortácio e o Gabriel Hortácio aqui correndo pelado. E os vacarianos, nossos vacarianos, um abraço aí, Tarciano. É a turma toda aí dos vacarianos, né? De Gaudério e Domador. 19 para 5, 14 graus.
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3: 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A hora certa.
0: 4:41.
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0: 14 graus.

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chocolate, Adora Leite, 14, faltando para as 5. Agora esticou aqui os comerciais, né? Mas tem que aguentar aí até as eleições, ainda vai longe, né? Vai longe, até as eleições aí vai longe. É, mas tem que cumprir os horários, não tem o que fazer, né? Temos que obedecê-los aí, né? Aliás, nós brasileiros só obedecemos, né? É, nossos comandantes, né? Ganha do nosso, mas é nós que temos que obedecer. É tudo invertido. 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Abraço aí pro Daniel Borges, homem lá da Esmeralda, né? Grande abraço aí, Daniel, obrigado pela companhia. O seu Enedir e também a Dona Marina estão ligados com a gente, São Marcos, um abraço. E a Dona Claudete e o João Luiz, seu esposo, que não vai trabalhar mais essa semana? Tá de folga, mas isso que é coisa boa, hein? De uma semana de folga, rapaz. Tempo velho, agora tá meio enferruscado, assim, é bom o cara dar uma descansada, né? Pediram pra tocar o Desassossego, João Chagas Leite. Dá tempo de eu pagar essas dívidas aqui. É, como é que é? Classificando as morenas, olha aí, ó. Classificando as morenas com o Dante. Grande abraço aí. Bom, classificando as morenas, né? Deixa eu começar com o João Chagas Leite, então, aqui. Faltam 11 para 5, 14 graus.

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1: 5 horas. 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Vamos às informações da central de conteúdo da tua rádio.
2: Na região de Veranópolis, Fagundes Varela dá mais um passo importante para fortalecer a educação infantil no município. Nesta terça-feira, dia 15 de setembro, será realizada a assinatura que marca o início das obras da nova escola de educação infantil. O novo espaço será planejado para acolher as crianças e oferecer mais qualidade, conforto e oportunidades de aprendizagem. A solenidade da assinatura acontece a partir das 15h na rua Luiz Leduc, número 383, no centro de Fagundes Varela. Toda a comunidade está convidada a participar deste momento que representa um novo investimento na educação infantil e no futuro das crianças do município. Da tua Rádio Veranense de Veranópolis, Monique Ziliotto.
3: A Corsã realizará nesta quarta-feira uma intervenção no sistema de captação de água bruta de Vacaria. O serviço será executado durante a manhã e poderá provocar interrupção temporária no abastecimento com retomada gradativa ao longo do dia. A intervenção prevê o corte de tubulação para instalação do dispositivo que permitirá a operação simultânea de 2 motores de bombeamento quando houver necessidade de maior vazão. A medida busca ampliar a capacidade operacional do sistema, especialmente em períodos de consumo elevado, como durante o verão. Da tua Rádio Fátima de Vacaria, Júlia Rodrigues.
4: Uma comitiva de Soledade esteve em Cruz Alta na sexta-feira para conhecer o condomínio aeronáutico Érico Veríssimo. A visita teve como objetivo entender o funcionamento e a organização do espaço, além de buscar referências para a implantação de um modelo semelhante no município, por meio de uma parceria público-privada. A comitiva foi formada por empresários e lideranças do município. A qualificação da estrutura do Aeroporto Municipal de Soledade poderá possibilitar a utilização do espaço como ponto de apoio para aeronaves civis, empresariais e executivas, criando uma alternativa de pouso e acesso aéreo na região. A manutenção de um aeródromo em operação também pode contribuir para facilitar o acesso de empresários e investidores, apoiar empresas locais e regionais, estimular novos negócios e atrair aeronaves e atividades relacionadas ao setor aeronáutico. Da tua Rádio Cristal de Soledade, Cláudio Fly.
5: O CREAT, Centro de Atenção ao Idoso da UPF Lagoa Vermelha, completa 36 anos e oferece atividades voltadas à qualidade de vida, saúde e bem-estar e integração social de pessoas a partir dos 45 anos. Oficinas de pilates solo, dança livre e, como novidade, o coral da UPF. As atividades ocorrem às segundas e quintas-feiras e inscrições podem ser feitas na Secretaria do Campus, com mensalidades de R$60 para o coral e R$90 para pilates e dança, além de transporte gratuito disponibilizado pela prefeitura. O coral, que retomou os ensaios há cerca de um mês, reúne atualmente 7 a 8 integrantes e trabalha técnica vocal, respiração e repertório de música brasileira e gaúcha, com o objetivo de ampliar o grupo e participar de encontros de corais. Da tua Rádio Cacique de Lagoa Vermelha, Daniel Carvalho.
6: Em Marau, destaque para os preparativos para o pleito de outubro, já que na 62ª zona eleitoral inicia nesta quarta-feira a geração das mídias das urnas eletrônicas para as eleições gerais de 2026. O trabalho ocorre na sede do cartório eleitoral na rua Irineu Ferlim, abrangendo Marau, Camargo, Gentil, Nicolau Vergueiro, Nova Alvorada e Vila Maria. No local serão geradas as mídias de carga de votação e de apuração em procedimento público aberto à fiscalização de entidades, partidos e da comunidade. As atividades seguem até a sexta-feira, dia 18 de setembro, e antecedem a fase de inserção de dados, testes e lacração dos aparelhos, programada para ser realizada entre 17 de setembro e 28 de setembro. Da tua Rádio Alvorada de Marau, Eduardo Serri.
7: As obras de reconstrução da Igreja Matriz Nossa Senhora de Lourdes, de Flores da Cunha, entraram em uma nova etapa neste fim de semana. Neste sábado, começou o posicionamento da estrutura que vai sustentar a nova cobertura do templo. O trabalho deve seguir ao longo da semana, conforme as condições climáticas. A montagem das estruturas metálicas começou no último dia 4. Primeiro, as peças são montadas no chão e, depois de prontas, içadas e posicionadas a cerca de 15 metros de altura. A nova cobertura tem aproximadamente 768 metros quadrados. As doações para a reconstrução da Igreja Matriz continuam sendo recebidas por meio da chave Pix, igrejaflorestacunha@gmail.com. Da tua rádio São Francisco de Caxias do Sul, Luan Varela.
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4: 5:07.
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7: 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E a temperatura?
4: 14 graus.
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domingo, 5 da tarde, mais 11 minutos, se mantendo em 14 graus temperatura, tempo encoberto, nesta segunda-feira, 14 de setembro de 2026. Sequência por aqui, após aí a rede de notícias, as informações aí, em nome sempre da Comercial de Gás Vacaria. 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Tá lá o seu Neri, a Fabiana e a Márcia para atender você. E o Marronzinho e o Júlio aí para fazer a entrega de veredinha, né? De veredinha. Uma ligeira essa gurizada aí que nunca vi. Vamos dar um pulo aqui em Monte Alegre dos Campos. Mandar um abraço lá para Dona Neide Freitas, de Monte Alegre dos Campos, oferece para Dona Inocência e também para Dona Marcela. São amigas aí. Vão ouvir a luz do meu rancho aí com o Porca Véia aqui no entardecer, né? O seu escudeiro, o homem aí do IP, né? Nos pede o gaúcho da fronteira, é disso que o velho gosta. Um abraço aí também para Dona Marisa. Dona Marisa, ligado com a gente, muito bueno, muito bueno. O Cordioninha, daqui a pouco, qualquer uma do Cordiona, mano. Tô eu aqui, o Flávio e o compadre Flores, é isso? Compadre Flores, tá fazendo o quê? Que um entrever de pinhão, mas olha aí. Olha só, rapaz. E é pinhãozinho picado na faca e com todos os ingredientes, tá cheio de coisa rasa, vai mandar daqui a pouco aí, quando tiver completo. Eu com vinhozinho tinto já tava bom, viu? Não precisa muita coisa pra mim. Vinhozinho tinto, entreveirinho disso aí. Se tiver algum pãozinho caseiro, carne inteira, tudo bem, senão vai puro mesmo, né? Arbaridade, a coisa lá que tem ali, meu, pimentão de três tipos. Arbaridade, acho que tem um granitozinho pra estar de um lado ali. Ah, isso aí é uma boia velha de fundamento. Aí eu dou valor, né? É, e meio cedo, né? Agora 5 horas, eu pulei 6 horas, dá pra carcada, aí dá pra pesar valendo aí, né? Isso aí não é comida pra qualquer um, se essa da cidade aí comer duas colheradinhas disso aí, você foi, né? Ah, não aguento, gurizadinha não aguento. Isso aí é só pra nego Tauro, um abraço aí. Pois me manda aí, só pra me judiar, né? Fazer o quê? Faz parte. Um abração, obrigado aí pelo carinho.

0: Tá aí, é disso que o velho gosta, com Gaúcho da Fronteira e o Porca Veta por aqui com a luz do meu rancho. Agora 5:21, veio para 13 graus de temperatura.
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0: 5 da tarde, mais 22 minutos.

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Somos 5 da tarde, 25 minutos. 13 graus, temperatura, sequência aqui do Entardecer Gaúcho, sempre em nome da nossa LS Madeiras. 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Fala no comando do meu patrão, seu Luiz Chons aí, né? O Chons, o homem que lida com as madeiras. O pessoal estava colocando aqui, estão fazendo esse trabalho numa ajeitada, real. As duas entradas na cidade aí são danadas, né? O BR não é fácil, né? E essa 116 aqui tá terrível. Agora com viaduto desse, é um asfaltinho mais bonitinho, que é uma ajeitada, né? Mas parece que estão ajeitando aí. Os caras estão colocando que próximo, como é que é? Além dessa tranqueira que já está aí, né? 3 carretas estacionaram no trevo ali do Vantajão, da mesma empresa. Bah, mas aí não estão colaborando, tem que colaborar com o pessoal aí. Aí viraram um buzinaço lá. Aí os homens resolveram de retirar. Bah, mas tem que colaborar, os homens estão ajeitando a BR aí, né? Aí todo mundo tem que, o pessoal da cidade tem que tentar desviar, não vir para esse lado, vão para outro jeito, né? Porque senão daí não adianta, né? Preciso fazer aí o serviço. E aí complica, aí vem 3, olha o tamanho das carretas, o cara mandando aqui, ó. Uma loucura isso aí, bah, mas é falta de colaboração mesmo, né? Fica ruim. Que estão fazendo por necessidade. E sempre dá esse transtorno, não vai ficar pra sempre, né? Só um pouco aí, né? Tem que desviar pra lateral, mas tem que colaborar, senão. Se queixa que tá cheio de buraco, tá os caras mal arrumados aí, não dando força aí, né? Aí não tem jeito, né? Não tem jeito. O Danelo lá da Esmeralda tinha nos pedidos serranos aí, com a carreta. Alô, Danelo, um abraço.

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4: 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Atenção, documentos encontrados em nome de Silvana de Vargas, um cartão nas lojas Becker, uma carteira com documentos de Antônio Carlos Batista da Silva, o RG de Alessandro Camargo Nascimento da Silva, Elton da Cruz Silva, uma carteira com documentos em nome de Lucas Branquiel Borges, RG de Tatiana da Conceição Silva, um cartão do Sicredi de Natália Oliveira e um ACNH de Elias Antônio Pinto da Silva. 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
14: 5h34.
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1: 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E a temperatura?
21: 13 graus é a temperatura.
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22 minutos faltando para as 18, 13 graus. 13 graus está a temperatura. 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Um abraço aí para dona Lúcia, ligado com a gente, obrigado aí pelo carinho, pela companhia. Quem mais chega com a gente aqui? O que não abriu aqui? O Bruno. Vamos ver aqui, buenas, Timar. O Bruninho, nosso gaiteiro aí do rancho. Alô, Bruno, um abraço, né? Tá firme na paçoca com a gente aí. Vou ver se acha essa música que tá me pedindo aqui. Se tiver aqui, eu já toco, né? Já toco aqui de vereda. Um grande abraço pra você aí. Obrigado aí pela companhia, né? Como é que tá? Nas bandas da ramada. Olha aí, que show. Isso aí tem que dar uma peleada de vez em quando, aí, senão não funciona, né? Quem mais tá aqui? Dona Joanete. Muito boa tarde, dona Joanete. Eu e a minha comadre, dona Glória, estamos lidando com os capeletes, mas já que o inverno não vai embora, fazer uns capeletes aqui, lhe acompanhando aí. Nós queremos ouvir o Fama de Bagunceiro aí com o Porca Véia. É possível? Ah, mas é possível, sim. Um abraço para a senhora aí. Opa, sopinha de capelete. É bom, né? Vou lá com uma rabadazinha, já que as galinhas de agora meio desmancha. Não sei se as galinhas é mais criada, né? Para fazer um broto, tem que ser com broto, senão não tem graça, né? Brodinho, queijinho ralado, aquele bem forte, um vinhozinho tinto, se tiver um cremezinho para colocar, né? Um abraço pro Valdir Riva, que gosta de uma sopa bem forte, bem com brodo e com creme. Faz horas que eu não vejo esse gringo. Enriqueceu, tem sítio lá pro lado do Bom Jesus, não se mistura mais com a gente, né? Abandonou o mercado, não que mais nada, tá com a mula ferrada. Abraço pra ele. Obrigado aí, né? Valdir, meu amigão velho de muitos anos. Ele não assou o capelete e um vinhozinho, ele vai bem, né? Grande, Valdir. Abraço, Valdirzinho.

Já pensou esse toquezinho aqui naquelas domingueiras do tropeiro da Caxias do Sul, lá do saudoso Abelino Cardoso, né? O grupo tocava por esse toquezinho, era bom da gente dançar com os pés debaixo, né? Saudade. O Porca Velha teve por aqui com fama de bagunceiro, como é que estamos aí? 12 faltando? Deixa eu trazer o Cordiona, não toquei o Cordiona, né? Vamos trazer o Cordiona agora aqui então. Esse trabalho novo aí na voz do Porquinha, ficou bonito demais, né? Alô, São Chico de Paula, região dos Campos de Cima da Serra.

né? O cordeão em homenagem ao nosso São Chico, né? São Chico de Paula, região dos Campos de Cima da Serra. Faltando 6 minutos para as 18, 13 graus está a temperatura. Vamos aguardar aqui o espaço da oração da Ave Maria. 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Seguida Ave Maria, a gente volta para a sequência do Entardecer Gaúcho até às 19 com os senhores.

Desde os tempos de criança, eu sempre achava um colosso puxar com a corda o balde cheio de água do poço. E o guri, pensador, desde então já questionava como é que do fundo escuro água tão clara brotava. Eu era um piá curioso que até espichava o pescoço tentando ver o que tinha naquele fundo do poço. E veio um tempo de seca em que tudo ia mermando e a água do velho poço foi pouco a pouco acabando. Até que num dia triste, a nossa família viu, o balde desceu no poço e voltou de lá vazio. Calamidade, desgraça, prece, lágrima sentida. Patrão do céu, manda água, pois sem água não tem vida. Mas é que Deus decidira me mostrar, quando já moço, o que se pode aprender chegando ao fundo do poço. Na mesma corda do balde que tantas vezes desceu, cheio de medo e cuidado, daquela vez desci eu. Com a luz de uma velinha cavando no lodo imundo, aos poucos eu fui achando o que havia lá no fundo. Tinha uma tesoura velha que a irmã tinha perdido e era de cortar o umbigo de cada recém-nascido. Tinha um bodoque que a mãe jogara lá por carinho, pois não queria que a gente maltratasse passarinho. Um balde velho que a corda arrebentou e ele caiu. Um brinco não sei de quem. E um isqueiro de pavio. Até um trabuco velho. Este causou sensação, porque da sua existência ninguém tinha informação. Ouvia dos lá de cima a algazarra e o alvoroço a cada carga que o balde levava ao subir do poço. Depois, com a pá e a enxada, numa missão dolorida, tirei do fundo do poço todo o lodo de uma vida. Quando já quase findava tarefa tão cansativa, eu vi, como por milagre, brotar do chão água viva. Ao ouvir vozes que dizem, isto é o fundo do poço, lembro que nem eu sabia ser capaz daquele esforço. Quem sabe a gente se une com fé, humildade e grandeza, e já que estamos no fundo, fazemos uma limpeza. Há muito caco escondido no meio do lamaçal, que para ser retirado requer trabalho braçal. E assim, do fundo do poço, vai brotar um Brasil novo, saciando de esperança a alma do nosso povo.

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2: O anjo do Senhor anunciou a Maria.
3: E ela concebeu do Espírito Santo.
2: Eis aqui a serva do Senhor.
3: Faça-se em mim segundo a vossa palavra.
2: E o Verbo divino se fez homem.
3: E habitou entre nós.
2: Ave Maria, cheia de graça, o Senhor é convosco, bendita sois vós entre as mulheres, e bendito é o fruto do vosso ventre, Jesus.
3: Santa Maria, Mãe de Deus, rogai por nós, pecadores, agora e na hora de nossa morte. Amém.
2: Rogai por nós, Santa Mãe de Deus,
3: para que sejamos dignos das promessas de Cristo.
2: Oremos. Infundi, Senhor, nós vos suplicamos, a vossa graça em nossos corações, para que nós, pela anunciação do anjo, viemos ao conhecimento da encarnação de Jesus Cristo, vosso Filho, pela sua paixão e morte na cruz. Chegamos à glória da ressurreição, pelo mesmo Cristo, Senhor nosso. Amém.
3: Amém.

0: paz e bem. Eu, Frei Valdo, chego até você nesta tarde, finalzinho de tarde, para a oração da Ave Maria aqui na tua Rádio Fátima de Vacaria. A palavra de Deus é um caminho da nossa conversão. Estamos vivenciando o mês de setembro e para os católicos é o mês da Bíblia. O mês da Bíblia é um tempo favorável de graça, escuta e um tempo de convocação e, acima de tudo, é resposta ao chamado de Deus. A palavra de Deus não é um livro de histórias do passado. Ela é viva, eficaz e penetrante. Celebrar a palavra não é apenas recordar um livro sagrado, mas deixar-se encontrar por alguém vivo. A palavra divina é uma força transformadora que deseja moldar a nossa vida e a nossa história hoje. O profeta Isaías nos adverte com uma força tremenda: buscai o Senhor enquanto se pode achar, invocai-o enquanto está perto. Abandone o ímpio no seu coração e no seu caminho, e o homem mau os seus pensamentos, e converta-se ao Senhor. Está em Isaías 55:6-7. Esta é a essência deste mês, um apelo urgente à conversão. Converter-se significa mudar a rota, significa reconhecer que muitas vezes temos seguido os caminhos e os próprios caprichos, abandonando os caminhos do Senhor. A palavra de Deus é o espelho da nossa alma. Quando abrimos, ela revela quem somos, expõe nossas fraquezas, mas também nos aponta a misericórdia do Pai, e confirmamos a convicção de que Deus nos perdoa e nos ama com amor incondicional. Não podemos ser cristãos de aparências, que carregam a Bíblia debaixo do braço, mas mantêm o coração endurecido. São Jerônimo, o grande santo que celebramos neste mês, nos deixou uma frase que deve ecoar na nossa mente todos os dias: ignorar as Escrituras é ignorar o próprio Cristo. Se você não lê a palavra, você não conhece Jesus. E se você não o conhece, como pode dizer que o ama? A adesão a Deus exige radicalidade. A carta aos Hebreus nos lembra que a palavra de Deus é viva e eficaz, mais penetrante do que qualquer espada de dois gumes. Ela julga os pensamentos e as intenções do coração. Hebreus 4:12. Ela dói quando confronta o nosso egoísmo. Ela incomoda quando condena o nosso orgulho, mas ela cura, liberta e salva quando nos submetemos a ela. Deus não quer uma adesão morna, Ele nos pede uma adesão firme. Hoje o Senhor te faz um convite: tira a poeira da sua Bíblia, mas acima de tudo, tira a poeira da sua alma. Deixe que o Evangelho questione suas escolhas, sua vida familiar, seus negócios e sua vida de oração. Como nos exorta o apóstolo Tiago: sede praticantes da palavra e não meros ouvintes, enganando-vos a vós mesmos. Tiago 1:22. Que este mês de setembro não passe em vão, que ele seja o marco de um recomeço de uma vida espiritual. Volte para Deus enquanto há tempo, renda-se ao seu amor que se revela nas Escrituras e permita que a palavra guie cada um dos seus passos. Nossa Senhora, que acolheu a palavra e fez carne em seu ventre, fez-se a primeira discípula missionária de seu próprio Filho Jesus Cristo, nos ajude a acolher e a praticar a palavra de Deus. Que a paz de Jesus e o amor de Maria estejam em nossos corações. Deus os abençoe hoje e sempre, na abundância da paz, da fé, do amor, da alegria e de todo bem. Em nome do Pai, do Filho e do Espírito Santo. Amém.
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6: 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E a hora?
7: 18 horas mais 8 minutos.
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11: 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E a temperatura?
7: 13 graus é a temperatura.
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7: Amigos, 18 e 11, se mantendo em 13 graus de temperatura, após a Ave Maria aí, né? Estamos de volta para a sequência do Entardecer Gaúcho. Aqui pela nossa Fátima 90.5 da Vacaria, né? É a nossa Fátima da Vacaria, que vai para esse mundão de Deus, que esse som que só a Fátima tem, né? Não é, Frevaldo? Frevaldo, nosso diretor superintendente, hoje a Maria era com ele, trabalha também, né? Ele trabalha aí, reza missa e tal, se vira aí, né? Moço novo ainda, né? Temos que gastar as energias do nosso Frei aí, senão não dá certo, né? Não dá certo. 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Grande abraço aí para Monte Alegre dos Campos, lá para dona Inocência. Então, ela está retribuindo, ela recebeu um alô hoje aqui da dona Neide, né? E agora está retribuindo a dona Inocência e a Marcele, né? Estão retribuindo aí o alô. Daqui a pouco vai sair flor do meu jardim aqui, né? Estou meio apertado com essa política, mas nós vamos levando aí, né? Vamos levando. Na medida do possível, vamos atendendo aí, né? Vamos atendendo. O Idênio, alô, Idênio! O Idênio, nosso motório, só ele que tem esse nome aí, né? É diferenciado. Grande Idênio, cria da Esmeralda, né? Nós aqui no Gurupi, Tocantins, na sintonia. Ou esse nome era para Gurupi, lá no Tocantins. Mandam para nós aí a saudade de Vacaria, com o Zé Mendes aí. Grande abraço. Deus abençoe aí, louco velho. Não froche. Mas tá lá nesses mundão, é que pra lá é mais quente. Eu vi que ele mandou uma foto aqui pra mim que tava numa praia, não sei aonde, hein? Mas aqui não tem praia, meu galo. Tá frio, 13 graus aqui, não dá. Só chuva e não sai sol e tal, né? Andava no São Luís do Maranhão. Esses motores aí conhecem o mundo, né? É meio sofrido, mas também não tem outro jeito, né? Faz parte da vida, né? Né, Idênio? Um abraço a toda motoristada aí. Em seguida já toco a tua aí também. Deixa eu começar com essa aqui. Desse ô de casa, essa é a súplica de nós gaúchos.

0: Tá aí, né? Flor do meu jardim. É com os filhos do Rio Grande. Falar em flor do meu jardim, oferecer minha filhada pra Isabela, né? É, Isabelazinha. Beijo grande pra você. Passou aqui o novo contato dela. Tem que estar ligado aí, né, Cudinho? Senão a coisa não dá certo aí, né? O tio Jaime Foscarini, a Joel, meus compadres aí, né? É linda a nossa princesa, é linda essa nossa princesa aí. Um beijo grande, querido. Obrigado aí por ter mandado aqui pro Dindo o seu número aí, para nós poder nos conectar, né? O Vivos é o Zé Mendes, pro seu Idene, o homem que vem vindo lá daqueles mundão. É, saudades de Vacaria e o grupo O de Casa aí, com súplica de um gaúcho. Agora 18h25, 13 graus da temperatura. Eu vou fazer um recheio e convocar a Kátia Valente para nos trazer a previsão do tempo.
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5: 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E a hora?
0: 18 horas mais 27 minutos.

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3: 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E a temperatura?
4: Temperatura de 12 graus.
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2: Agora 18 horas mais 30 minutos, 12 graus está a temperatura. 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
4: Olá, amigos e caros ouvintes. Na terça-feira, seguimos com bastante frio predominando por aqui. Ainda tem chance de alguma chuva bem isolada aqui na nossa região na terça-feira. É mais uma variação mesmo de nebulosidade. Se tiver algum chuvisco, é bem isolado. O frio continua predominando pela manhã, com mínimas entre 5 e 6 graus. À tarde, a máxima não deve passar dos 12 a 14 graus. E, de novo, a sensação térmica é mais baixa. E aí, na quarta-feira, o tempo é firme e trocamos, né, a umidade pela condição de geadas. Tem previsão de geadas ao amanhecer por aqui, com temperaturas, né, que podem variar entre 1 e 3 graus. À tarde, a máxima não deve passar dos 13 a 14 graus. Com a previsão do tempo, Kátia Valente.

amigos, 18h32 tá aí, né? Previsão, inverno não vai embora não, hein? É, vai pegar mais um pouco aí, né? O grande jantar, né? O grande jantar que é do CTG Rancho de Integração, dia 23 de outubro. Agora tá perto o negócio aí. Já tem gente nos pedindo, pessoal de São Marcos, né? Antônio Prado, Caxias, bastante gente vem também aí. Ah, os fãs do Cordiona tá que nem eu, né? Onde o Cordiona vai, eu vou, né? O dia 23 de outubro já tem a venda de ingressos. E o pessoal já estão procurando e bastante. No seu Natal, o pessoal querem pegar aí na Júlia de Castilhos. E com todo o pessoal do rancho aí, né? O pessoal do rancho, todo mundo tem aí. E a patroa diz que, de repente, amanhã em diante, já tenha também aqui na Casa da Tradição. O pessoal já ir comprando antecipado, porque bem pertinho não vai ter, de certeza. Nós já fizemos Esmeralda esses dias, um mês antes, praticamente não tinha. Como agora, pro dia 23, já estamos a 14 hoje, né? Então, você mexe, você quer ir no baile do Cordiona, sabe que no rancho é servido churrasco, galeto, farofa, maionese, toda aquela comida caprichada que é só o rancho para poder servir daquele jeito, né? Então, um jantar velho daquele de respeito e é animado pro Cordiona, você não pode ficar de fora, mas você mexe aí, né? Você mexe que dentro de poucos dias, porque tem um limite de pessoas para entrar, porque ainda mais que é jantar, né? É, tem um limite, o CTG não pode colocar mais do que aquilo, senão acaba não servindo as pessoas. Então compre antecipado para não ficar de fora aí. Dia 23 parece longe, mas tá ali, né? Tá bem pertinho. E como sai bastante ingresso, daqui a pouco não tem mais. Até vou trazer o Cordiona já de vereda aqui. Vem cá, Cordiona. Vamos aqui, Fernandinho, cantar o sucesso do Cordiona, que não pode ficar sem tocar em programa e nos fandangos também.

Aí, Bugre do Mato com o Cordiona. Agora vem aqui o rodeio da vacaria especial lá pro Paulo César, o homem da Jaquirana. Alô, Paulo César, matando na companhia do Entardecer Gaúcho. Um abraço, meu galo. Obrigado aí pela parceria de sempre.

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6: 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E a hora?
7: 18h41.
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6: 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E a temperatura?
7: Temperatura de 12 graus.
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amigos, faltando 16 minutos para 19. Essa política aí aperta um pouco aqui, daí não fica fácil, né? Um abraço aí pro seu Adilson, o homem das pedras, né? 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Vamos ver quem que chega com a gente aqui. Tá na reta final aí. Eu vou pagar mais umas dívidas aqui. Vamos ver aqui. Boa tarde, tio Mário. É aqui da Mulada. Estamos escutando aí. Queria ouvir a música Cabelos Brancos aí do Ernesto. Do Ernesto Nunes. Vamos tocar o Ernesto Nunes pra dar tempo aqui. Seu Luiz Clóvis, um abraço. Tem mais que chega aqui. É. Né, que tá aqui. Opa! Vamos tocar para nós a Cadela Baia aí do Mano Lima. O Osvaldo, alô Osvaldo, um abraço. Obrigado aí pelo carinho e pela companhia. É tempo, já toco essas duas, vou ficar devendo umas três. Ô dona Maristela, essa sua, vou ficar devendo para amanhã, não tem jeito, né? Fiquei devendo uma pro Bruno, não encontrei essa música aqui, Bruno. Vou tocar uma das tuas amanhã, então. Pra tu homenagear aí o Bruninho, nosso gaiteiro aí. Tocar uma dele amanhã. Dá tempo de tocar essas duas aqui, mas vamos sair aqui então. Vamos apressar o passo aí, né? Vamos apressar o passo aí.

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1: Já tem que ajeitar as trajes, dona Alice. Eu vou tocar mais a cadela baile que o pessoal pediram. Dá tempo ainda, né? A retinha final, tem que apertar esse comercial aqui. Em seguida tem a... tem a voz do Brasil, não dá pra atrasar aí com os políticos, né? Vamos agradecer ao senhor que nos acompanhou, que participou com a gente, muito obrigado. E a quem nos mantém aqui, né? 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Uta, rapaz, vai ter uma festa boa aí, seu Juscel. Vamos abrir a mão, dona Marilza aí, né? É, nós funcionários temos que comer uma carninha aí, alguma coisinha, né? Fazer um exercício pros dentes, né, Juscel? 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O Ivo fez a festa bonita aí, olha que coisa. Alô, Ivo, um abraço aí. Obrigado aí por ter recebido esse humilde peão aí também, né? Passamos bem, só na base do chope, vinho velho de qualidade, salgadinho, coisa lá. Festa graúda, né? Festa graúda. 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Obrigado às demais empresas que apoiam esse humilde peão aqui com a hora certa e com a temperatura. Deus tem a bondade tão grande que permitirá a vida para que a gente possa ter esse encontro amanhã, a partir das 4 da tarde, com mais um Entardecer Gaúcho. Muito boa noite, um abraço, até amanhã.

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1: 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As notícias do governo federal que movimentaram o país no dia de hoje.
2: Olá, boa noite.
0: Boa noite para você que nos acompanha em todo o país.
2: Segunda-feira, 14 de setembro de 2026.
0: E vamos aos destaques do dia.
2: Programa de renovação de frota inclui motoristas de transporte escolar e de carga.
0: Agora é lei, medida que já atende mototaxistas, taxistas e caminhoneiros. Graziele Bezerra.
3: O programa oferece financiamentos mais acessíveis de veículos utilizados em atividades remuneradas, como transportes de passageiros e entregas.
2: SUS começa a oferecer vacina Pneumo 20 para quem tem mais de 85 anos.
0: Imunizante amplia a proteção contra bactérias. Contra bactéria, apontada como a causa mais comum de infecções respiratórias em todas as faixas etárias. Thaísa Vitória.
4: Segundo o Ministério da Saúde, a estimativa é de que mais 2 milhões e 300 mil pessoas façam parte do público-alvo em todo o país.
2: Mais segurança na hora de voar.
0: Já estão valendo regras mais rigorosas contra passageiros indisciplinados. Gabriela Noronha.
5: As medidas vão da orientação à multa e, nos casos mais sérios, à suspensão de voar.
2: E na apresentação, Luciana Vasconcelos e Nazi Brum.
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2: Financiamento de carros e motos para quem usa esses veículos como instrumento de trabalho.
0: Uma lei sancionada hoje garante a continuidade de programa de renovação de frota e inclui também veículos de transporte escolar.
3: Com a sanção da lei, o Move Brasil terá continuidade e passa a se tornar uma política permanente. O programa oferece financiamentos mais acessíveis de veículos utilizados em atividades remuneradas, como transportes de passageiros e entregas. Agora, além de mototaxistas, taxistas e caminhoneiros, motoristas de transporte escolar também vão poder renovar suas frotas, com taxas de juros mais baixas. As regras para essa categoria ainda serão regulamentadas. O ministro da Secretaria-Geral da Presidência da República, Guilherme Boulos, comentou que o programa também permite a aquisição de carros elétricos.
6: O carro elétrico é um desejo dos taxistas, dos motoristas, porque para além do ganho ambiental, o carro elétrico tem um custo operacional muito menor do que a gasolina ou a álcool. E o Move Brasil também priorizou carros elétricos ou híbridos para que pudessem ser utilizados por essas categorias que trabalham a partir do seu carro.
3: Pelo Move Brasil é possível comprar automóveis novos, movidos a etanol, flex, elétricos ou híbridos, de até R$ 200 mil e parcelar em até 84 vezes. No caso das motos, o prazo para pagamento é de 48 meses. Os juros do Move Brasil são de 12,6 ao ano para homens e 11,5 para mulheres. O ministro do Planejamento e Orçamento, Bruno Moretti, explica como funciona o pagamento das parcelas.
7: Na prática, é um sistema de amortização que garante que a prestação começa menor para caber no bolso da trabalhadora e do trabalhador e, ao longo do tempo, na medida em que o trabalhador aumente sua renda, aumente sua produtividade, o valor sobe, mas ele, na partida, começa menor para garantir que o trabalhador possa acessar.
3: Até agora, mais de 48 mil carros e 19 mil motos foram financiados pelo Move Brasil. Para aderir, os motoristas precisam estar cadastrados nas plataformas de transporte ou de entregas há pelo menos 6 meses e ter realizado ao menos 100 corridas nesse período. No caso dos taxistas, é preciso ainda estar com licenças e registros ativos e com regularidade fiscal. Mais informações pelo gov.br/Move Brasil. Reportagem Graziele Bezerra.
2: Segurança nos aeroportos e no ar. A Agência Nacional de Aviação Civil, a ANAC, começa a aplicar novas regras para passageiros que tenham comportamentos que comprometam a proteção ou a ordem durante viagens de avião.
0: A Resolução número 800 busca estabelecer procedimentos mais claros para situações de indisciplina e reforçar a segurança durante o transporte aéreo.
2: Para nos ajudar a entender o que muda a bordo nos aeroportos, vamos conversar com a repórter Gabriela Noronha. Boa noite, Gabriela. Então, Gabriela, a resolução foi assinada hoje, foi em março, e começa a valer hoje. E o que muda na vida do passageiro e quem trabalha no aeroporto?
5: Olha, muitas mudanças agora com a resolução, viu, Luciana? Boa noite, Nazi, uma boa noite a todos que nos ouvem na Voz do Brasil. Então, vamos começar a explicar. Essa resolução número 800, ela busca estabelecer procedimentos mais claros para situações de indisciplina e reforçar a segurança durante o transporte aéreo. Além disso, essa resolução ela vai listar uma série de comportamentos proibidos e também regulamento, tratamento e providências necessárias a serem dispensadas ao passageiro. Né? Essa medida entra em vigor a partir desta segunda-feira e vale tanto para passageiros no interior das aeronaves em voos domésticos nacionais, quanto para conexões em voos internacionais, respeitando as legislações aplicáveis e as exceções previstas em lei. A grande novidade é que agora existe um critério muito claro, dividindo as infrações por gravidade. O passageiro que arrumar confusão leve, ou seja, como ignorar os comissários ou usar o celular na hora errada, recebe aí advertências e multas menores, já quem fumar a bordo, por exemplo, ou ameaçar funcionários, cometer agressões ou importunação sexual, entra na faixa de faltas graves e gravíssimas. E nesses casos, ele pode até ser banido de voar.
0: Agora, Gabriela, o que a tripulação pode fazer no momento dessa confusão dentro do avião?
5: Nazi, a resolução dá total respaldo legal para que os comissários e o comandante ajam rapidamente. A companhia aérea pode agir para controlar a situação de indisciplina. E dependendo do que estiver acontecendo, a equipe pode orientar ou advertir o passageiro, realizar a contenção física temporária dessa pessoa indisciplinada, usando lacres ou algemas de contenção do próprio kit da aeronave, e também solicitar o apoio da Polícia Federal. O piloto também tem autoridade para realizar um pouso forçado no aeroporto mais próximo para expulsar o infrator. Dados divulgados pela ANAC mostram que o número de passageiros indisciplinados no Brasil aumentou quase 70% em um ano. De janeiro a setembro de 2026, já foram 800 casos. Destes, 154 foram gravíssimos. E olha, de acordo com o ministro de Portos e Aeroportos do Brasil, Tomé Franca, o objetivo da resolução aprovada em março deste ano é garantir a segurança e o bem-estar de todos os usuários e trabalhadores do transporte aéreo. Vamos ouvir.
8: Então, proteger quem viaja, a tripulação, proteger também quem trabalha em solo é o foco, né, dessa resolução, a proteção do passageiro. Então, e dos tripulantes, dos trabalhadores. Então, esse é o foco da resolução. A resolução não tem um foco de punir, a resolução tem um foco de proteger, de trazer segurança para o transporte aéreo brasileiro.
2: Gabriela, como você disse mais cedo agora, em alguns casos o passageiro fica impedido de voar. Isso porque foi criada uma lista de banimentos chamada no-fly list. Você pode explicar como ela vai funcionar aqui no Brasil?
5: Luciana, essa é uma das principais inovações aí da norma. A no-fly list é uma lista de restrição de voos. Então, os passageiros que cometerem infrações classificadas como gravíssimas poderão ser proibidos de voar em qualquer companhia aérea comercial do Brasil por um período aí que varia de 6 a 12 meses, vai depender da infração. E os sistemas das empresas serão interligados para bloquear a compra de passagens, o check-in e o embarque aí do CPF penalizado.
0: Agora, Gabriela, existe algum direito de defesa desse passageiro que for incluído nessa lista?
5: Sim, a aplicação do banimento temporário de voar é feita inicialmente pela própria companhia aérea onde ocorreu o incidente. No entanto, a empresa é obrigada a notificar formalmente o passageiro, garantindo a ele o direito à ampla defesa e ao contraditório dentro de um processo administrativo regulamentar. O diretor-presidente da ANAC, Thiago Feinstein, explica que a empresa deve comunicar também a infração do passageiro à agência dentro de um prazo que varia conforme a gravidade, e as infrações gravíssimas, por exemplo, precisam ser informadas imediatamente. O diretor-presidente também destaca que a resolução prevê punições para as empresas que negarem essa defesa aí do passageiro. Vamos ouvir.
9: Se a companhia aérea não der o amplo direito de defesa para o passageiro, a companhia aérea também será punida pela ANAC. Haverá uma decisão de primeira instância, o passageiro pode recorrer, uma decisão de segunda instância, e a ANAC estará sempre monitorando todos esses passos e sempre também de ouvidos abertos para que os passageiros também possam nos procurar para dar segurança e amplo direito de defesa do passageiro.
2: Gabriela, em relação ao passageiro, quais são as penalidades previstas para quem passa do limite?
10: Agora vamos para a parte que pesa no bolso, né? E as multas administrativas começam aí em R$500 para infrações leves, mas podem chegar a R$17.500 em casos graves ou gravíssimos. E vale lembrar que esse valor, Luciana, é apenas a multa administrativa da ANAC. A companhia aérea ainda pode processar o passageiro na justiça comum para cobrar os custos de um pouso forçado, por exemplo. E o passageiro ainda pode responder criminalmente na Polícia Federal. E olha só, quem estiver interessado em saber mais detalhes sobre essas novas regras, a resolução está disponível na página da ABAR, no endereço pareceexagero.com.br.
0: Muito bom. Obrigado, Gabriela, pelas informações ao vivo aqui no estúdio da Voz do Brasil.
2: O setor cultural representa cerca de 3% do Produto Interno Bruto brasileiro, índice que representa a riqueza do país.
0: E para dar voz a todos, artistas, produtores, agentes culturais, pesquisadores e outros integrantes da área podem participar da eleição do Conselho Nacional de Política Cultural.
2: Quem conversou com a Mariana Jungmann sobre o assunto foi a secretária da Circulação Federativa e Comitês de Cultura do Ministério da Cultura, Roberta Martins. Vamos ouvir.
11: Secretária Roberta Martins, bem-vinda à Voz do Brasil, um prazer ter a senhora conosco aqui.
12: Obrigada, adoro esse programa.
11: Vamos então falar do Conselho Nacional de Política Cultural, começar falando o que é esse órgão, em que ele atua. A senhora pode dar exemplos práticos para a gente dessa atuação?
12: Todas as políticas sociais têm conselhos, conselhos para acompanhar a política pública junto do Poder Executivo, do governo, como a gente fala. Então, um conselho, e no nosso caso, um Conselho Nacional de Política Cultural, o Conselho Nacional que acompanha as políticas nacionais que são construídas pelo governo federal junto com essa representação da sociedade civil, que juntos criam, acompanham, fiscalizam e deliberam coisas importantes da vida da política pública de cultura no Brasil.
11: E para a gente ter essa participação da sociedade, a gente tem eleições, então inscrições estão abertas. Então, eu queria que a senhora falasse também para a gente quem é que pode participar das eleições para esse conselho, quem é que pode se inscrever tanto para ser conselheiro quanto para votar no conselho, porque isso também está aberto,
12: isso,
11: né?
12: Isso. Isso que é o mais legal. A gente conseguiu esse ano fazer um processo totalmente online e, além dele ser online, um processo simplificado. Para você ser eleitor, você se credencia para votar na área da sua atuação. Se você é do teatro, você se credencia para votar nos conselheiros do teatro. Para você votar na música, você se credencia no lugar, lá na nossa plataforma, que vai votar nos candidatos a conselheiros nacionais da música. Para isso, você, para ser eleitor, tem que comprovar um ano de atuação. Se você atua na área, no setor, você tem um portfólio, você tem um currículo, todo mundo tem um currículo.
11: Uhum. E aí quem você... é do setor cultural, então, sempre tem seu portfólio ali.
12: Maravilhosos,
11: né?
12: A produção cultural brasileira é tão intensa, então a gente tem muita gente para participar desse processo. A pessoa vai lá, comprova um ano para ser eleitor. E para ser eleito, tem que ter um pouco mais de bagagem. Então, a gente está pedindo 3 anos de comprovação de atuação do setor. Esse processo tem sido super rico, porque a gente simplificou a forma das pessoas entrarem neste lugar que é pensar políticas públicas junto com o governo.
11: Muito bem. O processo eleitoral também, ele está garantindo aí diversidade, a representatividade no conselho, que é uma coisa muito importante, né? Quais são as regras, né, para essa diversidade? Por que que é tão importante garantir, assim, que não tenha um grupo muito homogêneo, vamos dizer assim?
12: Porque a sociedade brasileira é isso, essa diversidade maravilhosa. Então, a gente pensou em alguns condicionantes. O primeiro deles é que a gente tivesse pessoas de todas as regiões, do norte, do sul, do leste, do oeste, Ou seja, a gente precisa que as pessoas do Brasil inteiro estejam, não apenas das macro-regiões, mas pensar em chegar em representações dos interiores. Isso para nós é importante, então esse é o primeiro condicionante. E depois a gente pensou nos povos. Os povos indígenas, a gente precisa valorizar a cultura indígena do Brasil. Ela está ligada não apenas à relação com a natureza, mas com a produção cultural, com esse lugar que a gente tem tão especial. Então, temos cotas para pessoas indígenas. Nós também temos cotas para pessoas negras. Parte da fonte da beleza e da diversidade cultural brasileira reside na cultura negra. Então, é importante que a gente tenha pessoas que são ligadas a esses processos da produção da cultura negra também. E a gente está ousando em duas questões. Uma delas é que ter, no mínimo, uma pessoa de cada colegiado nacional, que eu já vou explicar o que é, com deficiência. Nós precisamos trazer as pessoas com deficiência para esse universo da participação política. Essas pessoas precisam ser vistas na sua integralidade. Isso é uma ousadia nossa, que vai exigir também aprendizado por parte do governo. E a segunda ousadia é ter paridade. A política precisa enxergar as mulheres como lá sentadinhas à mesa e orientando a política. Então, a paridade de mulheres no conselho, a gente está buscando e vai conquistar.
11: Agora, existe aí um edital, né, que já está disponível com todas as regras, e tem até um tutorial também para quem quiser participar como eleitor ou se candidatar, também entender melhor como fazer isso. Onde é que as pessoas podem acessar esses documentos?
12: Graças a Deus, a gente tem muitos recursos tecnológicos. A eleição é toda eletrônica e a gente tem um portal incrível chamado Vota Cultura, onde tem recursos de acessibilidade para ampla e plena, linguagem simplificada, a letrinha está grande e a gente precisa que a pessoa esteja no GovBR, o que é um aprendizado também para o brasileiro. Todas as coisas agora oficiais, elas estão lá no GovBR, a gente precisa dominar. Então, entrou no GovBR, se inscreveu, mandou lá, fez o upload, que é subir a documentação, você já pode estar apto para votar ou para ser votado. E aí você escolhe, você pensa, está na sua hora de contribuir com o povo brasileiro e ser conselheiro junto com a gente? Pensa nisso, gente, e vem somar com a gente também.
11: Então, só para a gente concluir, vamos dar o serviço? Até quando vão as inscrições?
12: Molezinha. 22 de setembro, a gente está com as inscrições até dia 22 de setembro. E anota aí, é no portal do Vota Cultura. votacultura.cultura.gov.br. votacultura.cultura.gov.br. É molezinha, vem com a gente participar, porque quanto mais a gente participa, mais a gente democratiza esse Brasil e é nos conselhos que a gente precisa fortalecer também para poder fazer valer a voz do povo.
11: Muito bem, nós conversamos com Roberta Martins, secretária de Articulação Federativa e Comitês de Cultura do Ministério da Cultura. Muito obrigada, Roberta, pela
12: obrigada a vocês e vem com a gente. Vota Cultura no Conselho Nacional de Política Cultural.
0: É na despedida de uma pessoa que outras podem ser salvas.
2: A doação de órgãos no Brasil depende da autorização de familiares.
0: Por isso, este mês, Setembro Verde é para lembrar sobre esse desejo. Converse com a sua família sobre a intenção de ser um doador.
13: No Brasil, cerca de 49 mil pessoas estão na fila aguardando a doação de um órgão para continuar vivendo. Dados do Ministério da Saúde apontam que cerca de 45 mil esperam por um rim. O publicitário Leandro Cavalcante fazia parte dessa fila. Ele esperou durante quase 2 anos fazendo hemodiálise para receber um rim e fala da gratidão de voltar a ter uma vida normal.
14: Tudo tem continuidade, então é pensar que aquele fim daquela vida, ela pode perpetuar ou continuar em outra vida.
13: Segundo o Ministério da Saúde, o Brasil tem o maior programa público de transplante de órgão do mundo. Quase 90% dos transplantes são feitos pelo Sistema Único de Saúde, o SUS. E um único doador falecido pode salvar salvar mais de 8 vidas e também beneficiar outras pessoas com a doação de tecidos. O nefrologista Giuseppe Gatto fala sobre quem pode ser um doador.
15: Nós temos dois tipos de doação. Nós temos doador vivo e o doador falecido. O doador vivo, que é a família até 4º grau, seja avô, tio, primo, o primo de 1º grau, né? Irmão, pai. E nós temos o doador falecido. O nosso doador falecido é aquele que teve uma morte muito específica, que é a morte encefálica, onde o cérebro morreu, ele não funciona mais, mas todos os outros órgãos estão funcionando.
13: Leandro Cavalcante fala de um presente recebido de alguém que ele não conheceu.
14: Seja doador, a única coisa que você deixa por aqui são as coisas boas que você fez e a intensidade que você deixou as coisas para as outras pessoas.
13: No Brasil, a manifestação da vontade de doar em vida é importante, mas autorização para doação após a morte depende da família. Por isso, conversar com familiares é fundamental, como alerta o nefrologista Giuseppe Gatto.
15: A nossa legislação, ela define que quem escolhe se você vai doar ou não é a sua família, não é você. Então é muito importante que a gente manifeste à nossa família o interesse de ser doador.
13: O Dia Nacional de Doação de Órgãos, celebrado em 27 de setembro, foi criado para conscientizar a população sobre a importância de conversar com a família sobre a vontade de ser doador. Reportagem Cleide Lopes.
2: No Brasil, a cada grupo de 100 mil idosos acima de 80 anos, quase 3 mil foram internados por pneumonia só no ano passado, de acordo com dados do Ministério da Saúde.
0: Agora, idosos com 85 anos ou mais contam com uma nova proteção pelo SUS.
2: É a vacina Pneumo20, que já está disponível nos postos de saúde de todo o país.
0: O imunizante reduz risco de internações e de quadros graves nas idades mais avançadas, quando as infecções respiratórias costumam ser mais agressivas.
4: Nova vacina para idosos está disponível no Sistema Único de Saúde para pessoas com 85 anos ou mais. A vacina pneumocócica 20 valente conjugada, conhecida como Pneumo 20, protege contra a doença e formas graves, como pneumonia e meningite. Segundo o Ministério da Saúde, a estimativa é de que mais de 2 milhões e 300 mil pessoas façam parte do público-alvo em todo o país. A distribuição das doses começou neste mês de setembro. O envio das próximas doses vai considerar critérios como o número de pessoas que podem ser vacinadas, a média mensal de aplicações e os estoques disponíveis. Para receber o imunizante, é necessário apresentar documento que comprove a idade, sem necessidade de prescrição médica. A indicação da Pneumo 20 varia de acordo com o histórico de vacinação contra a doença. Para mais informações, acesse gov.br/saúde. Thaísa Vitória para a Voz do Brasil.
2: E essa agora vai para quem gosta de ler.
0: A plataforma Mac Livros mantém um acervo digital 100% gratuito, que reúne mais de 25 mil títulos organizados em 26 categorias temáticas.
2: A divisão permite explorar acervos específicos, como clássicos, juvenis, biografias e poesia.
16: Clássicos da literatura, best-sellers e lançamentos do mercado editorial. A Biblioteca Digital do Brasil, conhecida como Mac Livros, reúne um catálogo variado com mais de 25 mil títulos gratuitos. E a organização do acervo é feita para agradar diferentes perfis de leitores, como explica a diretora de apoio à gestão educacional da Secretaria de Educação Básica do MEC, Anita Stefani.
17: O Mac Livros tem mais de 25 categorias, então atende uma diversidade enorme de gostos. Você pode ter biografias, aventura, clássicos, obras infanto-juvenil, poesia, contos, enfim, tudo que você precisar está no Mac Livros.
16: Somando mais de 450 mil horas de leitura, o que equivale a 51 anos, a plataforma registra forte engajamento. Entre os destaques dos mais procurados está Torto Arado, de Itamar Vieira Júnior. A diretora Anita Stefani faz uma sugestão de leitura.
17: Olha, eu acho que o que eu mais gostei de ler foi o Vegetariana, que está super em voga, né? Porque ganhou inclusive prêmios e tal, e ele está disponível no Mac Livros. Mas é também interessante ver e um tipo de literatura que eu não conhecia tanto, que é a literatura.

0: Poder Judiciário.
1: STF vai decidir se crise humanitária pode dispensar visto para reunião familiar no Brasil.
2: Para o STJ, famílias acolhedoras mantêm guarda provisória de crianças, mesmo após saírem do programa.
1: Governo federal vai apurar falhas da Uber e da 99 no atendimento a idosos e pessoas com deficiência.
2: Boa noite, eu sou Arthur Filho.
1: E eu sou Walter Lima.
2: Supremo Tribunal Federal vai decidir se situações de crise humanitária podem justificar a dispensa de visto para permitir a reunião familiar de estrangeiros no Brasil.
1: O julgamento, ainda sem data definida, vai orientar os limites da atuação do Poder Judiciário em situações nas quais exigências migratórias entram em conflito com direitos fundamentais, especialmente o direito à convivência familiar em contextos de crise humanitária. Fernanda Porto.
3: O caso envolve um cidadão do Haiti que vive no Brasil e pediu autorização para que a esposa e a filha pudessem entrar no país sem a apresentação do visto. O pedido foi negado pelo Tribunal Regional Federal da 4ª Região. No recurso apresentado ao Supremo, o Ministério Público Federal argumentou que o direito à reunião familiar deve ser preservado, especialmente quando dificuldades administrativas impedem, na prática, que o estrangeiro consiga solicitar o visto. Em sessão plenária virtual, o STF reconheceu por unanimidade a repercussão geral da questão. Isso significa que a decisão será tomada no julgamento do mérito, que deverá orientar casos semelhantes em todo o país.
2: Famílias acolhedoras que saíram do programa público de acolhimento podem continuar com guarda provisória de crianças.
1: Essa decisão é do STJ ao manter crianças com três famílias acolhedoras na cidade mineira de Itapeva. Fátima Uchoa.
4: Os ministros consideraram os vínculos socioafetivos ao longo de mais de 2 anos de convivência entre as crianças e as famílias acolhedoras. Segundo a relatora no STJ, ministra Nancy Andrighi, as medidas de proteção previstas no Estatuto da Criança e do Adolescente e no Sistema Nacional de Adoção e Acolhimento visam a atender o superior interesse da criança e do adolescente. E o juiz não pode basear a transferência para abrigos públicos sem haver riscos para as crianças. A guarda provisória com as famílias acolhedoras vale até o julgamento da ação que pode retirar o poder familiar dos pais biológicos.
2: Começou hoje a Semana Nacional da Execução Trabalhista.
1: Durante 5 dias, os tribunais regionais do trabalho vão concentrar esforços para garantir o pagamento de direitos reconhecidos pela Justiça. Repórter Nídia Rios.
5: Já pensou ganhar uma ação trabalhista e não receber o valor devido? É justamente para evitar situações como essa que a Justiça do Trabalho promove todos os anos a Semana Nacional da Execução Trabalhista. A 16ª edição da campanha será realizada entre os dias 14 e 18 deste mês, em todos os 24 tribunais regionais do trabalho do país. Quem tem uma ação trabalhista nessa fase pode procurar a vara do trabalho da sua região ou entrar em contato com um advogado que acompanha o caso.
2: Governo vai apurar falhas da Uber e da 99 no atendimento a idosos e pessoas com deficiência.
1: A medida atende a uma recomendação feita pelo Ministério Público Federal. Vanessa Pereira.
6: A Secretaria Nacional do Consumidor, a Senacom, acatou a recomendação e vai apurar casos de cancelamento de viagens motivados pela idade avançada do passageiro ou pela presença de equipamentos assistivos, como cadeira de rodas, bengalas, muletas e cães-guia. A Secretaria, que integra o Ministério da Justiça e Segurança Pública, já notificou as empresas Uber e 99 para que esclareçam quais medidas adotam quando há recusa de transporte nesses casos. A recomendação do MPF também foi encaminhada às duas empresas, que ainda não informaram quais providências pretendem tomar.
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2: A você, uma boa noite.
1: E até amanhã.
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0: Eu sou Paula Groba.
1: E eu sou Humberto Pinheiro.
0: E estes são os destaques de hoje do Jornal do Senado, que começa agora.
1: Projeto de Lei Orçamentária 2027 chega ao Congresso com reajustes travados pelo arcabouço fiscal e regra de ouro.
0: Regulação das redes sociais divide especialistas em audiência no Senado.
1: Um terço dos alunos do ensino médio já apostou em bets, segundo pesquisa.
0: Boa noite.
1: Boa noite.
0: As bets já fazem parte da rotina de muitos jovens brasileiros. Uma pesquisa da Frente Parlamentar Mista da Educação revelou que um terço dos estudantes do ensino médio já apostou em jogos online.
1: Diante desse cenário, um projeto do Senado quer diminuir o apelo das apostas e reforçar a proteção de quem está mais vulnerável a esse tipo de jogo. Repórter Raíssa Abreu.
2: Uma pesquisa da Frente Parlamentar Mista da Educação, em parceria com o Instituto Equidade.info, mostrou que 9,5% dos estudantes brasileiros de 11 anos já fizeram apostas online. A proporção aumenta com a idade e entre os alunos do ensino médio, um a cada três estudantes já teve experiência com bets. Foram ouvidos, entre agosto e setembro, 1.912 estudantes de 191 escolas públicas e privadas no país. Para diminuir o apelo das plataformas de apostas online proibidas para menores de 18 anos, especialmente junto aos grupos mais vulneráveis, a Comissão de Ciência e Tecnologia do Senado acaba de dar parecer favorável a um projeto que amplia as restrições à publicidade e ao patrocínio das bets. A proposta foi apresentada pela senadora Damaris Alves, do Republicanos do Distrito Federal, e por outros seis senadores que fazem parte da Frente Parlamentar Mista da Saúde Mental.
3: É um projeto construído a várias mãos. Eu só tenho a honra de ser a primeira signatária, mas foi construído com especialista, com a participação de parlamentares, Câmara e Senado, um corpo técnico extraordinário, e a gente está preocupado realmente com essa questão da saúde mental por causa do vício nos jogos de apostas.
2: O objetivo do projeto é limitar o que chama de publicidade predatória, aquela focada no sofrimento humano. Para isso, propõe restringir a propaganda de bets em rádios, TVs, uniformes esportivos, redes sociais, eventos culturais, plataformas de streaming e campanhas com influenciadores digitais. De acordo com informações do Ministério da Saúde, os atendimentos na rede pública relacionados a jogos e apostas cresceram 140% entre 2018 e 2025. Em julho, diante do aumento dos casos de endividamento e até de suicídio associados aos jogos, o Ministério da Fazenda determinou que a publicidade das apostas viesse acompanhada de advertência sobre os riscos envolvidos, a exemplo do que acontece com a propaganda de cigarros e bebidas. A proposta deve ser votada no plenário.
0: O projeto de lei orçamentária de 2027, que chegou ao Congresso, prevê o preenchimento de mais de 48 mil cargos vagos e a criação de 4.704 novas vagas no setor público federal.
1: Mas o ritmo dessas nomeações e a realização de novos concursos terão que respeitar as travas do arcabouço fiscal, que limitam o crescimento real das despesas com pessoal a, no máximo, 0,6% ao ano. Os detalhes na reportagem de Douglas Castilho.
4: A proposta orçamentária atual reserva ao todo 3,84 bilhões para a criação e o preenchimento de cargos públicos em 2027. No entanto, pelas regras fiscais em vigor, chamadas de arcabouço fiscal, o crescimento real do gasto com servidores de cada poder não pode passar de 0,6% acima da inflação ao ano, quando as contas estiverem no vermelho. Além desse mecanismo, o consultor de orçamento do Senado Federal, Sérgio Machado, explicou que a autorização não gera obrigação de contratar.
5: É uma autorização legislativa e orçamentária para a realização de determinadas despesas com o pessoal. Ele não se confunde com dotação orçamentária e muito menos representa uma despesa de execução obrigatória.
4: O projeto de orçamento já prevê gastos acima do permitido em quase 53 bilhões de reais com despesas de salários e aposentadorias. Isso exigiria a aprovação de um projeto de lei de crédito suplementar para cumprir outro limite fiscal. fiscal, a chamada regra de ouro, norma constitucional que impede a dívida do Estado para pagar esse tipo de gasto.
0: O país já tem pelo menos 36 casos de sarampo confirmados, com maior concentração em São Paulo. No Amazonas, parte dos casos tem origem no Peru, que enfrenta um surto da doença.
1: No Senado, a preocupação com o desenvolvimento de vacinas de importância estratégica para o país levou à criação de uma subcomissão. As informações com o repórter Pedro Pincer.
6: Depois de 36 semanas avaliadas, São Paulo totalizou 32 ocorrências, sendo duas infecções novas na semana mais recente. Simultaneamente, o Amazonas confirmou 3 casos importados do Peru na cidade de Tabatinga. O quadro acende um alerta para a vigilância epidemiológica, especialmente em áreas de fronteira, em meio a surtos da doença em outros países das Américas. Mas desde 2024, o Brasil é considerado pela Organização Pan-Americana de Saúde um território livre de sarampo, como ressaltou o senador Marcelo Castro, do MDB do Piauí, ex-ministro da Saúde.
7: Enquanto notamos aumento alarmante de casos de sarampo em outras partes do mundo, no Brasil, reforçamos a vigilância e promovemos ampla cobertura vacinal visando prevenir surtos e garantir a proteção para todos. Infelizmente, não podemos deixar de mencionar o período sombrio que vivemos recentemente, quando o negacionismo em relação às vacinas permitiu que doenças antes eliminadas, como o sarampo, voltasse a ser um problema.
6: A Comissão de Ciência e Tecnologia aprovou em agosto a criação de uma subcomissão permanente para acompanhar o desenvolvimento científico e tecnológico de vacinas de interesse nacional. O colegiado deverá acompanhar pesquisas, projetos estratégicos, financiamento e produção de vacinas, além de promover o diálogo entre pesquisadores, empresas, órgãos públicos e agências de fomento. Hoje, a vacina contra o sarampo faz parte do Calendário Nacional de Vacinação do SUS para pessoas de 12 meses a 59 anos. Quando há circulação do vírus, porém, o Ministério da Saúde recomenda ainda a aplicação da chamada dose zero em bebês a partir de 6 meses.
0: E os limites para a regulação das redes sociais sem restringir a liberdade de expressão foi tema de discussão em uma audiência pública do Conselho de Comunicação Social do Congresso.
1: Especialistas divergiram sobre a necessidade de regras mais rígidas para combater abusos e o risco de restrições excessivas. A reportagem é de Yasmin Rodrigues.
8: Até onde regular as redes sociais sem transformar a moderação de conteúdo em censura? Essa foi uma das principais questões levantadas durante a audiência pública do Conselho de Comunicação Social do Congresso. Um dos problemas apontados durante a audiência foi a falta de transparência das próprias plataformas. A diretora do Internet Lab, Fernanda Campanucci, afirmou que as regras utilizadas pelas empresas são genéricas e devem ser mais transparentes.
9: Transparência real sobre os critérios de moderação só vai funcionar se tiver essa transparência real. Na prática, os termos das plataformas são genéricos demais. Como ela regula o seu espaço, as regras que ela define. Isso deixa um limbo, tanto para o usuário quanto para o moderador.
8: A audiência também discutiu o que se espera de uma eventual regulação. A presidente do Conselho, Patrícia Blanco, destacou que as contribuições apresentadas durante o debate podem ajudar o Congresso na construção dessas regras.
10: Que esses registros, essas contribuições possam ajudá-los na hora da decisão, para que a gente tenha um ambiente digital, que a gente consiga, de fato, excluir as questões relacionadas a discurso de ódio, à intolerância, à desinformação.
8: Mas a criação de novas restrições também recebeu críticas. Para o diretor do Instituto Civis, Jamil Assis, o Congresso precisa ter cautela antes de estabelecer novas regras para as plataformas.
11: A gente está legislando em um assunto que ainda a gente mede e avalia muito mal, muito novo. É imprudente empilhar restrições sobre o objeto que a gente ainda não sabe medir de maneira adequada.
8: O desafio colocado no debate é encontrar um modelo de regulação capaz de estabelecer parâmetros para a atuação das empresas sem retirar dos usuários o direito à informação e à manifestação.
1: Edição de Paulo Agrova e trabalhos técnicos de Eliseu Caires. O Jornal do Senado fica por aqui. Acompanhe agora as notícias da Câmara dos Deputados. Boa noite.
0: Boa noite e até amanhã.
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13: Projeto proíbe propaganda sexual em eventos com crianças e adolescentes.
14: Avança a proposta que amplia políticas de acessibilidade no ensino superior.
13: Deputados analisam sugestões que regulamentam plataformas de conteúdo.
14: Boa noite. Continuamos hoje com o projeto de gravação de edições do jornal Câmara dos Deputados em emissoras da Rede Câmara de Rádio. Este programa está produzido diretamente da cidade de Parauapebas, com a participação do colega Francesco Costa, da Rádio Câmara de Parauapebas. Eu sou Márcio Aquilissardi, bem-vindo, Francesco.
15: Boa noite, Márcio. Obrigado, Márcio. Uma honra profissional participar da apresentação desta edição do jornal Câmara dos Deputados, dentro da Voz do Brasil. Vamos agora às notícias da Câmara dos Deputados. Eli Borges, do Republicanos do Tocantins, celebra a retirada de pauta do projeto que trata liberdade democrática e religiosa nas plataformas digitais. Segundo o deputado, a proposta poderia restringir a liberdade de expressão.
16: Esse PL 2630 de 2020, ele faria um ataque muito forte nas plataformas digitais, que a partir disto, as plataformas não poderiam fazer determinadas divulgações. Por exemplo, não poderia, a sociedade não poderia questionar ministros do Supremo, não poderiam questionar o presidente da República, porque as plataformas serão vigiadas num colegiado, que viriam de setores do governo.
14: Eli Borges observa ainda que a proposta comprometia a liberdade religiosa, que considera um direito fundamental. O deputado destaca que a mobilização da bancada evangélica foi fundamental para a retirada do projeto de pauta.
15: Maurício Neves, do PP de São Paulo, quer proibir órgãos públicos e empresas de contratar ou patrocinar serviços de pornografia com recursos próprios ou dinheiro proveniente de repasses governamentais. O texto veta ainda parcerias e incentivos públicos para plataformas de conteúdo adulto.
14: Maurício Neves explica que o projeto impede o uso de verbas institucionais para financiar conteúdos sexualmente explícitos. O texto prevê ainda multas, perda de benefícios fiscais e impedimento de contratar com o poder público para empresas que descumprirem as regras.
12: Meio ambiente.
15: Silvio Costa, filho do Republicanos de Pernambuco, apoia a criação de uma CPI para investigar, apurar casos de crueldade contra animais. A ideia é investigar também o uso de plataformas digitais para divulgar ou incentivar esse tipo de crime.
14: A comissão deve ainda identificar possíveis grupos organizados, avaliar falhas na apuração desses crimes e discutir medidas para fortalecer a proteção aos animais. Segundo Silvio Costa Filho, o objetivo é combater a violência, sem tratar da regulamentação da liberdade de expressão nas redes sociais.
12: Segurança Pública.
15: Sargento Faú, do PL do Paraná, é autor do projeto de lei que permite à polícia e ao Ministério Público acessar o monitoramento de presos com tornozeleira eletrônica. De acordo com o deputado, o objetivo é agilizar investigações e evitar a prática de novos crimes.
17: Para te dar um exemplo, um crime acontece, um homicídio acontece em determinado local. Para saber se uma pessoa que é suspeita passou por ali ou não, e essa pessoa usa tornozeleira eletrônica, é preciso de uma ordem judicial. Isso pode atrasar em muitas horas a obtenção dessa informação. O meu projeto permite que policiais e o Ministério Público ali mesmo já tenham dados junto ao centro de monitorização para poder saber se aquele criminoso passou ali.
14: Na opinião de Sargento Faúro, o projeto facilita o trabalho policial ao permitir consultas mais rápidas sobre a localização e os trajetos registrados pelas tornozeleiras. O projeto foi aprovado pela Câmara e agora tramita no Senado, onde o deputado articula apoio para a votação do texto.
15: Dal Barreto, do União da Bahia, defende a aprovação de projetos que impõem novas restrições a condenados por sexuais contra crianças e adolescentes. O texto prevê áreas de afastamento para impedir a aproximação das vítimas e de locais frequentados por menores.
14: Dal Barreto afirma que o principal objetivo é reduzir o risco de novos crimes após a saída da prisão. A proposta proíbe o contato digital com menores de 14 anos e o exercício de atividades profissionais voltadas a jovens dessa faixa etária.
12: Justiça.
15: Avança na Câmara. Projeto que proíbe propagandas com apelo sexual em eventos de livre acesso a crianças e adolescentes. A repórter é Silvia Munhato.
8: A Comissão do Esporte da Câmara dos Deputados aprovou proposta que proíbe a exibição de propagandas com apelo sexual, erotização ou conteúdo sexualmente explícito em eventos esportivos ou recreativos de livre acesso ao público. A regra também vale para as transmissões desses eventos. O texto foi aprovado na versão sugerida pela relatora, deputada Helena Lima, do PSD de Roraima, para um projeto de 2003 e outros 91 projetos analisados em conjunto. Enquanto o texto original proibia anúncios com apelo sexual em todos os meios de comunicação, a relatora limitou a medida aos ambientes esportivos e recreativos. Para ela, a medida protege o público vulnerável sem criar regras que prejudiquem a liberdade de expressão.
18: Criança tem que viver a infância, adolescente precisa ser protegido em sua fase de desenvolvimento. Quando esse conteúdo aparece em estádio, em evento e na TV ou na internet, ele chega a milhões de pessoas, inclusive a menores de idade. Então ela ajuda a proteger os pais e responsáveis. E ela também cobra a responsabilidade de quem anuncia, de quem organiza e também quem transmite esses eventos.
8: Pela legislação atual, programas de TV e espetáculos precisam exibir a classificação indicativa por idade, mas as peças publicitárias não passam por classificação. Pela medida, o descumprimento da regra será considerado publicidade abusiva. Com isso, as empresas infratoras sofrerão as punições administrativas e civis que já existem na legislação de proteção do consumidor e de crianças e adolescentes. O projeto que proíbe a exibição de propagandas com apelo sexual em ambientes de livre acesso ao público será analisado pelas comissões de comunicação e de Constituição e Justiça. Em seguida, será apreciado pelo plenário. Da Rádio Câmara de Brasília, Silvia Munhato.
12: Trabalho.
14: Mauro Benevides Filho, do União do Ceará, apoia a proposta de emenda à Constituição que reduz de 44 para 36 horas semanais a jornada de referência para o piso da enfermagem. Segundo o deputado, a mudança aumenta a complementação paga porque o cálculo passa a considerar uma jornada menor.
19: Qual é o benefício? O valor remuneratório de complementação financeira que eles recebem hoje sobre 44 horas, vamos dizer, R$ 700, R$ 800, com a redução para 36 horas, esse benefício vai aumentar para 1.200, 1.300, ou seja, é um impacto direto na remuneração, vai estimular mais ainda a enfermagem brasileira, a todo um acompanhamento da enfermagem comigo aqui na Câmara dos Deputados, aqui no Congresso Nacional, e eu, portanto, apresentei a emenda constitucional 127, que encontrou 10,6 bilhões de reais para pagar o piso da enfermagem em todo o território brasileiro.
15: Mauro Benevides Filho relata que a proposta previa inicialmente uma jornada de 30 horas, mas foi ajustada para 36 horas para reduzir o impacto financeiro. A mudança já foi aprovada pela Comissão de Constituição e Justiça do Senado e aguarda a inclusão na pauta de votações do plenário.
12: Economia.
14: Jefferson Campos, do PL de São Paulo, pede a votação da proposta que reformula a cobrança do IPVA e impõe teto de gastos para órgãos públicos. O texto limita a alíquota do IPVA a no máximo 1% do valor venal do automóvel e passa a calcular o imposto com base no peso do veículo.
15: A proposta também estabelece limites orçamentários para despesas com publicidade institucional e fixa um teto para os gastos do Poder Legislativo e dos Tribunais de Contas. Segundo Jefferson Campos, a medida busca garantir maior responsabilidade fiscal na administração pública.
14: Paulo Litro, do União do Paraná, defende o projeto que aumenta de 81 mil para 130 mil reais o limite de faturamento do microempreendedor individual. A mudança permite que pequenos empreendedores ampliem a receita sem perder o enquadramento como MEI.
15: A proposta, que tem o apoio de Paulo Litro, também amplia de 1 para 2 o número de empregados que podem ser contratados pelo microempreendedor. Cada funcionário deverá receber um salário mínimo ou piso salarial da categoria profissional.
14: Beto Preto, do PSD do Paraná, quer extinguir o conselho que hoje analisa recursos de empresas e contribuintes contra cobranças de impostos federais. Ele explica que esses casos passariam a ser julgados diretamente pela Justiça Federal, inclusive os processos que já estão em andamento.
15: Para Beto Preto, a mudança reduz a morosidade, aumenta a segurança jurídica e evita a duplicidade de julgamentos entre a esfera administrativa e judicial. O deputado acredita que a proposta preserva o contraditório a ampla defesa e o devido processo legal dos contribuintes.
12: Agricultura.
14: Tião Medeiros, do PP do Paraná, apoia o projeto que garante indenização a produtores rurais por perdas de produtos perecíveis causadas por interrupções no fornecimento de energia elétrica. A proposta obriga as concessionárias a analisar o pedido de ressarcimento em até 30 dias.
15: Tião Medeiros argumenta que apagões e oscilações na rede provocam prejuízos recorrentes no campo, com perda de leite, peixes, vacinas e alimentos refrigerados. Segundo ele, a medida reforça a responsabilidade das distribuidoras e incentiva um serviço mais eficiente nas áreas rurais.
12: Ciência e tecnologia.
14: Otineu Cortes, do PL do Rio de Janeiro, sugere a criação de uma frente parlamentar em defesa do Programa Espacial Brasileiro. De acordo com o deputado, o objetivo é impulsionar projetos voltados ao fortalecimento do setor espacial e da inovação tecnológica no país.
15: Otineu Cortes acredita que o colegiado pode contribuir com a estabilidade orçamentária para as ações da Agência Espacial Brasileira. Para ele, o desenvolvimento de áreas como telecomunicações e monitoramento climático reforça a soberania nacional.
12: Esporte.
14: Vinícius Gurgel, do PL do Amapá, destaca a aprovação na Câmara de projeto que cria o regime especial de tributação para associações desportivas, sem fins lucrativos. O texto enviado ao Senado estabelece cobrança unificada de tributos com alíquota de 5% sobre a receita bruta.
15: Vinícius Gurgel ressalta que a medida estimula o financiamento de modalidades olímpicas e paralímpicas. As entidades que investiram continuamente em pelo menos 6 modalidades poderão abater parte desses gastos nos tributos devidos.
12: Educação.
14: Alice Portugal, do PCdoB da Bahia, comemora a aprovação na Câmara de projeto que proíbe cursos de graduação à distância na área da saúde e de educação física. A deputada considera que a formação desses profissionais exige atividades práticas e contato direto com pacientes e equipamentos.
20: É possível formar um contador, até um licenciado para ensinar nas diversas regiões longínquas desse país à distância, contanto que sejam cursos com controle, com aulas semipresenciais, com monitoria. Mas em saúde é algo difícil, porque como ensinar a um enfermeiro como aplicar um injetável no quadrante superior do glúteo esquerdo, à distância. Como saber sem tocar para o aprendizado? As tecnologias em saúde são extremamente dinâmicas e complexas, e é preciso que o estudante tenha contato direto com a evolução dessas tecnologias.
15: Alice Portugal avalia que a mudança contribui para melhorar a qualificação dos profissionais que atendem a população. Ela alerta que o alto número de matrículas à distância em cursos que exigem laboratórios e contato com tecnologias pode comprometer a formação dos profissionais.
12: Comissões.
14: Uma aprovada na Comissão de Educação da Câmara prevê a divulgação de dados sobre estudantes com deficiência no ensino superior. A ideia é aperfeiçoar as políticas públicas de inclusão e acessibilidade. A repórter Mônica Tati tem os detalhes.
21: Proposta aprovada pela Comissão de Educação da Câmara dos Deputados quer melhorar informações sobre estudantes com deficiência no ensino superior. O projeto determina a coleta e a divulgação sistemática de dados sobre o acesso, a permanência, a conclusão e a evasão de pessoas com deficiência nas universidades. O relator na Comissão de Educação, o deputado Ismael, do PL de Santa Catarina, destacou que o INEP, o Instituto Nacional de Estudos e Pesquisas Educacionais Anísio Teixeira, já realiza o levantamento dessas informações, mas falta uma sistematização específica para esses dados.
22: Na sinopse estatística da educação superior, anualmente publicada pelo INEP, já se encontram informações sobre o número de matrículas em curso de graduação das pessoas com deficiência por sexo e tipo de deficiência em cada município brasileiro. Não há, contudo, especificação por instituição de educação superior ou o cálculo de indicadores de permanência, conclusão e evasão, embora nos questionários do referido censo sejam coletados dados por aluno, curso e instituição que permitam esse detalhamento.
21: O deputado Ismael ressalta que a abrangência dos dados do censo é ainda maior do que a prevista no projeto original, pois inclui todas as instituições de educação superior, públicas e privadas, e não apenas as universidades federais e estaduais. No entanto, falta a organização desses dados para auxiliar na criação de políticas inclusivas. O deputado propôs que não seja criada uma nova lei, mas que as obrigações da União na divulgação dos dados referentes ao ensino superior sejam incluídas no capítulo do Estatuto da Pessoa com Deficiência, que trata do direito à educação. As informações divulgadas deverão subsidiar o planejamento, a implementação, o monitoramento e a avaliação de políticas públicas governamentais voltadas para a inclusão e acessibilidade. A proposta, que dispõe sobre a coleta e a divulgação de dados de pessoas com deficiência no ensino superior, ainda será analisada pelas Comissões de Defesa dos Direitos das Pessoas com Deficiência e de Constituição e Justiça. Se for aprovada, segue para a apreciação do Senado. Da Rádio Câmara de Brasília, Mônica Tati.
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3: Direitos Humanos.
5: Acácio Favacho, do MDB do Amapá, apresentou o projeto que obriga companhias aéreas a conceder desconto mínimo de 80% na passagem de quem precisa viajar por motivo de morte de um familiar. A tarifa humanitária vale para deslocamentos destinados a velório ou sepultamento.
23: A proposta de Acácio Favacho também assegura remarcação sem multa, crédito ou reembolso integral quando o falecimento ocorrer antes da viagem. O parlamentar afirma que as medidas diminuem as barreiras enfrentadas pelo passageiro durante o período de luto.
3: Saúde.
5: Projeto de Kleber Verde, do MDB do Maranhão, assegura aos pacientes e seus responsáveis o acesso integral a informações sobre medicações administradas na rede de saúde pública e privada. A proposta exige o detalhamento de dados como lote, dosagem, validade e nome do profissional responsável.
23: De acordo com Kleber Verde, casos de urgência e UTI deverão contar com a presença de ao menos 2 profissionais de enfermagem para aplicação de medicamentos. Na visão dele, a medida busca evitar fraudes, erros e tragédias no ambiente hospitalar.
5: Eunício Oliveira, do MDB do Ceará, apoia o trabalho da Frente Parlamentar em defesa da Política Nacional de Plantas Medicinais e Fitoterápicos. O deputado informa que o objetivo do colegiado é incentivar pesquisas.
23: A iniciativa também visa apoiar a produção e ampliar o uso de plantas medicinais e fitoterápicos na saúde pública. No entendimento de Eunice Oliveira, a Frente Parlamentar contribui para o aproveitamento sustentável da biodiversidade brasileira e para o fomento à agricultura familiar.
5: Termina agora esta edição especial do Jornal Câmara dos Deputados, produzida e apresentada pela Rádio Câmara de Brasília, em parceria com a Rádio Câmara de Parauapebas, integrante da Rede Câmara de Rádio.
23: Eu agradeço ao Francesco e a toda a equipe da Câmara de Vereadores de Parauapebas pelo excelente trabalho conjunto.
5: Obrigado à Câmara dos Deputados por esta oportunidade. Esse programa teve trabalhos técnicos de Everson Urani e apresentação de Márcio Aquilissade e Francesco Costa. Boa noite.
23: Muito boa noite. O Jornal Câmara dos Deputados volta amanhã. Você fica agora com o Minuto do TCU.
3: Minuto do TCU.
24: O Tribunal de Contas da União monitorou 67 universidades federais para verificar medidas de prevenção e combate ao assédio moral e sexual. A auditoria mostrou avanços em relação à auditoria anterior feita pelo TCU. O número de instituições que tinham alguma política formal sobre o tema passou de 41 para 56. Também houve melhora na divulgação dos canais de denúncia. Mas a fiscalização também encontrou problemas. Apenas 17 das 67 universidades monitoradas cumpriram todas as determinações do TCU. Faltam ainda estruturas adequadas para acolher vítimas, apurar denúncias e capacitar servidores e estudantes. O tribunal deu 180 dias para que as universidades avancem no cumprimento das medidas. Um novo monitoramento será feito depois desse prazo. Saiba mais em tcu.gov.br.
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7: A oração do Santo Terço, terço de hoje, será rezado nas seguintes intenções por todos os sócios do Clube da Amizade. Pelos falecidos Maria dos Anjos Meireles da Rosa e Rudimar Meireles da Rosa, a pedido de Antônio Mendes da Rosa. Iracema Zardo Vargas, a pedido da família. Flávio Ferreira, a pedido da esposa. Dolvina Júlio Boeira, a pedido de Lúcia. Afrânio Escolar, a pedido dos familiares e amigos. José Veadrigo, a pedido dos familiares e amigos. Gerci Teres Boeira, a pedido de Lúcia. Pelos falecidos da família Cristânia, a pedido de Nelva. Pelo falecido Remígio Viacelli, Maria Salvador Viacelli, a pedido do filho Rovílio. São Cristóvão, a pedido de Lenir. Olívio Pereira Hoffmann, a pedido da esposa Nelva e da filha Lenir. Ivanil Simão da Dori, a pedido de Nelva e Lenir. Pela saúde da mãe, a pedido de Lenir. Pela saúde de Delvina, a pedido da filha Lenir. Pedro Pinheiro, a pedido do filho Adelar. Pedro Pinheiro, a pedido da esposa Maria Beloni e família. Cândida Pinheira, pedido do esposo Adelar e família. Maria Marli Coelho Vieira da Rosa, pedido dos filhos e netos. Sétimo dia de falecimento de Jairo Mendes Mello, pedido de Eli Jorge, Mery, Ademir, Lucas e família. Oitavo ano de falecimento de Darcy Rodrigues da Rosa, pedido dos filhos e netos. Terço a Nossa Senhora da Saúde, Nossa Senhora das Graças, Nossa Senhora de Fátima, Santa Rita, Santo Antônio, São Cristóvão, São Francisco de Assis, São Judas Tadeu, a pedido de pessoa devota. Unidos pelas ondas do rádio, vamos ao Santo Terço na tua Rádio Fátima.

Convidamos você e sua família a rezarem o Santo Terço conosco. Em nome do Pai, do Filho e do Espírito Santo. Amém. Creio.

nosso Senhor, que foi concebido pelo poder do Espírito Santo, nasceu da Virgem Maria, padeceu sob o Pôncio Pilatos, foi crucificado,

0: a quem nos tem ofendido, e não nos deixeis cair em tentação, mas livrai-nos do mal. Amém.
1: Ave Maria, cheia de graça, o Senhor é convosco.

vosso ventre, Jesus. Santa Maria, Mãe de Deus, rogai por nós, pecadores, agora e na hora de nossa morte. Amém. Ave Maria, cheia de graça, o Senhor é convosco.

0: entre as que mais precisarem.
1: Nossa Senhora de Fátima,
0: rogai por nós.
1: Nossa Senhora de La Salette,
0: reconciliadora dos pecadores, rogai sem cessar por nós que recorremos a vós.
2: Primeiro mistério,

0: Pai nosso que estais no céu, santificado seja o vosso nome. Venha a nós o vosso reino, seja feita a vossa vontade, assim na terra como no céu.
1: O pão nosso de cada dia nos dai hoje, perdoai as nossas ofensas, assim como nós perdoamos a quem nos tem ofendido, e não nos deixeis cair em tentação, mas livrai-nos do mal. Amém.
0: Ave Maria, cheia de graça, o Senhor é convosco. Bendita sois vós entre as mulheres, e bendito

0: nossa morte. Amém.
1: Ave Maria, cheia de graça, o Senhor é convosco. Bendito sois vós entre as mulheres, e bendito é o fruto do vosso ventre, Jesus.
0: Santa Maria, Mãe de Deus, rogai por nós, pecadores, agora e na hora de nossa morte. Amém.
1: Ave Maria, cheia de graça, o Senhor é convosco. Bendito sois vós entre as mulheres, e bendito é o fruto do vosso ventre, Jesus.
0: Santa Maria, Mãe de Deus, rogai por nós, pecadores, agora e na hora de nossa morte. Amém.
1: Ave Maria, cheia de graça, o Senhor é convosco. Bendito sois vós entre as mulheres, e bendito é o fruto do vosso ventre, Jesus.
0: Santa Maria, Mãe de Deus, rogai por nós, pecadores, agora e na hora de nossa morte. Amém.
1: Ave Maria, cheia de graça, o Senhor é convosco. Bendita sois vós entre as mulheres, e bendito é o fruto do vosso ventre, Jesus.
0: Santa Maria, Mãe de Deus, rogai por nós, pecadores, agora e na hora de nossa morte. Amém.
1: Ave Maria, cheia de graça, o Senhor é convosco. Bendita sois vós entre as mulheres, e bendito é o fruto do vosso ventre, Jesus.
0: Santa Maria, Mãe de Deus, rogai por nós, pecadores, agora e na hora de nossa morte. Amém.
1: Ave Maria, cheia de graça, o Senhor é convosco. Bendito sois vós entre as mulheres, e bendito

0: hora de nossa morte. Amém.
1: Ave Maria, cheia de graça, o Senhor é convosco. Bendita sois vós entre as mulheres, e bendito é o fruto do vosso ventre, Jesus.
0: Santa Maria, Mãe de Deus, rogai por nós, pecadores, agora e na hora de nossa morte. Amém.
1: Glória ao Pai, ao Filho e ao Espírito Santo,
0: como era no princípio, agora e sempre. Amém.
1: Ó meu bom Jesus,

0: Pai nosso que estais no céu, santificado seja o vosso nome. Venha a nós o vosso reino, seja feita a vossa vontade, assim na terra como no céu.
1: O pão nosso de cada dia nos dai hoje, perdoai as nossas ofensas, assim como nós perdoamos a quem nos tem ofendido. E não nos deixeis cair em tentação, mas livrai-nos do mal. Amém.
0: Ave Maria, cheia de graça, Senhor é convosco. Bendito sois vós entre as mulheres, e bendito é o fruto do vosso ventre, Jesus.
2: Santa Maria, Mãe de Deus, rogai por nós, os pecadores, agora e na hora de nossa morte. Amém.
0: Ave Maria, cheia de graça, Senhor é convosco. Bendito sois vós entre as mulheres, e bendito é o fruto do vosso ventre, Jesus.
2: Santa Maria, Mãe de Deus, rogai por nós, pecadores, agora e na hora de nossa morte. Amém.
0: Ave Maria, cheia de graça, Senhor é convosco. Bendito sois vós entre as mulheres, e bendito é o fruto do vosso ventre, Jesus.
2: Santa Maria, Mãe de Deus, rogai por nós, pecadores, agora e na hora de nossa morte. Amém.
0: Ave Maria, cheia de graça, Senhor é convosco. Bendito sois vós entre as mulheres, e bendito é o fruto do vosso ventre, Jesus.
2: Santa Maria, Mãe de Deus, rogai por nós, pecadores, agora e na hora de nossa morte. Amém.
0: Ave Maria, cheia de graça, Senhor é convosco. Bendito sois vós entre as mulheres, e bendito é o fruto do vosso ventre, Jesus.
2: Santa Maria, Mãe de Deus, rogai por nós, pecadores, agora e na hora de nossa morte. Amém.
0: Ave Maria, cheia de graça, Senhor é convosco. Bendita sois vós entre as mulheres, e bendito é o fruto do vosso ventre, Jesus.
2: Santa Maria, Mãe de Deus, rogai por nós, pecadores, agora e na hora de nossa morte. Amém.
0: Ave Maria, cheia de graça, Senhor é convosco. Bendito sois vós entre as mulheres, e bendito é o fruto do vosso ventre, Jesus.
2: Santa Maria, Mãe de Deus, rogai por nós, pecadores, agora e na hora de nossa morte. Amém.
0: Ave Maria, cheia de graça, Senhor é convosco. Bendito sois vós entre as mulheres, e bendito é o fruto do vosso ventre, Jesus.
2: Santa Maria, Mãe de Deus, rogai por nós, pecadores, agora e na hora de nossa morte. Amém.
0: Ave Maria, cheia de graça, Senhor é convosco. Bendito sois vós entre as mulheres, e bendito é o fruto do vosso ventre, Jesus.
2: Santa Maria, Mãe de Deus, rogai por nós, pecadores, agora e na hora de nossa morte. Amém.
0: Ave Maria, cheia de graça, Senhor é convosco. Bendito sois vós entre as mulheres, e bendito é o fruto do vosso ventre, Jesus.
2: Santa Maria, Mãe de Deus, rogai por nós, pecadores, agora e na hora de nossa morte. Amém.
0: Glória ao Pai, ao Filho e Espírito Santo.
2: Amém.

0: todas para o céu e socorrei principalmente as que mais precisarem. Nossa Senhora de La Salette, reconciliadora dos pecadores, rogai sem cessar por nós que recorremos a vós.
1: Terceiro mistério,

0: Pai nosso que estais no céu, santificado seja o vosso nome, venha a nós o vosso reino, seja feita a vossa vontade, assim na terra como no céu.
1: O pão nosso de cada dia nos dai hoje, perdoai as nossas ofensas, assim como nós perdoamos a quem nos tem ofendido, e não nos deixeis cair em tentação, mas livrai-nos do mal. Amém.
0: Ave Maria, cheia de graça, o Senhor é convosco, bendita sois vós entre as mulheres, e bendito é o fruto do vosso ventre, Jesus.
1: Santa Maria, Mãe de Deus, rogai por nós, pecadores, agora e na hora de nossa morte. Amém.
0: Ave Maria, cheia de graça, o Senhor é convosco, bendita sois vós entre as mulheres, e bendito é o fruto do vosso ventre, Jesus.
1: Santa Maria, Mãe de Deus, rogai por nós, pecadores, agora e na hora de nossa morte. Amém.
0: Ave Maria, cheia de graça, o Senhor é convosco, bendita sois vós entre as mulheres, e bendito é o fruto do vosso ventre, Jesus.
1: Santa Maria, Mãe de Deus, rogai por nós, pecadores, agora e na hora de nossa morte. Amém.
0: Ave Maria, cheia de graça, o Senhor é convosco, bendita sois vós entre as mulheres, e bendito é o fruto do vosso ventre, Jesus.
1: Santa Maria, Mãe de Deus, rogai por nós, pecadores, agora e na hora de nossa morte. Amém.
0: Ave Maria, cheia de graça, o Senhor é convosco, bendita sois vós entre as mulheres, bendito é o fruto do vosso ventre, Jesus.
1: Santa Maria, Mãe de Deus, rogai por nós, pecadores, agora e na hora de nossa morte. Amém.
0: Ave Maria, cheia de graça, o Senhor é convosco, bendita sois vós entre as mulheres, e bendito é o fruto do vosso ventre, Jesus.
1: Santa Maria, Mãe de Deus, rogai por nós, pecadores, agora e na hora de nossa morte. Amém.
0: Ave Maria, cheia de graça, o Senhor é convosco, bendita sois vós entre as mulheres, e bendito é o fruto do vosso ventre, Jesus.
1: Santa Maria, Mãe de Deus, rogai por nós, pecadores, agora e na hora de nossa morte. Amém.
0: Ave Maria, cheia de graça, o Senhor é convosco, bendita sois vós entre as mulheres, e bendito é o fruto do vosso ventre, Jesus.
1: Santa Maria, Mãe de Deus, rogai por nós, pecadores, agora e na hora de nossa morte. Amém.
0: Ave Maria, cheia de graça, o Senhor é convosco, bendita sois vós entre as mulheres, bendito é o fruto do vosso ventre, Jesus.
1: Santa Maria, Mãe de Deus, rogai por nós, pecadores, agora e na hora de nossa morte. Amém.
0: Ave Maria, cheia de graça, o Senhor é convosco, bendita sois vós entre as mulheres, e bendito é o fruto do vosso ventre, Jesus.
1: Santa Maria, Mãe de Deus, rogai por nós, pecadores, agora e na hora de nossa morte. Amém.
0: Glória ao Pai, ao Filho e ao Espírito Santo,
1: como era no princípio, agora e sempre. Amém.
0: Ó meu bom Jesus, perdoai-nos, livrai-nos do fogo do inferno, levai as almas todas para o céu e socorrer principalmente as que mais precisarem. Nossa Senhora do Rosário de Fátima,
1: rogai por nós.
2: Quarto mistério:

0: Pai nosso que estais no céu, santificado seja o vosso nome. Venha a nós o vosso reino, seja feita a vossa vontade, assim na terra como no céu.
1: O pão nosso de cada dia nos dai hoje, perdoai as nossas ofensas, assim como nós perdoamos a quem nos tem ofendido. E não nos deixeis cair em tentação, mas livrai-nos do mal. Amém.
0: Ave Maria, cheia de graça, o Senhor é convosco. Bendita sois vós entre as mulheres e bendito é o fruto do vosso ventre, Jesus.
1: Santa Maria, Mãe de Deus, rogai por nós, pecadores, agora e na hora de nossa morte. Amém.
0: Ave Maria, cheia de graça, o Senhor é convosco. Bendita sois vós entre as mulheres e bendito é o fruto do vosso ventre, Jesus.
1: Santa Maria, Mãe de Deus, rogai por nós, pecadores, agora e na hora de nossa morte. Amém.
0: Ave Maria, cheia de graça, o Senhor é convosco. Bendita sois vós entre as mulheres e bendito é o fruto do vosso ventre, Jesus.
1: Santa Maria, Mãe de Deus, rogai por nós, pecadores, agora e na hora de nossa morte. Amém.
0: Ave Maria, cheia de graça, o Senhor é convosco. Bendita sois vós entre as mulheres e bendito é o fruto do vosso ventre, Jesus.
1: Santa Maria, Mãe de Deus, rogai por nós, pecadores, agora e na hora de nossa morte. Amém.
0: Ave Maria, cheia de graça, o Senhor é convosco. Bendita sois vós entre as mulheres e bendito é o fruto do vosso ventre, Jesus.
1: Santa Maria, Mãe de Deus, rogai por nós, pecadores, agora e na hora de nossa morte. Amém.
0: Ave Maria, cheia de graça, o Senhor é convosco. Bendita sois vós entre as mulheres e bendito é o fruto do vosso ventre, Jesus.
1: Santa Maria, Mãe de Deus, rogai por nós, pecadores, agora e na hora de nossa morte. Amém.
0: Ave Maria, cheia de graça, o Senhor é convosco. Bendita sois vós entre as mulheres e bendito é o fruto do vosso ventre, Jesus.
1: Santa Maria, Mãe de Deus, rogai por nós, pecadores, agora e na hora de nossa morte. Amém.
0: Ave Maria, cheia de graça, o Senhor é convosco. Bendita sois vós entre as mulheres e bendito é o fruto do vosso ventre, Jesus.
1: Santa Maria, Mãe de Deus, rogai por nós, pecadores, agora e na hora de nossa morte. Amém.
0: Ave Maria, cheia de graça, o Senhor é convosco. Bendita sois vós entre as mulheres e bendito é o fruto do vosso ventre, Jesus.
1: Santa Maria, Mãe de Deus, rogai por nós, pecadores, agora e na hora de nossa morte. Amém.
0: Ave Maria, cheia de graça, o Senhor é convosco. Bendita sois vós entre as mulheres e bendito é o fruto do vosso ventre, Jesus.
1: Santa Maria, Mãe de Deus, rogai por nós, pecadores, agora e na hora de nossa morte.

0: que as que mais precisarem. Nossa Senhora de La Salette, reconciliadora dos pecadores, rogai sem cessar por nós que recorremos a vós.
1: Quinto mistério.

0: Senhor é convosco, bendita sois vós entre as mulheres, e bendito é o fruto de vosso ventre, Jesus.
1: Santa Maria, Mãe de Deus, rogai por nós, pecadores, agora e na hora de nossa morte. Amém.
0: Ave Maria, cheia de graça, o Senhor é convosco, bendita sois vós entre as mulheres, e bendito é o fruto de vosso ventre, Jesus.
1: Santa Maria, Mãe de Deus, rogai por nós, pecadores, agora e na hora de nossa morte. Amém.
0: Ave Maria, cheia de graça, o Senhor é convosco, bendita sois vós entre as mulheres, e bendito é o fruto de vosso ventre, Jesus.
1: Santa Maria, Mãe de Deus, rogai por nós, pecadores, agora e na hora de nossa morte. Amém.
0: Ave Maria, cheia de graça, o Senhor é convosco, bendita sois vós entre as mulheres, e bendito é o fruto de vosso ventre, Jesus.
1: Santa Maria, Mãe de Deus, rogai por nós, pecadores, agora e na hora de nossa morte. Amém.
0: Ave Maria, cheia de graça, o Senhor é convosco, bendita sois vós entre as mulheres, e bendito é o fruto de vosso ventre, Jesus.
1: Santa Maria, Mãe de Deus, rogai por nós, pecadores, agora e na hora de nossa morte. Amém.
0: Ave Maria, cheia de graça, o Senhor é convosco, bendita sois vós entre as mulheres, e bendito é o fruto de vosso ventre, Jesus.
1: Santa Maria, Mãe de Deus, rogai por nós, pecadores, agora e na hora de nossa morte. Amém.
0: Ave Maria, cheia de graça, o Senhor é convosco, bendita sois vós entre as mulheres, e bendito é o fruto de vosso ventre, Jesus.
1: Santa Maria, Mãe de Deus, rogai por nós, pecadores, agora e na hora de nossa morte. Amém.
0: Ave Maria, cheia de graça, o Senhor é convosco. Bendita sois vós entre as mulheres e bendito é o fruto de vosso ventre, Jesus.
1: Santa Maria, Mãe de Deus, rogai por nós, pecadores, agora e na hora de nossa morte. Amém.
0: Ave Maria, cheia de graça, o Senhor é convosco. Bendita sois vós entre as mulheres e bendito é o fruto de vosso ventre, Jesus.
1: Santa Maria, Mãe de Deus, rogai por nós, pecadores, agora e na hora de nossa morte. Amém.
0: Ave Maria, cheia de graça, o Senhor é convosco. Bendita sois vós entre as mulheres e bendito é o fruto de vosso ventre, Jesus.
1: Santa Maria, Mãe de Deus, rogai por nós, pecadores, agora e na hora de nossa morte. Amém.
0: Glória ao Pai, ao Filho e ao Espírito Santo,
1: como era no princípio, agora e sempre. Amém.
0: Ó meu bom Jesus,

0: Maria.
1: Rogai por nós, Santa Mãe de Deus,
0: para que sejamos dignos das promessas de Cristo.
1: Consagração a Nossa Senhora.
2: Ó minha Senhora, ó minha Mãe, eu me ofereço a toda vós, em prova da minha devoção para convosco, eu vos consagro nesta noite os meus olhos, os meus ouvidos, a minha boca, o meu coração, inteiramente todo o meu ser. E porque assim eu sou vossa, ó incomparável Mãe, guardai-me, defendei-me como filha e propriedade vossa. Amém.
1: Muito obrigada a você que rezou o Santo Terço conosco.

0: pedimos que Deus nos abençoe. Em nome do Pai, do Filho e do Espírito Santo. Amém. Louvado seja nosso Senhor Jesus Cristo.
1: Para sempre seja louvado.

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4: 8 horas e 34 minutos.

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0: 11 graus.
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Baby Consuelo, aqui na seleção musical da tua rádio telúrica, na noite desta segunda-feira. 10 para as 9, Diana Ross.

0: Kiko Zambianchi, fechando a primeira hora de sucessos. 9 da noite, intervalo, já já tem mais.
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